0: 21 horas e 3 minutos.
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21 horas e 30 minutos.

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1: 22 horas.

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1: 23 horas e 2 minutos.
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0: 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Meia-noite e 2 minutos.
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0: meia-noite e 15 minutos. 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
1: Oi, gente, uma bela segunda-feira para você que já está aqui esperando por esse aconchego nesse momento tão materno e tão legal da nossa comunicação. Eu sou a Kelly Gomes, ótima semana para você, que o seu lar seja muito abençoado essa semana. E agora a dica é para diversão, tá? Então que tal transformar a sua sala em um espaço intergaláctico com uma brincadeira genial? Você vai fazer assim, ó, fingir que você é um extraterrestre que acabou de pousar e não conhece nada da Terra. Aí você convida seu filho para ser o guia e te explicar com as próprias palavras cada objeto da casa. Aponta para os móveis, comidas ou roupas e pergunta curiosamente: o que, que é isso aqui? Uma atividade fantástica para treinar a observação rápida e ampliar a percepção da criança. E vocês vão ter ótimos momentos. Aproveita, boa semana.
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1: Gente, atenção, quer manter suas panelas brilhando e durando muito mais? Então anote essas dicas de ouro. Espere esfriar e lave logo em seguida para evitar o dobro de trabalho com a sujeira grudada. Se não deu tempo, deixe de molho para facilitar e economizar o seu precioso tempo. E se a panela queimou, misture um pouquinho de bicarbonato de sódio com água quente e pronto. Cuidar da sua cozinha com inteligência e praticidade faz toda a diferença no seu dia.
0: 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Meia-noite e 33 minutos. 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

0: mais uma vez seu nome na história da música internacional. Sua parceria com o astro colombiano J Balvin em Downtown ultrapassou oficialmente a impressionante marca de 1 bilhão de streams no Spotify. Com esse feito, ela se torna a primeira artista brasileira a entrar para o cobiçado Clube do Bilhão com uma única música na plataforma. O pioneirismo global, no entanto, não é novidade na carreira da cantora. Em 2022, o mega hit mundial Envolver já havia feito história ao passar 3 dias seguidos no topo da parada global do Spotify. Um marco inédito que abriu caminhos para o pop brasileiro no cenário internacional.
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2: 12:45.

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1: Uma hora. 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
2: Dicas do dia. Amiga, se você quer dar um fim nos poros abertos e conquistar aquela pele de porcelana bem lisinha, bom, o grande segredo está na limpeza correta. Lave o rosto usando água e sabonete líquido. Aplique o produto com a ajuda de um algodão, fazendo suaves movimentos circulares na pele. Mas atenção ao limite. Faça esse ritual no máximo 2 vezes ao dia para não errar. O excesso de lavagem causa o efeito rebote, deixando seu rosto ainda mais oleoso.
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3: Olá, pessoal, tudo bem? Uma excelente segunda, tá no ar o Papo Sério. Você sabia que o albinismo é uma desordem genética que afeta a produção de melanina? Essa alteração reduz ou anula o pigmento que dá cor à pele, aos cabelos e aos olhos. Além da cor, essa condição modifica a estrutura ocular, provocando sérios problemas de visão. Os sintomas variam de acordo com cada mutação, definindo a aparência de cada paciente. Os fios podem ser totalmente brancos ou castanhos e os olhos variam do azul ao avermelhado. Mas o grande sinal de alerta está na total vulnerabilidade do corpo contra os raios solares. A melanina funciona como um escudo natural do organismo contra a radiação ultravioleta prejudicial. Sem essa barreira, os albinos sofrem constantemente com o envelhecimento precoce da pele. Os danos químicos causados pelo sol são agressivos e geram queimaduras muito graves. Por isso, a incidência de câncer de pele atinge essa população de forma devastadora e precoce. Não é raro encontrar jovens de 20 a 30 anos enfrentando tumores em estágio avançado. O risco explode para aqueles que habitam regiões tropicais e se expõem ao sol intenso. Proteger a pele com barreiras físicas e protetor solar fator alto é uma necessidade diária. A conscientização e o respeito à saúde dessas pessoas salvam vidas todos os dias no país. Cuide de quem você ama, dissemine a informação e apoie essa importante causa social. E o Papo Sério fica por aqui. Até mais.
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1: Olá, olá, meninas. Bora iniciar a semana por aqui. E me contem, vocês também adoram quando a moda reinventa os clássicos e trazem novas formas de usar peças elegantes? O inverno de 2026 chega redefinindo os clássicos com a tendência da alfaiataria desconstruída. Blazers oversize surgem com ombros marcados e recortes assimétricos que trazem muita personalidade ao visual. Calças retas ganham barras amplas, enquanto os coletes aparecem como os novos protagonistas do guarda-roupa. Tecidos nobres de lã mista e crepe dão um caimento impecável que a mulher moderna tanto procura. Abre espaço para um estilo sofisticado e inovador que vai dominar as suas produções de trabalho. Sim, elegância e modernidade nunca estiveram tão conectadas, né? Agora é só você apostar nessas tendências e arrasar com muito estilo nessa temporada.
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3: Uma hora e 17 minutos.
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1: Você já reparou que nem todo ambiente faz bem para todo mundo no dia a dia? Algumas plantas adoecem quando ficam muito ao sol, enquanto outras murcham na sombra. Cada espécie precisa do lugar certo para florescer, e com a gente não é diferente. Ao contrário dos vegetais, você tem total liberdade para se movimentar e escolher seu rumo. Não espere adoecer para sair de um lugar que já não te faz bem. Mude o seu destino.
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2: Olá, meus amigos, tudo bem? Uma boa segunda-feira, mais uma semana iniciando. Que sua semana seja abençoada. E atenção, meus amigos motoristas. Barulhos e mudanças no comportamento do veículo nunca devem ser ignorados. Vamos à dica de hoje do Sinal Verde. Seu carro começou a emitir sons estranhos e a perder a estabilidade nas curvas? Fique ligado! Aquele barulho chato de toque-toque ao passar por buracos ou quebra-molas é um sinal claro. Esse ruído costuma indicar que os amortecedores do seu veículo estão precisando de reparos urgentes. O problema pode aparecer também na hora de esterçar o volante para a direita ou para a esquerda. Não ignore os sinais do seu companheiro de estrada e faça uma revisão hoje mesmo na suspensão.
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3: 1:46.
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1: 2 horas e 1 minuto.
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1: Olá, meus queridões, minhas queridonas, está no ar o nosso momento de Meu Amigo Pet e hoje vamos falar sobre coleiras. Coleira peitoral em formato de colete, em X, antipuxão, são tantos modelos que dá até nó, né? Mas você sabe qual é a opção mais segura recomendada pelos maiores especialistas do mercado? O peitoral em formato H, com regulagem no pescoço e tórax. É o campeão absoluto. Esse modelo oferece 2 pontos de segurança e reduz drasticamente qualquer chance de fuga. Então proteja o seu melhor amigo em qualquer passeio com equipamento certo para o tamanho dele.
0: Esse foi o Meu Amigo Pet. 2:17.
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1: Gente, atenção, quer manter suas panelas brilhando e durando muito mais? Então anote essas dicas de ouro. Espere esfriar e lave logo em seguida para evitar o dobro de trabalho com a sujeira grudada. Se não deu tempo, deixe de molho para facilitar e economizar o seu precioso tempo. E se a panela queimou, misture um pouquinho de bicarbonato de sódio com água quente e pronto. Cuidar da sua cozinha com inteligência e praticidade faz toda a diferença no seu dia.
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3: Polícia Estadual da Louisiana, nos Estados Unidos, ganhou um reforço pra lá de inusitado ao perseguir um suspeito por uma área pantanosa do estado. Victor Rivas, de 40 anos, havia sido parado em uma estrada na região de Jefferson, sob suspeita de dirigir levemente alcoolizado, mas resolveu dar uma de atleta. Fugiu da abordagem e correu em direção ao pântano às margens da rodovia. Na tentativa desesperada de se esconder dos policiais, o fugitivo se jogou em uma área alagada, mas acabou escolhendo o esconderijo mais errado possível. O local já estava ocupado por um alligator, um nome bonitinho para o jacaré americano, que não gostou nada da visita intrusiva e atacou o homem imediatamente. Imagens registradas pela câmera corporal de um dos agentes mostram a cena bizarra de Victor lutando pela vida contra o réptil na água, enquanto o policial em terra firme aponta a pistola para o suspeito, sem saber muito bem como reagir. Gira aquela confusão.
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4: 2:35.
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1: Oi, uma semana maravilhosa para você que tá aqui com a gente e vai acompanhar a nossa programação a semana toda. Eu tô te esperando por aqui todos os dias, tá? E sempre com a receita maravilhosa para você colocar em prática aí na sua cozinha. Eu sou a Kelly Gomes e para essa segunda-feira tem caldo verde com linguiça defumada. Bora anotar? Você vai precisar de 1 quilo de batatas, 1 dente de alho amassado, 1 maço de couve picado fino, 500 gramas de linguiça defumada cortadas em rodelas, 1 colher de sopa de azeite de oliva e sal e pimenta a gosto. E agora você faz assim, ó, numa panela com água suficiente, adiciona o sal e as batatas descascadas. Assim que as batatas estiverem cozidas, você vai levá-las para o liquidificador para obter um creme bem liso. Aí deixa lá reservado. Em outra panela com azeite, você vai lá e refoga o alho e vai fritar levemente a linguiça. Agora coloca o creme de batata nesse refogado e corrige o sal, a pimenta e a couve. Mistura bem e deixa cozinhar até a couve murchar. E tá aí, ó, o seu caldo verde com linguiça defumada para você aproveitar depois de um dia de trabalho. Tudo que há. Ótima semana para você e continua por aqui na nossa programação. Tchau, tchau.
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1: E aí, tudo bem? Segunda-feira, iniciando mais uma semana, hoje é dia 15 de junho. A mensagem do dia está no ar.
2: Presente para Jesus, de Paulo Roberto Gaefke, do livro Decidi Ser Feliz. Acordei com vontade de comprar um presente para Jesus. Afinal, não existe maior amigo que o mestre dos mestres. Saí cedo de casa e fui ao maior shopping da cidade. Pensei primeiramente numa camisa branca, mas quando vi que o branco mais branco da terra ainda era cinza perto da sua pureza, fiquei com vergonha e desisti. Em outra vitrine, vi um sapato de couro, lindo e caríssimo. Mas quando lembrei dos seus pés calçados pelas sandálias da missão cumprida, achei que não existiria na Terra algo tão confortável que merecesse seus pés. Uma caneta. Foi isso que a próxima vitrine me apresentou. Uma linda caneta de marca famosa. Seria um lindo presente? Mas lembrei-me que ele nunca escreveu nada. Tudo o que ele falou mostrou na prática, servindo e amando sempre. Lembrei-me que um dia ele falou que não tinha sequer um travesseiro para recostar sua cabeça e pensei no melhor travesseiro de plumas de uma loja especializada em sono. Era importado e muito confortável, mas lembrei-me que os justos dormiam tranquilos e que ele jamais usaria o travesseiro. E assim fui olhando as vitrines. Abotoaduras de ouro, malas de viagem, bebidas finas, comidas importadas, tudo supérfluo, tudo matéria que o tempo iria corroer. Confesso que saí um pouco chateado do shopping, afinal eu saíra para comprar um presente para você, Jesus, e não havia achado nada. Na porta do shopping, um menino muito miudinho sorriu para mim, perguntou meu nome e eu o dele. Ele riu e me estendeu a mão. Tinha o rosto muito sujo, as mãos encardidas. Perguntei pela sua mãe, ele deu de ombros. Sobre o pai, nem sabia onde estava. Perguntei se ele queria tomar um lanche. Ele sorriu um sim, pegou na minha mão. Na porta do shopping, olhou para suas roupas e olhou para mim. Sabia que não estava corretamente vestido. Peguei-o no meu colo. Era a senha para ser feliz. Seus olhinhos miúdos percorriam aquelas luzes, enfeites e pessoas bonitas como se fosse um filme de Walt Disney. Na lanchonete, sentou na cadeirinha giratória e sorriu como reizinho. E entre uma montanha de batatas fritas, ríamos felizes como dois velhos amigos. Falamos sobre bolinha de gude, pipas e bola de futebol. Coisas importantes para o ser humano, principalmente quando somos crianças. Devoramos dois lanches e quando perguntei se ele queria um sorvete gigante como sobremesa, seus olhos brilharam feito sol. Pedi um instante, fui até o caixa. Quando voltei com os sorvetes na mão, ele já não estava ali. Por instantes pensei que ele tinha ido ao banheiro ou estaria olhando a lanchonete, mas não estava ali mesmo. Foi quando, sobre a caixa de batatas vazias, vi um papelzinho. Um bilhetinho escrito com letra miúda que dizia assim: obrigado pelo melhor presente que poderia me dar. Fizeste feliz um dos pequeninos do mundo. Assinado, Jesus. Sou Júnior Bodanese e esta foi a mensagem do dia.
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4: 3:04.
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8: Olá, meus amados, minhas amadas, sejam bem-vindos ao nosso momento de reflexão. Meus irmãos, olhar para as ondas e sentir medo é uma reação humana natural, assim como aconteceu com os discípulos no mar. No entanto, os heróis da fé nos ensinam que o segredo não é focar no tamanho da tempestade, mas em quem está no barco. Jesus não nos prometeu a ausência de ventos fortes, mas ele garantiu a sua presença constante e o controle absoluto sobre o mar. Quando a ansiedade tentar dominar o seu coração hoje, lembre-se de que a voz de Deus ainda acalma qualquer temporal. Descanse na certeza de que aquele que começou a boa obra em sua vida é fiel para guiar você até o porto seguro.
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1: Samsung usa óculos Galaxy XR para acalmar doadores de sangue durante a coleta. É o que nós vamos descobrir nesta nova edição do Tech World agora para você.
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1: A Samsung, em parceria com Abbott e a Cruz Vermelha Coreana, testou o uso dos óculos Galaxy XR em campanhas de doação de sangue na Coreia do Sul. O objetivo do projeto é reduzir a ansiedade e o desconforto dos voluntários, especialmente aqueles que têm medo de agulha, transformando o procedimento em uma experiência mais agradável. Durante a coleta, o dispositivo transporta o doador para um ambiente virtual de meditação inspirado em jardins zen. O grande diferencial técnico é o sistema de rastreamento ocular. O usuário interage com o cenário e faz árvores e flores virtuais crescerem apenas olhando para elas, enquanto ouve uma trilha sonora relaxante. Como a interação dispensa o uso de controles ou gestos manuais, os braços do paciente permanecem totalmente livres e imóveis, permitindo que a equipe médica trabalhe e monitore o procedimento com total segurança. Após o sucesso dos testes, as empresas já planejam expandir a iniciativa para os Estados Unidos e também para a Malásia.
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2: 3 horas e 15 minutos.
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3: Oi, gente, uma bela segunda-feira para você que já está aqui esperando por esse aconchego nesse momento tão materno e tão legal da nossa comunicação. Eu sou a Kelly Gomes, ótima semana para você, que o seu lar seja muito abençoado essa semana. E agora a dica é para diversão, tá? Então que tal transformar a sua sala em um espaço intergaláctico com uma brincadeira genial? Você vai fazer assim, ó, fingir que você é um extraterrestre que acabou de pousar e não conhece nada da Terra. Aí você convida seu filho para ser o guia e te explicar com as próprias palavras cada objeto da casa. Aponta para os móveis, comidas ou roupas e pergunta curiosamente: o que que é isso aqui? Uma atividade fantástica para treinar a observação rápida e ampliar a percepção da criança. E vocês vão ter ótimos momentos. Aproveita, boa semana.
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1: Ficar muito tempo na mesma posição faz com que o sangue acumule nas pernas e nos pés, causando aquela sensação de pernas pesadas, cansaço e até inchaço. Para resolver isso, no intervalo da sua programação, fique de pé e faça o exercício de elevar os calcanhares, ficando na ponta dos pés por 15 vezes. A panturrilha é considerada o nosso segundo coração. E esse movimento simples bombeia o sangue de volta para a parte superior do corpo, melhorando a circulação e trazendo energia imediata. É isso aí.
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2: 3 horas e 32 minutos.

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1: 4 horas e 4 minutos.
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1: 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Samsung usa óculos Galaxy XR para acalmar doadores de sangue durante a coleta. É o que nós vamos descobrir nesta nova edição do Tech World agora para você.
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1: A Samsung, em parceria com Abbott e a Cruz Vermelha Coreana, testou o uso dos óculos Galaxy XR em campanhas de doação de sangue na Coreia do Sul. O objetivo do projeto é reduzir a ansiedade e o desconforto dos voluntários, especialmente aqueles que têm medo de agulha, transformando o procedimento em uma experiência mais agradável. Durante a coleta, o dispositivo transporta o doador para um ambiente virtual de meditação inspirado em jardins zen. O grande diferencial técnico é o sistema de rastreamento ocular. O usuário interage com o cenário e faz árvores e flores virtuais crescerem apenas olhando para elas, enquanto ouve uma trilha sonora relaxante. Como a interação dispensa o uso de controles ou gestos manuais, os braços do paciente permanecem totalmente livres e imóveis, permitindo que a equipe médica trabalhe e monitore o procedimento com total segurança. Após o sucesso dos testes, as empresas já planejam expandir a iniciativa para os Estados Unidos e também para a Malásia.
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2: Olá, olá, meninas, bora iniciar a semana por aqui e me contem, vocês também adoram quando a moda reinventa os clássicos e trazem novas formas de usar peças elegantes? O inverno de 2026 chega redefinindo os clássicos com a tendência da alfaiataria desconstruída. Blazers oversize surgem com ombros marcados e recortes assimétricos que trazem muita personalidade ao visual. Calças retas ganham barras amplas, enquanto os coletes aparecem como os novos protagonistas do guarda-roupa. Tecidos nobres de lã mista e crepe dão um caimento impecável que a mulher moderna tanto procura. Abre espaço para um estilo sofisticado e inovador que vai dominar as suas produções de trabalho. Sim, elegância e modernidade nunca estiveram tão conectadas, né? Agora é só você apostar nessas tendências e arrasar com muito estilo nessa temporada.
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4: 4:18.
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1: 4:31.
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1: Você já reparou que nem todo ambiente faz bem para todo mundo no dia a dia? Algumas plantas adoecem quando ficam muito ao sol, enquanto outras murcham na sombra. Cada espécie precisa do lugar certo para florescer, e com a gente não é diferente. Ao contrário dos vegetais, você tem total liberdade para se movimentar e escolher seu rumo. Não espere adoecer para sair de um lugar que já não te faz bem. Mude o seu destino.
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2: 4 horas e 45 minutos.

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1: 5 horas e 3 minutos.
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0: Dicas do dia. Amiga, se você quer dar um fim nos poros abertos e conquistar aquela pele de porcelana bem lisinha, bom, o grande segredo está na limpeza correta. Lave o rosto usando água e sabonete líquido. Aplique o produto com a ajuda de um algodão, fazendo suaves movimentos circulares na pele. Mas atenção ao limite. Faça esse ritual no máximo 2 vezes ao dia para não errar. O excesso de lavagem causa o efeito rebote, deixando seu rosto ainda mais oleoso.
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2: 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Nos encontramos domingo de manhã com música na brasa.
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3: Olá, pessoal, tudo bem? Uma excelente segunda, tá no ar o Papo Sério. Você sabia que o albinismo é uma desordem genética que afeta a produção de melanina? Essa alteração reduz ou anula o pigmento que dá cor à pele, aos cabelos e aos olhos. Além da cor, essa condição modifica a estrutura ocular, provocando sérios problemas de visão. Os sintomas variam de acordo com cada mutação, definindo a aparência de cada paciente. Os fios podem ser totalmente brancos ou castanhos e os olhos variam do azul ao avermelhado. Mas o grande sinal de alerta está na total vulnerabilidade do corpo contra os raios solares. A melanina funciona como um escudo natural do organismo contra a radiação ultravioleta prejudicial. Sem essa barreira, os albinos sofrem constantemente com o envelhecimento precoce da pele. Os danos químicos causados pelo sol são agressivos e geram queimaduras muito graves. Por isso, a incidência de câncer de pele atinge essa população de forma devastadora e precoce. Não é raro encontrar jovens de 20 a 30 anos enfrentando tumores em estágio avançado. O risco explode para aqueles que habitam regiões tropicais e se expõem ao sol intenso. Proteger a pele com barreiras físicas e protetor solar fator alto é uma necessidade diária. A conscientização e o respeito à saúde dessas pessoas salvam vidas todos os dias no país. Cuide de quem você ama, dissemine a informação e apoie essa importante causa social. E o Papo Sério fica por aqui. Até mais.
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1: Olá, meus queridões, minhas queridonas, está no ar o nosso momento de Meu Amigo Pet. E hoje vamos falar sobre coleiras. Coleira peitoral em formato de colete, EX, antipuxão. São tantos modelos que dá até nó, né? Mas você sabe qual é a opção mais segura recomendada pelos maiores especialistas do mercado? O peitoral em formato H, com regulagem no pescoço e tórax. É o campeão absoluto. Esse modelo oferece 2 pontos de segurança e reduz drasticamente qualquer chance de fuga. Então proteja o seu melhor amigo em qualquer passeio com o equipamento certo para o tamanho dele.
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2: 5:16.
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0: Polícia Estadual da Louisiana, nos Estados Unidos, ganhou um reforço pra lá de inusitado ao perseguir um suspeito por uma área pantanosa do estado. Victor Rivas, de 40 anos, havia sido parado em uma estrada na região de Jefferson, sob suspeita de dirigir levemente alcoolizado, mas resolveu dar uma de atleta, fugiu da abordagem e correu em direção ao pântano às margens da rodovia. Na tentativa desesperada de se esconder dos policiais, o fugitivo se jogou em uma área alagada, mas acabou escolhendo o esconderijo mais errado possível. O local já estava ocupado por um alligator, um nome bonitinho para o jacaré americano, que não gostou nada da visita intrusiva e atacou o homem imediatamente. Imagens registradas pela câmera corporal de um dos agentes mostram a cena bizarra de Victor lutando pela vida contra o réptil na água, enquanto o policial em terra firme aponta a pistola para o suspeito, sem saber muito bem como reagir àquela confusão.
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3: Ficar muito tempo na mesma posição faz com que o sangue acumule nas pernas e nos pés, causando aquela sensação de pernas pesadas, cansaço e até inchaço. Para resolver isso, no intervalo da sua programação, fique de pé e faça o exercício de elevar os calcanhares, ficando na ponta dos pés por 15 vezes. A panturrilha é considerado o nosso segundo coração, e esse movimento simples bombeia o sangue de volta para a parte superior do corpo, melhorando a circulação e trazendo energia imediata. É isso aí.
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5: 5:34.
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7: Bom dia. 5:34. Estamos iniciando mais uma semana, mais um programa nessa segunda-feira, dia 15 de junho. Manhã gelada, faz 9 graus em Nova Prata. E vamos começar o dia com César Filho voltando pro campo. Emendar.

programa Alma Gaúcha. 5:36 e 37 minutos. 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Eu sou a Zeli e fico com você até as 8 horas nesse embalo musical. Os Mirins, Meu Canivete.

programa Alma Gaúcha. 5:41. E vamos nessa sintonia musical até as 8 horas. Eu sou a Zeli e fico com você.

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1: Olá, meus amigos, tudo bem? Uma boa segunda-feira, mais uma semana iniciando. Que a sua semana seja abençoada. E atenção, meus amigos motoristas. Barulhos e mudanças no comportamento do veículo nunca devem ser ignorados. Vamos à dica de hoje do Sinal Verde. Seu carro começou a emitir sons estranhos e a perder a estabilidade nas curvas? Fique ligado! Aquele barulho chato de toque-toque ao passar por buracos ou quebra-molas é um sinal claro. Esse ruído costuma indicar que os amortecedores do seu veículo estão precisando de reparos urgentes. O problema pode aparecer também na hora de esterçar o volante para a direita ou para a esquerda. Não ignore os sinais do seu companheiro de estrada e faça uma revisão hoje mesmo na suspensão.
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3: 15 de junho, segunda-feira, início de semana, e eu tô chegando por

0: seu nome na história da música internacional. Sua parceria com o astro colombiano J Balvin em Downtown ultrapassou oficialmente a impressionante marca de 1 bilhão de streams no Spotify. Com esse feito, ela se torna a primeira artista brasileira a entrar para o cobiçado Clube do Bilhão, com uma única música na plataforma. O pioneirismo global, no entanto, não é novidade na carreira da cantora. Em 2022, o mega hit mundial Envolver já havia feito história ao passar 3 dias seguidos no topo da parada global do Spotify. Um marco inédito que abriu caminhos para o pop brasileiro no cenário internacional.
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2: Oi, uma semana maravilhosa pra você que tá aqui com a gente e vai acompanhar a nossa programação a semana toda. Eu tô te esperando por aqui todos os dias, tá? E sempre com a receita maravilhosa pra você colocar em prática aí na sua cozinha. Eu sou a Kelly Gomes e pra essa segunda-feira tem caldo verde com linguiça defumada. Bora anotar? Você vai precisar de 1 quilo de batatas, 1 dente de alho amassado, 1 maço de couve picado fino, 500 gramas de linguiça defumada cortadas em rodelas, 1 colher de sopa de azeite de oliva e sal e pimenta a gosto. E agora você faz assim, ó, numa panela com água suficiente, adiciona o sal e as batatas descascadas. Assim que as batatas estiverem cozidas, você vai levá-las para o liquidificador para obter um creme bem liso. Aí deixa lá reservado. Em outra panela com azeite, você vai lá e refoga o alho e vai fritar levemente a linguiça. Agora coloca o creme de batata nesse refogado e corrige o sal, a pimenta e a couve. Mistura bem e deixa cozinhar até a couve murchar. E tá aí, ó, o seu caldo verde com linguiça defumada para você aproveitar depois de um dia de trabalho. Tudo que há. Ótima semana para você e continua por aqui na nossa programação. Tchau, tchau.
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4: Programa Alma Gaúcha. E agora, na voz da minha querida amiga Fátima Jimenez, vai embora, tristeza. Vamos começar bem essa semana. Bom dia.

E seguindo com o melhor da nossa trilha musical, o melhor da música gaúcha, Ativa FM 87,9, 5h57. Eu sou Zeli e fico com vocês até às 8 horas. Luciano Maia, a Gaita do Rio Grande. Música.

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2: 6 horas.
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13: E seguindo com o programa Alma Gaúcha, agora 6:05, e nos mandando um recado pelo WhatsApp 54-3242-1332, o Altair, mandando um abraço para todos os ouvintes. E para você, Altair, vai lá, Grupo Galdeiraço, no dia que saí de casa.

programa Alma Gaúcha. Nesta manhã fria de segunda-feira, vamos com Vitor Hugo, Vento Negro, e vamos mandar essa música para o Jair, lá do bairro Coroados. Um abraço, Jair e Beth.

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Gaúchos solicitaram 453 milhões de créditos para proteger a economia. Levantamento do BNDES reúne os pedidos de empresas do Rio Grande do Sul na nova etapa Brasil Soberano, que busca fortalecer a produção nacional e apoiar segmentos econômicos mais expostos às oscilações do cenário global. Mediadores anunciam um acordo entre Irã e Estados Unidos para fim do conflito no Oriente Médio. 3 são presos após salto de jovem sem cordas. Essas são as principais manchetes que circulam no jornal Correio do Povo nesta segunda-feira, dia 15 de junho.

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1: 6:18.
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3: Seguimos nesta manhã de segunda-feira, começando a semana, 6:19, com Leonardo Chimarrita Galponeira.

E seguimos o melhor da música com Rui Biriba Castelhana. Essa música vai pro pessoal do São Pelegrino que está ligadito.

E seguimos no melhor da música gaúcha, hoje 15 de junho, uma data especial, aniversário do nosso amigo Jonatas de Quadros, popular Malinha. Pra ti, Malinha, um feliz aniversário, um grande abraço e com os Serranos Guri.

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0: 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Enquanto isso, a concorrência tá lá embaixo. 6:30.
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14: programa Alma Gaúcha, 6:35. Essa é pra ti, César. Elton Saldanha, Lida Bruta.

E aqui seguimos no melhor da trilha musical, música gaúcha, e vamos para algumas notícias do Jornal do Comércio. Copa gera oportunidades e traz novo fôlego ao varejo. Comércio gaúcho adota estratégias integradas aos jogos para atrair clientes e elevar vendas. Mundial também se estende aos pontos de venda, bares e restaurantes. Rede de atacarejo na região do Polo Calçadista instalou campo de futebol nos corredores. Inflação de maio fica em 0,58%, pressionada por preço de alimentos. Regras da IA, da inteligência artificial, deverão ser cumpridas durante a eleição. Free shop argentino pode impactar cidades gêmeas gaúchas. O governo argentino autorizou a abertura de free shops em suas fronteiras terrestres. A medida, já em vigor e prestes a ser regulamentada, deverá impactar as cidades gêmeas gaúchas de Uruguaiana, Itaqui, São Borja, Porto Xavier e Porto Mauá. Ao todo, ao lado brasileiro da divisa gaúcha, tem 24 lojas francas, sem contar os 4 free shops da Barra do Quaraí. Essas são as principais manchetes que circulam hoje no Jornal do Comércio, hoje 15 de junho, faz 9 graus em Nova Prata, e seguimos na boa música, na sua companhia. Obrigado pela preferência e pela audiência. E nosso embalo com os Monarcas, Perfil Gaúcho.

programa Alma Gaúcha. Morador de Bento Gonçalves está entre os investigados pela morte de uma jovem em Limeira, São Paulo. Um dos três homens preso pela morte de Maria Eduarda Rodrigues, de Feitos, de 21 anos, após um salto sem cordas. E para a nossa amiga Neiva Ramanzini, lá de Veranópolis, que está ligadita, vai César Oliveira e Rogério Melo, Recuerdo.

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1: 6:48.
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4: E seguimos com o melhor da música gaúcha. E uma das músicas que eu diria que eu mais gosto, João Chagas Leite, Desassossegos.

e numa voz feminina, Valéria Lemes, Caborteiro. 6 horas e 53 minutos.

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1: Buenas e me espalho de São Miguel a Mercedes. Um grande abraço ao pessoal do Santa Cruz que está nos mandando recado aqui no WhatsApp 3242-1332.

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0: programa Alma Gaúcha, 7:05. 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E por falar em Despachante Bonotto, não perca logo mais o nosso programa de notícias a entrevista com Fernanda Andreola Kelly, da Bonotto Despachante. Ela, que é despachante e documentalista, estará abordando sobre multas e demais assuntos inerentes ao sistema de trânsito. Então, tudo que você precisa saber sobre as multas, sobre, enfim, tudo que se refere ao trânsito, a Fernanda estará conosco hoje às 10:30, dando uma entrevista, esclarecendo que não são poucas as dúvidas que temos, né, dificuldades nesse meio, nesse sistema, né? Então hoje é a oportunidade para se esclarecer. Fique ligado.
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2: 7:06.
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0: Programa Alma Gaúcha, 7:13. E não esqueça que é nas dificuldades da vida que descobrimos a nossa verdadeira força interior.
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0: Olá, minha amiga ouvinte, esse é o momento de despertar para o amor, uma oração, a sintonia com Deus, a sintonia com a vida, para o seu bem e para o seu dia. Eu queria falar hoje sobre o sentido da doença. É exatamente isso. Quando uma pessoa está doente, tem sentido ela perguntar o que essa doença quer me dizer? Isso a gente fala porque a doença, provavelmente, ela tem um sentido também de chamar minha atenção para a minha medida. Como eu vivi até hoje? Como eu lidei com as minhas emoções? Eu me sobrecarreguei demais quando não precisava? Eu queria dar conta de tudo? E agora percebo que sou limitado, estou doente? Eu poderia ter dito não toda vez que me senti obrigado a dizer sim? Veja também que não se deve pedir demais sobre as causas da doença. Por quê? Porque também eu posso me culpar. Ah, eu fiquei doente por minha culpa. Eu devia ter feito diferente. Então, os sentimentos de culpa tendem a ser um peso e não ajudam a pessoa na hora da doença. Mas eu posso perguntar assim: o que essa doença quer me dizer? O que ela quer chamar a minha atenção? E muitas vezes, olha que isso é interessante, caro ouvinte, muitas vezes eu posso até ser agradecido pela doença. Eu posso dizer assim: eu agradeço que fiquei doente, porque a partir desse momento eu compreendi a vida diferente, eu mudei de vida a partir da minha doença. Por isso a doença não é só um mal. E aqui também entra o caso quando a doença é terminal. Muitos doentes terminais, eles passam um tempo com uma consciência do que é mesmo o valor da vida e fazem um caminho maravilhoso de entrega a Deus também na hora da doença terminal. Por isso que nós sabemos que não somos eternos. Nós sabemos que não somos para sempre, mas aprender com tudo é muito importante. Desde a doença, que pode ser curada e pode me tornar melhor, quanto a doença quando ela é terminal. Quando ela é terminal, eu posso perceber, bom, durante a minha vida eu deixei um rastro de amor. E é isso que dá sentido. Deus de amor, eu quero ser transformado pela tua graça, para que eu viva os meus dias com esperança, para que eu faça bem todas as coisas. Dai-me a tua luz e o desejo de transformar-me um pouco por dia, manifestando ao mundo o meu melhor. Abençoa a minha família, a minha casa e transforma, a partir da tua graça, todas as pessoas que estão nesta hora na tua presença. O Deus amor te cure, o Deus amor te transforme, o Deus amor te sustente. Em nome do Pai, do Filho, do Espírito Santo. Amém. Procura o Instagram do Padre Ezequiel, clica no seguir. Um grande abraço do Padre Ezequiel.
1: Lembre-se sempre, aquele que não tem tempo para cuidar da saúde vai ter que arrumar um tempo na vida para cuidar da doença, né? Então é muito importante, sim, se cuidar. Seguimos aqui com Alma Gaúcha.
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3: 7 horas e 18 minutos.

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programa Alma Gaúcha, 7h22. Então não perca, logo mais às 10h30, entrevista com Fernanda Andreola Kelly, ela que é despachante e documentalista do despachante Bonotto, e estará falando sobre multas e demais assuntos inerentes ao sistema de trânsito. Fique ligado. E seguimos agora com Thiago Correia, Romance de um Peão Posteiro, 7h22.

0: programa Alma Gaúcha. É, gauchada, vamos ficar ligado aí, porque ontem, dia 14 de junho, foi instalado um novo pardal de 50 km por hora. Ele foi instalado no trevo da antiga IOC, aqui em Nova Prata, né? O equipamento foi colocado ontem, né? No trecho conhecido como Retão do Retiro de Nova Prata. Vamos ficar alertas.
1: Bate assim até descompassar.
0: Che Guri e Neto Fagundes, desejo e fé.

Também está nos mandando um recado nossa querida Leucádia, lá de Serafina. Um grande abraço para ti, Leucádia. E na voz de Xana Miller, Carreira de Campo.

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1: Sete horas e 32 minutos.
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20: Programa Alma Gaúcha, 7 horas e 39 minutos. Grupo Rodeio Tal Sistema.

0: 7:42. Embate na estreia coloca pressão na seleção brasileira. Carlo Ancelotti admite que a equipe não jogou bem no 1-1 com o Marrocos, mas confia em resultado melhor contra o Haiti, adversário de sexta-feira. Pane no sistema defensivo foi salva por golaço de Vinícius Júnior. Estados Unidos e Irã anunciam acordo para encerrar a guerra e reabrir o Estreito de Hormuz. Pacto será assinado sexta-feira na Suíça. Presidente dos Estados Unidos ordena fim imediato do bloqueio naval. Após a aposentadoria especial, Supremo ainda julgará 13 ações contra a reforma. Mudança na Previdência, feitas em 2019, são alvo de entidades que contestam constitucionalidade de regras. Efeitos das futuras decisões impactarão trabalhadores públicos e privados. Estas são as principais manchetes que circulam no jornal Zero Hora hoje, dia 15 de junho. Faz 8 graus em Nova Prata. Grupo Candeeiro, o rei do vaneirão.
1: Aí o homem, ó. O rei do vaneirão.

0: 7:47, programa Alma Gaúcha. E assim vamos chegando ao final de mais um programa, agradecendo de coração a companhia, o carinho e a preferência da audiência de cada um de vocês. Fiquem na sequência, na companhia do nosso próximo programa, hoje com uma importante entrevista sobre multas e todo o sistema de trânsito, com Fernanda Andreola Kellen, da Bonotto Despachantes.
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6: E aí, tudo bem? Segunda-feira, iniciando mais uma semana, hoje é dia 15 de junho. A mensagem do dia está no ar.
7: Presente para Jesus, de Paulo Roberto Gaefke, do livro Decidi Ser Feliz. Acordei com vontade de comprar um presente para Jesus. Afinal, não existe maior amigo que o mestre dos mestres. Saí cedo de casa e fui ao maior shopping da cidade. Pensei primeiramente numa camisa branca, mas quando vi que o branco mais branco da terra ainda era cinza perto da sua pureza, fiquei com vergonha e desisti. Em outra vitrine, vi um sapato de couro, lindo e caríssimo. Mas quando lembrei dos seus pés calçados pelas sandálias da missão cumprida, achei que não existiria na Terra algo tão confortável que merecesse seus pés. Uma caneta. Foi isso que a próxima vitrine me apresentou. Uma linda caneta de marca famosa. Seria um lindo presente? Mas lembrei-me que ele nunca escreveu nada. Tudo que ele falou, mostrou na prática, servindo e amando sempre. Lembrei-me que um dia ele falou que não tinha sequer um travesseiro para recostar sua cabeça e pensei no melhor travesseiro de plumas de uma loja especializada em sono. Era importado e muito confortável, mas lembrei-me que os justos dormiam tranquilos e que ele jamais usaria o travesseiro. E assim fui olhando as vitrines. Abotoaduras de ouro, malas de viagem, bebidas finas, comidas importadas, tudo supérfluo, tudo matéria que o tempo iria corroer. Confesso que saí um pouco chateado do shopping, afinal eu saíra para comprar um presente para você,
8: Jesus e não havia achado nada. Na porta do shopping, um menino muito miudinho sorriu para mim, perguntou meu nome e eu o dele. Ele riu e me estendeu a mão. Tinha o rosto muito sujo, as mãos encardidas. Perguntei pela sua mãe, ele deu de ombros. Sobre o pai, nem sabia onde estava. Perguntei se ele queria tomar um lanche. Ele sorriu um sim, pegou na minha mão. Na porta do shopping, olhou para suas roupas e olhou para mim. Sabia que não estava corretamente vestido. Peguei-o no meu colo. Era a senha para ser feliz. Seus olhinhos miúdos percorriam aquelas luzes, enfeites e pessoas bonitas como se fosse um filme de Walt Disney. Na lanchonete, sentou na cadeirinha giratória e sorriu como um reizinho. E entre uma montanha de batatas fritas, ríamos felizes como dois velhos amigos. Falamos sobre bolinha de gude, pipas e bola de futebol. Coisas importantes para o ser humano, principalmente quando somos crianças. Devoramos dois lanches e quando perguntei se ele queria um sorvete gigante como sobremesa, seus olhos brilharam feito sol. Pedi um instante, fui até o caixa. Quando voltei com os sorvetes na mão, ele já não estava ali. Por instantes pensei que ele tinha ido ao banheiro ou estaria olhando a lanchonete, mas não estava ali mesmo. Foi quando, sobre a caixa de batatas vazias, vi um papelzinho. Um bilhetinho escrito com letra miúda que dizia assim: obrigado pelo melhor presente que poderia me dar. Fizeste feliz um dos pequeninos do mundo. Assinado, Jesus. Sou Júnior Bodanese e esta foi a mensagem do dia.
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12: 8:06.
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6: Os Estados Unidos e o Irã chegaram a um acordo de paz. A informação foi divulgada na noite deste domingo pelo presidente norte-americano Donald Trump e pelo primeiro-ministro do Paquistão, Shehbaz Sharif. Ambos fizeram publicações em redes sociais. No X, Sharif disse que ambos os lados declararam um encerramento imediato e permanente das operações militares em todas as frentes, incluindo no Líbano. O paquistanês também afirmou que a cerimônia oficial de assinatura do tratado está marcada para o dia 19 de junho, próxima sexta-feira, na Suíça. Trump publicou a informação em uma postagem na rede Truth Social. Ele escreveu: "O acordo com a República Islâmica do Irã está agora concluído. Parabéns a todos." Trump determinou a liberação da rota marítima no Estreito de Hormuz, sem a cobrança de pedágios ou taxas, e incentivou a retomada do transporte global de combustíveis. O serviço de notícias do Irã confirmou a informação do acordo de paz, replicando mensagens de Donald Trump e de Shehbaz Sharif. O vice-ministro das Relações Exteriores do Irã, Kazem Gharibabad, explicou que as negociações para um acordo final vão durar ainda 60 dias e devem incluir o fim das sanções ao Irã, mecanismos para a reconstrução do país e formas de monitorar o cumprimento dos compromissos pelas partes envolvidas. A agência Rádio Web, com informações internacionais, Leno Falk.
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8: O Instituto de Previdência do Estado, IP Saúde, recuperou cerca de 151 milhões de reais que não estavam sendo cobrados. Isto ocorreu a partir da atuação do Tribunal de Contas do Estado do Rio Grande do Sul, TCRS. A auditoria feita pelo órgão ajudou a definir regras de cálculos que resultaram em uma instrução estabelecendo a correção monetária. O montante apurado é referente a juros, multas e reajustes sobre contribuições patronais pagas em atraso. No entanto, esta cobrança não vinha sendo aplicada na prática, pois não havia uma regulamentação específica sobre como os cálculos deveriam ser feitos. O auditor de controle externo do TCRS, Diego Milanese, detalha:
9: essa parcela da contribuição patronal que o Estado deveria pagar, entre 2018 e 2022 ele pagou, mas ele pagou em atraso, certo? Algumas competências ele chegaram a quase 4 anos de atraso. E em que pese o reconhecido atraso, o inquestionável atraso, esses valores não eram atualizados, né, em razão da inexistência de uma norma regulamentadora que estabelecesse como seria feito esse cálculo, na medida em que esse artigo 27 da lei que eu comentei não trazia os parâmetros. Então esse era o objetivo, né, o motivo da celeuma que existia, né, da indefinição dentro do Estado quanto à correção desses valores, como é que seria feito o cálculo.
8: Diego Milanese também salienta a função do TCRS situações como esta do IP Saúde.
9: E o nosso trabalho, então, no sentido de provocar o executivo a definir a matéria, permitiu que se definisse que a competência seria do presidente do IP Saúde, que editou uma norma em 2025, e esse cálculo que foi feito a partir dos critérios estabelecidos pela norma chegou ao valor de 151 milhões de reais, né, que é o valor que vai ser repassado pelo executivo ao IP Saúde a título de correção daqueles valores que foram pagos em atraso entre 2018 e 2022. E esse valor é um valor com posição de janeiro de 2026. Então, se houver um atraso no pagamento, uma demora, esses valores serão corrigidos ainda mais.
8: Ao identificar o caso do IP Saúde, o TCRS apontou a necessidade de esclarecer a competência para regulamentar o tema. A instrução normativa estabeleceu que a correção monetária deveria ser feita pelo Índice Nacional de Preços ao Consumidor Amplo, IPCA. Agência Rádio Web. Produção e reportagem, Diego Abrião.
4: 8 horas e 15 minutos.

0: Feira, hoje é 15 de junho de 2026. Estamos na metade do mês de junho e na metade do ano de 2026. É isso, estamos na metade do ano de 2026. Para você, o nosso bom dia. Obrigado pela sua sintonia de sempre. Estamos começando mais uma semana, semana de informações, semana de notícias, de entrevistas, quem sabe de boas notícias em toda a nossa região, em Nova Prata, em toda a nossa região. Então, para você, o nosso bom dia. Muito obrigado pela sua sintonia. Fique conosco. A primeira hora do programa tem todas as informações, as notícias, os destaques para você e também a gente fala de esportes para Pamplona Tintas e Restaurante Pastorello. Lembrando que na estreia da Copa do Mundo, o Brasil empatou em 1-1. Também vamos falar do tempo para a semana de hoje e também para a semana aqui dentro da nossa programação. Vou deixar você por dia das, por dentro das informações aqui da cidade, as ofertas de emprego. Vamos também passar as informações de eventos sociais e tudo que acontece por aqui nesta primeira parte. E esperamos também, durante todo o dia, a tua participação através do 54-3242-1332. 54-3242-1332 é o nosso WhatsApp e também o nosso telefone fixo para você participar. Também estamos no Facebook. Bom dia, Angelina. Bom dia, Renato. Bom dia, Vilma. Grande abraço, obrigado pela sintonia. E Antunes também está por aqui. Bom dia a todos que estão já mandando seus recados aqui para a rádio nesta manhã. Muito obrigado por você participar. E além do Facebook, nós também estamos no YouTube. O YouTube também você pode nos mandar recado. É por imagem e com som. Som e imagem no YouTube e também no Facebook para você acompanhar a programação aqui da nossa Ativa FM nesta manhã de segunda-feira, hoje é dia 15. Bom dia, obrigado pela sua sintonia. Vamos juntos fazer a programação desta manhã aqui pela Ativa FM e a gente começa com o Giro das Notícias.
1: O Instituto de Previdência do Estado, IP Saúde, recuperou cerca de 151 milhões de reais que não estavam sendo cobrados. Isto ocorreu a partir da atuação do Tribunal de Contas do Estado do Rio.
2: Segunda-feira, 15 de junho de 2026. Este é o Giro de Notícias. Eu sou Norberto Notari e você acompanha os destaques do momento. A proposta de emenda à Constituição, que reduz a jornada de trabalho e acaba com a escala 6x1, deve avançar nesta semana. Pelo menos essa é a expectativa do presidente da Câmara, deputado Hugo Mota, do Republicanos da Paraíba. O Senado deve votar o texto amanhã. O presidente Luiz Inácio Lula da Silva desembarcou em Évian-les-Bains, na França, para participar da cúpula do G7, que começa hoje. Ele está entre os diversos líderes que não fazem parte do grupo, mas foram convidados pelo governo francês, anfitrião, para participar das discussões. Há expectativa para um possível encontro entre Lula e Trump na quarta-feira, quando o presidente americano estará no evento. O abono salarial PIS/PASEP 2026, referente ao ano base 2024, terá novo pagamento hoje. Desta vez, o benefício será destinado aos trabalhadores que nasceram nos meses de julho e agosto. Os valores ficam disponíveis para saque até o encerramento do calendário no dia 30 de dezembro de 2026. Ministro das Relações Exteriores do Paquistão confirmou que a cidade suíça de Genebra vai sediar na sexta-feira a cerimônia de assinatura do acordo entre Estados Unidos e Irã, o acordo de paz. Em publicação nas redes sociais, Ishaq Dar disse que o Paquistão permanece confiante de que esse desenvolvimento positivo vai pavimentar o caminho para uma paz duradoura. A Suécia goleou a Tunísia por 5-1 em partida que seguiu até a madrugada desta segunda e lidera agora o grupo F da Copa do Mundo. Isso porque antes a Holanda e o Japão empataram por 2-2. Pelo grupo E, a Costa do Marfim venceu o Equador por 1-0 e antes, pelo mesmo grupo, a Alemanha atropelou o Curaçao 7-1. O Giro de Notícias é uma produção da Agência Rádio Web. Produção e apresentação, Norberto Notari. Trabalhos técnicos, Mário Melo.
0: Vamos lá então com o Facebook, com o Instagram aqui da Ativa FM, as notícias. Manhã, tiroteio matou o pai e deixou dois filhos feridos em Gravataí, no Rio Grande do Sul, aqui no estado. Esse tiroteio vitimou um homem de 46 anos e feriu seus dois filhos de 23 e 26 no sábado, segundo a Brigada Militar. O caso aconteceu em Gravataí, na região metropolitana de Porto Alegre. Pais passam por acidente com morte em rodovia no Paraná e descobrem que filho é a vítima. Vinícius Santana, de 31 anos, morreu em um acidente entre um carro e um ônibus de transporte de trabalhadores na madrugada de sábado, na PR-239, entre Toledo e Assis Chateaubriand, no estado do Paraná. Exame descarta ebola em paciente de Novo Hamburgo, internado no Hospital Conceição, em Porto Alegre. Homem de 64 anos esteve em Uganda, país africano que enfrenta surto da doença. Também, Universidade Federal concede título honoris causa a Erika Hilton. Outra informação é de que um choque no ar, explosão e mortes. O que se sabe sobre o acidente aéreo no Rio de Janeiro? Aeronaves, dois helicópteros bateram no ar e caíram em um pátio de uma concessionária de veículos elétricos. Helicópteros teriam se chocado no ar antes de cair, segundo as informações da polícia. Polícia prende dupla envolvida em roubo violento em Santo Antônio das Missões. Notícia completa está aí para você. Frio intenso ameaça o Rio Grande do Sul com 4 madrugadas abaixo de zero. Massa de ar polar deve espalhar geada pelo estado e pode levar termômetros a muito baixo em áreas de maior altitude. O Rio Grande do Sul deve enfrentar uma sequência de 4 madrugadas congelantes entre segunda-feira e quinta-feira, com mínimas abaixo de 0 graus em várias regiões, conforme a Metsul Meteorologia. Logo mais informações do tempo. Pai de Eduardo Leite diz que filho deveria dar uma pausa na política. Polícia Rodoviária Federal apreende caminhão com quase 1 tonelada de maconha e pistola com seletor de rajada em Passo Fundo. Motorista abandonou o veículo no acesso a uma lavoura e fugiu a pé pela mata. Juiz foi encontrado morto com disparo de arma de fogo em Francisco Beltrão. Juiz de direito Antônio Evangelista de Souza Neto, diretor do Fórum da Comarca de Francisco Beltrão, foi encontrado morto na madrugada de domingo em seu apartamento localizado na rua Sergipe, no bairro Alvorada, em Francisco Beltrão. Acidente com morte de motociclista em Santa Rosa. Homem de 66 anos morreu em um acidente de trânsito registrado na manhã de domingo. Cantor americano Oliver Tree e youtuber argentino Caspi estão entre as vítimas do acidente de helicóptero no Rio de Janeiro. Autoridades divulgaram o nome das vítimas da colisão e queda de 2 helicópteros no recreio dos Bandeirantes. Também, Brigada Militar flagra rinha de galo com 49 pessoas na cidade de Parobé. O vídeo do acidente com os 2 helicópteros estão aí no Facebook, no Instagram, para você conferir. Identificados pais e filho de Gravataí que morreram em acidente na BR-386 em Bom Retiro do Sul. A Polícia Federal confirmou a morte de 3 pessoas nesse acidente. O adolescente de 12 anos foi inicialmente encaminhado para o Hospital Bruno Born de Lajeado com ferimentos graves, mas não resistiu e veio a falecer. Morador de Bento Gonçalves está entre os investigados pela morte de uma jovem em Limeira, São Paulo. Matéria completa está aí no Facebook, no Instagram, para você conferir. Como também temos no Instagram um vídeo mostrando BR 470, uma empresa contratada pelo DENIT deu início à instalação de um radar na BR-470, bairro Retiro, aqui em Nova Prata, junto ao trevo de acesso à antiga IOC. Ele já está lá instalado. Também, incêndio destrói residência em Santa Bárbara do Sul. Matéria completa está no Facebook e no Instagram para sua leitura. Homem morreu atropelado na RSC-453 em Farroupilha. Ele foi identificado como Carlos Renan da Silva Santiago, de 26 anos, a vítima de um atropelamento registrado na noite de ontem, na noite de domingo. Brigada Militar intensifica o patrulhamento rural no interior do estado. Matéria completa está aí para você acompanhar no Facebook e no Instagram. Tombamento de caminhão em Paraí. Na noite de ontem, na ERS-324, ocorreu um tombamento de um caminhão de carga viva, frangos. Equipe da saúde e resgate da prefeitura foi acionada para atendimento, levando o motorista com ferimentos ao Hospital Nossa Senhora Aparecida, no Paraí. Mais um incêndio causado por lareira ecológica deixou ferido em apartamento em Caxias do Sul. Exemplo, depois do apito final, o placar dizia 2-2 entre Japão e Holanda, mas a cena que ocorreu, o mundo veio das arquibancadas. Os torcedores japoneses recolheram todos a sujeira, enfim, das arquibancadas. Farmácia foi assaltada no centro de Santa Rosa. Lula embarcou para a França, notícia que ouvimos agora há pouco, no giro das notícias, né? Morador foi multado em R$1.000 após colocar bandeira do Brasil na sacada. E caso divide opiniões. Morador da cidade da Serra, no Espírito Santo, afirma ter sido multado de R$1.000 por instalar uma bandeira do Brasil na varanda do seu apartamento. Segundo ele, a administração do condomínio alegou que o item alterava a padronização visual da fachada do edifício. Bombeiro foi condenado por levar garota de programa para dentro de quartel em Alvorada. Capotamento resultou em danos materiais na cidade de Garibaldi. Isso aconteceu por volta da 1h30 desta segunda-feira, na madrugada. Os bombeiros voluntários de Garibaldi foram acionados para atendimento a acidente de trânsito na RSC-453, na BR-470, naquele entroncamento. Na chegada, da equipe havia uma saída de pista seguida de capotamento, resultando apenas em danos materiais. Matérias que você encontra aqui no Facebook e também no Instagram da Ativa FM para sua leitura. Como última notícia, nós temos por aqui essa aqui: o empresário foi morto após tentar separar briga entre ex e atual companheira em Santa Catarina. Maico de Moraes, de 36 anos, foi atingido durante uma confusão entre a ex-companheira e a atual companheira em um posto de combustíveis. Matéria completa está aí para você no Facebook e no Instagram da Ativa FM. Agora são 8 horas 29 minutos com 30 segundos. Bom dia, Nova Prata. Bom dia, região.
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0: E a frase para começar o programa de hoje: filtre suas palavras. Sinceridade sem empatia é apenas maldade. Hoje é segunda-feira, 15 de junho de 2026. A lua é nova, a estação é outono. Hoje se comemora o Dia do Paleontólogo, Dia Mundial de Conscientização da Violência contra a Pessoa Idosa e Dia Global do Vento, certo? Hoje também, nos fatos históricos, em 1920, definidas novas fronteiras entre Alemanha e Dinamarca. Em 1954, a UEFA é formada em Basileia, na Suíça. Em 1962, Acre é elevado à categoria de Estado no Brasil. Em 1975, Pelé faz sua estreia no New York Cosmos. O rei do futebol tinha 34 anos quando foi jogar nos Estados Unidos. Em 1985, cria-se uma nova moeda na Argentina, o austral. Em 1996, atentado em Manchester, na Inglaterra, deixa mais de 200 pessoas feridas. Em 1996, morre a cantora e compositora americana de jazz, Ella Fitzgerald. Em 1999, um terremoto de 6,7 graus na escala Richter sacode a zona sul e central do México e deixa uma centena de mortos, mais de 200 feridos e ao menos 16 mil desabrigados. Em 2002, o Congresso dos Estados Unidos emite uma resolução reconhecida que, ou reconhecendo melhor, que o telefone não foi inventado por Alex Grambel, mas sim por Antônio Meucci. Informações de abertura para você aqui dentro da programação da nossa Ativa FM, para você que está ligado com a gente. Muito obrigado.
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1: Agora são 8:33. 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A informação esportiva hoje pela Copa do Mundo tem Espanha e Cabo Verde, Bélgica e Egito, Arábia Saudita e Uruguai e Irã e Nova Zelândia. Os jogos que acontecem hoje pela Copa do Mundo, a informação é para Pamplona Tintas e Restaurante Pastorello.
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1: 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Bom, no dia 17 de junho agora, das 8 às 17 horas, a comunidade terá a oportunidade de contribuir com fortalecimento das políticas públicas de saúde em nosso município. Durante a 12ª Conferência Municipal de Saúde de Nova Prata, etapa municipal, e da 18ª Conferência Nacional de Saúde, com o tema Saúde, Democracia, Soberania e SUS, cuidar do povo é cuidar do Brasil, o evento reunirá usuários do SUS, trabalhadores da saúde, gestores e representantes da sociedade civil para debater ter desafios, contribuir com propostas e definir os delegados que representarão Nova Prata na etapa estadual. Será na UX Campus de Nova Prata, dia 17 de junho, das 8 às 17 horas. Todo mundo está convidado aí para participar deste evento da 12ª Conferência Municipal de Saúde aqui em Nova Prata. 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Tem um processo seletivo para educação aberto aqui em Nova Prata, abertas inscrições para o processo seletivo de profissionais para a área da educação. Um professor de língua portuguesa tem uma vaga, inscrições vão até o dia 19 de junho, das 8 às 11:30 e das 13:30 às 16:30, no setor de protocolos da Prefeitura Municipal. Maiores informações também poderão ser obtidas exatamente na Prefeitura Municipal. 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Atenção para as ofertas de Nova Prata. Confira as vagas de emprego desta semana do FGTACINE aqui de Nova Prata. Interessados ir pessoalmente na agência com documentos. Vaga para instalação e manutenção de ordenhadeiras e robôs para ordenha. Para montador de equipamentos eletrônicos. Para vendedor ou vendedora em loja de eletrodomésticos. Para montador de móveis sob medida. Para auxiliar administrativo RH. Para auxiliar de laboratório, vaga para técnico em segurança do trabalho, para técnico ambiental. O frigorífico tem amanhã encontro às 16, não, às 9 horas da manhã. Amanhã, dia 16, às 9 horas da manhã, você pode ir para o Cine para fazer seu cadastro para o frigorífico. Contrata auxiliar de controle de qualidade, auxiliar de manutenção e mecânica, técnico de automação industrial, torneiro mecânico encarregado de turno, ferreiros, carpinteiros e ajudantes para a construção da ponte Nova Prata André da Rocha. Líder de lubrificador industrial, vaga para costureiro e estofador da fabricação de móveis, para estoquista em mecânica automotiva, para operador de forno e auxiliar de produção em fabricação de alimentos, vaga para confeiteiro ou confeiteira, para ajudante de padeiro, para cozinheiro e auxiliar de cozinha industrial, para auxiliar de cozinha de restaurante, para auxiliar de limpeza de restaurante, para auxiliar de produção em funilaria. Vaga para costureira em confecção turno integral e tarde, para auxiliar de corte em confecções, atendente vendedora, auxiliar de produção pintura em alumínio, auxiliar de produção em mineração de basalto, para serviços gerais de fábrica de móveis sob medida, para recepcionista do PA do Hospital São João Batista e também para carregador de caminhões, vagas, portanto, do Cine aqui em Nova Prata. Todos os dias, das 18 às 19 horas, tem programa Conexão Ativa com Paulo Leda Presotto. 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Atenção para oferta de emprego. O Complexo Turístico Vila Capuchinho está com vagas abertas para pessoas que mostrem protagonismo, flexibilidade e proatividade nas vagas de auxiliar de cozinha, garçom, supervisor de garçom, camareira, lavadeira, entre outras. Oferece salário compatível com a função, transporte, refeitório, prêmio assiduidade e outros benefícios. Interessados, enviar currículo para o WhatsApp do RH número 54 3447 4748 ou deixar pessoalmente no Complexo Vila Capuchinhos. Contratação imediata. 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A Associação dos Músicos Pratenses convida os seus associados, familiares e toda a comunidade para uma noite especial de celebração, música e confraternização. Será agora dia 26 de junho, sexta-feira, a partir das 19 horas, no no Clube Grêmio Pratense, sede histórica, o jantar de aniversário da AMP e posse da nova diretoria gestão 2026-2028. Será um momento para celebrar história construída ao longo dos anos. A festa contará com 5 grandes atrações: Coral Adorarte, Coral Armorial, Orquestra de Sopros de Nova Prata, Jazz Lisante, Bandaeira, garantindo uma noite de muita emoção e entretenimento. Cardápio para a festa: mesa de frios à vontade, 2 combucas por pessoas, com opção de polenta com bacon, arroz com charque e massa. Sobremesa à vontade. Ingressos antecipados: não sócios 65, sócios da AMP 50, crianças de 6 a 12 anos 40. Adquira seu ingresso antecipado aqui pelo 549-9987-0012 com Ademar ou com membros da diretoria da Associação dos Músicos Pratenses. E a Associação dos Músicos Pratenses tem Assembleia Ordinária dia 23 de junho no Auditório da Casa da Cultura aqui em Nova Prata. Primeira convocação 19h, segunda convocação 19h30. Na ordem do dia, prestação de contas, eleição da nova diretoria e assuntos gerais. Quer colaborar com o Hospital São João Batista? Eu sou hsjb@hsjb.com.br. 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
1: 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Erro da FIFA atrasou chegada de voo do Uruguai aos Estados Unidos, um dia antes da estreia na Copa do Mundo. 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E as informações do tempo agora para você aqui dentro da nossa programação, para você ligado com a gente. Vamos lá então, as informações do tempo para hoje, para esta segunda-feira, indica um dia de sol com muitas nuvens e sem previsão de chuva. As temperaturas devem ficar baixas, variando durante o dia entre a mínima de 9 e a máxima de 14, com a sensação térmica chegando próxima a 2 graus durante a madrugada. O resumo das condições meteorológicas: manhã sol com muitas nuvens, frio intenso. Tarde, céu parcialmente nublado com temperatura máxima em torno de 14 graus. Noite, muitas nuvens, sem expectativa de precipitação. Aqui para nós, a mínima começou aí pelos 2, 3 graus, pode chegar a 14. Nesse momento, 7 graus. Amanhã, mínima de 3, 4 graus, 16, 17 de máxima, sem possibilidade de chuva. Quarta-feira, mínima de 4 a 5 graus, 17 a 18 de máxima, também sem possibilidade de chuva. Agora com a Clara, Maria Clara Sasaki, a gente vai ficar sabendo um pouco mais da questão do tempo para esta semana.
7: Durante esta semana, teremos a atuação de uma massa de ar seco sobre a região sul do Brasil, que garante o tempo firme nos três estados, mas as temperaturas não devem subir, mesmo com a presença do sol. Inclusive, pela manhã, tem potencial para a ocorrência de geadas fracas na região da Campanha Gaúcha, áreas que fazem fronteira com o Uruguai, com temperaturas no amanhecer que podem ficar perto de 5, 6 graus. Não é uma geada forte, mas é uma geada aí que pode atingir áreas de relva. Esse tempo firme também proporciona uma condição de baixa umidade relativa do ar nas horas mais quentes do dia, principalmente no interior dos estados. Serão dias com grande amplitude térmica, ou seja, amanhecendo mais gelado, na parte da tarde a temperatura até sobe um pouco mais e volta a esfriar entre noite e madrugada. É só apenas a partir da próxima sexta-feira que novas áreas de instabilidade avançam em direção à região sul do Brasil e trazem potencial para pancadas de chuva nas áreas de fronteira com a Argentina. Antes disso, a condição é de tempo firme. Maria Clara Sasaki, da Tempo OK Meteorologia, em parceria com a agência Rádio Web.
1: E lá da Cefrute DDP SAP, o Rafael nos informa que a temperatura nesse momento está nos 7 graus a temperatura, agora 8 graus a temperatura neste momento. A menor temperatura registrada hoje foi 6,2 às 5 horas da manhã. Choveu 18,2 milímetros dia 12, 2 milímetros dia 13. A velocidade média do vento de 3 quilômetros na direção sul-oeste. E a temperatura máxima registrada no final de semana, 13 graus e 3 décimos dia 13, às 16 horas e 30 minutos. Te liga aí, porque na sequência tem esporte,
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9: Oito horas e 49 minutos.
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1: Hoje, pela Série C do Brasileiro, tem Maringá e Maranhão, Ferroviária e Barra e Ipiranga. A Ipiranga direitinho contra a equipe do Botafogo da Paraíba hoje. Pelos brasileiros da Série B, hoje tem Londrina e Avaí e Criciúma e Ceará. E pela Copa do Mundo, Espanha e Cabo Verde, Bélgica e Egito, Arábia Saudita e Uruguai e o Irã contra Nova Zelândia. E os jogos que acontecem hoje, nesta segunda-feira.
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1: 8h54 com 30. 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
7: Chuva de gols na Copa. Eu sou Mariana de Freitas e aqui não tem VAR, mas estamos de olho em tudo que acontece dentro e fora de campo na Copa. Nesse domingo teve goleada, gol no finalzinho, chip na bola e chuteiras rosas. Muitas chuteiras rosas. Curaçao, estreante em Copas do Mundo, já se igualou ao Brasil e tomou 7 gols da Alemanha neste domingo. Brincadeiras à parte, foi lindo ver a torcida da pequena ilha vibrando com o time, mesmo que com apenas um golzinho marcado. Curaçao está em nossos corações. E a goleada da Alemanha colocou os germânicos à frente do Brasil no ranking das seleções que mais marcaram gols na história do campeonato. São 238 para nós e 239 para eles. E olha que eles têm menos participações que o Brasil em Copas. Cada dia é um 7-1 diferente. Equador e Costa do Marfim teve emoção até o fim. O placar foi magro, mas o confronto foi um jogaço. O equatoriano Ener Valencia perdeu mais um gol feito na carreira e quem comemorou foi a torcida verde-laranja do time F. Equador e Costa do Marfim teve emoção até o fim. O placar foi magro, mas o confronto foi um jogaço. O equatoriano Ener Valencia perdeu mais um gol feito na carreira.

0: álbum. Na partida, o quarto gol sueco foi validado pelo chip da bola, um desvio mínimo que tirou o meio-campista Svanberg da posição de impedimento. Detalhe, ele tinha acabado de sair do banco de reservas e balançou a rede. E as chuteiras rosas que estão nos pés de todos os jogadores. O assunto tomou conta das redes sociais. São várias as teorias, mas a mais coerente é de que o rosa é a cor que mais se destaca no verde do gramado. O problema é que todas as fornecedoras apostaram no pink. Se foi combinado, a gente não vai saber. Mas tá todo mundo falando nisso, menos o Messi, que joga com uma chuteira exclusiva, branca e azul, com detalhes em dourado, chamada El Último Tango. E o gol contra da rodada ficou por conta do supervisor do VAR da partida entre Alemanha e Curaçao, que fez um gesto considerado símbolo supremacista para as câmeras. A FIFA não se manifestou sobre o assunto até o fim da noite deste domingo. E na segunda, a Espanha entra em campo contra Cabo Verde, Uruguai pega a Arábia Saudita e complementam a programação do dia Bélgica e Egito e Irã contra Nova Zelândia. Fora das quatro linhas, Irã e Estados Unidos firmaram um acordo para cessar fogo no Oriente Médio, porque aqui não tem VAR, mas a gente tá de olho em tudo que acontece dentro e fora de campo na Copa.
1: 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E o Brasil? Brasil estreou com empate.
2: A seleção brasileira estreou na Copa do Mundo contra o Marrocos com um empate em 1-1 em Nova Jersey, nos Estados Unidos. O detalhe é que a seleção montada pelo técnico Carlo Ancelotti encontrou dificuldades, já que a seleção marroquina apresentou uma pressão no primeiro tempo, tanto que saiu lente, mas a seleção brasileira conseguiu empatar ainda no primeiro tempo com o Vinícius Júnior. Um segundo tempo muito mais truncado. A seleção de Marrocos não quis ir para cima do Brasil e ficou satisfeita com o empate e mais se defendeu. Ressaltando que num lance nos minutos finais do jogo, a seleção de Marrocos chegou com muito perigo, fazendo com que o goleiro da seleção brasileira, Alisson, fizesse uma grande defesa. Fim de jogo, 1-1 para Brasil e Marrocos. Agora é pensar no próximo jogo, que será contra o Haiti no dia 19 de junho, próxima sexta-feira, às 9h30 da noite. Para este duelo, a expectativa é de ter Neymar em campo, já que o atacante vai passar por uma nova ressonância magnética para avaliar se ele já tem condições de treinar junto com o grupo. Se positiva essa decisão, Neymar já treina e vai poder estar em campo ajudando a seleção brasileira contra o Haiti em partida válida pela segunda rodada da Copa do Mundo.
1: Vamos aguardar para ver se Neymar vai ter condições para jogar ou não. 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E o Hamilton conquistou primeira vitória na Fórmula 1.
3: Recordista absoluto da Fórmula 1, Lewis Hamilton chegou neste domingo à sua 106ª vitória na categoria. Mas o primeiro lugar no Grande Prêmio de Barcelona, Catalunha, veio com um gosto especial, já que essa foi a primeira vitória do inglês na Ferrari, fazendo dele o único piloto da história a vencer com as três maiores equipes da Fórmula 1. McLaren, Mercedes e agora Ferrari. A vitória do britânico veio com um bônus, já que com o abandono do líder do campeonato, Kimi Antonelli, a diferença na luta pelo título caiu para 41 pontos. A corrida, disputada no circuito da Catalunha, foi monótona durante as 30 primeiras voltas. George Russell, da Mercedes, largou em primeiro e manteve a posição, assim como o próprio Hamilton, que vinha em segundo, e os demais do pelotão da frente. Contudo, a Ferrari apostou em uma estratégia ousada de três paradas. A ideia era que Hamilton tivesse pneus mais novos para a disputa contra os pilotos da Mercedes no final da corrida. Só que a quebra da Aston Martin de Fernando Alonso, no momento em que Hamilton liderava, tornou a vida da Ferrari ainda melhor. O problema do espanhol levou a um safety

0: car virtual, o que tornou a terceira parada da Ferrari tranquila, permitindo que Hamilton seguisse em primeiro sem a necessidade de brigar na pista pela posição. Com um bom ritmo de corrida, Hamilton ia abrindo vantagem, enquanto os companheiros de equipe Russell e Antonelli se digladiavam pelo segundo lugar. O jovem piloto italiano chegou a ultrapassar Russell, mas sua Mercedes quebrou poucas curvas depois, permitindo um pódio totalmente britânico, com Hamilton em primeiro, Russell em segundo e o atual campeão Lando Norris em terceiro. Charles Leclerc, companheiro de Hamilton na Ferrari, quebrou e não completou a corrida também. Os pilotos voltam à pista agora no dia 28 de junho para disputar o GP da Áustria, que acontece no circuito de Spielberg, também conhecido como Red Bull Ring.
1: 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Último destaque aqui, a Federação Internacional está monitorando direito de jornalistas na Copa do Mundo.
2: A Copa do Mundo 2026 começou no último 11 de junho e já registra denúncias envolvendo o trabalho da imprensa. A Federação Internacional de Jornalistas acompanha possíveis violações de direitos de profissionais da mídia durante o evento, que acontece até 19 de julho no Canadá, Estados Unidos e México. No primeiro dia da competição, a jornalista da TV Globo, Karine Alves, denunciou ter sido alvo de tratamento discriminatório ao entrar nos Estados Unidos para cobrir o evento. Segundo o relato feito ao programa Bom Dia Brasil, ela foi retirada da fila comum da imigração, tratada com grosseria por agentes e submetida a revistas, incluindo inspeção do cabelo. De acordo com a jornalista, os procedimentos eram direcionados apenas a pessoas negras que chegavam ao país. A Federação Nacional dos Jornalistas, a FENAGE, condenou o episódio e cobrou medidas para garantir que não haja restrições ao exercício da atividade jornalística durante a competição. Já a Federação Internacional de Jornalistas afirmou estar atenta a ameaças à liberdade de imprensa, além de restrições de vistos, sexismo e discriminação contra profissionais da mídia. A presidente da entidade, Juliana Lainez, reforçou que jornalistas têm o direito de trabalhar com segurança, dignidade e igualdade, livres de qualquer forma de discriminação por raça, gênero ou nacionalidade durante a cobertura do Mundial. Agência Rádio Web, produção e reportagem, Cassie Balog.
1: 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Depois do intervalo teremos a segunda parte do programa Cidade Ativa. Hoje sem a presença do Fidelis Preto, que está adoentado. Então, melhoras lá para o Fidelis, mas hoje sem o Fidelis aqui na nossa programação. Fica ligado aqui.
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8: 9:06. 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
27: É isso aí, a partir de agora o Cidade Ativa, hoje sem o Fidelis Preto, né? Que não tá doentado, vai estar se recuperando em casa. Abraço lá pro Fidelis Preto que está nos ouvindo. Quem sabe aparece o Paulo Lira aqui para substituí-lo aí também, né? Abraço aí pro Paulo Lira. 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
1: Agora são 9:28, 9:28, para você anunciar aqui na Ativa FM, 5432421332. 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Outro recado que a gente passa para você aqui dentro da programação da nossa Ativa FM é que teremos a 12ª Conferência Municipal de Saúde aqui de Nova Prata, dia 17 de junho. Das 8 às 17 horas no campus da Universidade aqui da UX, né? De Caxias do Sul, aqui em Nova Prata. Então é dia 17, das 8 às 17 horas. O programa contará com palestras às professoras e pesquisadoras Margarete Zoton, de Davi, Nilva Lúcia Arleck Stedley e Vânia Elizabeth Schneider, além de debates, trabalhos em grupo e plenário final. Quer colaborar com Hospital São João Batista, conta corrente a 00414-9, agência 0259, banco 748, Sicredi, aqui em Nova Prata. Está aberta inscrição para processo seletivo de profissional da área de educação, professor da língua portuguesa, uma vaga de 15 a 19 de junho, das 8h30 às 11h30 e das 13h30 às 16h30, no setor de protocolo da Prefeitura Municipal aqui de Nova Prata. A Associação dos Músicos promove dia 26 de junho, sexta-feira, a partir das 19 horas, no Clube Grêmio Pratense, sede histórica, o jantar de aniversário da Associação dos Músicos Pratenses e a posse da diretoria para a gestão 2026. Como atrações, Coral Adorarte, Coral Armorial, Orquestra de Sopros de Nova Prata, Jazz Lisante e Banda Ela, garantindo uma noite de muita emoção e entretenimento. No cardápio para a festa, mesa de frios à vontade e duas combucas por pessoa, com opção de polenta com bacon, arroz com charque e massa. Sobremesa à vontade. Ingressos antecipados, não sócios, 65. Sócios da Associação dos Músicos Pratense, 50. Crianças de 6 a 12 anos, R$40. Ingressos no Point ou pelo 999870012 com a Ademar e com os membros da diretoria da Associação dos Músicos Pratenses, que também terá dia 23 de junho assembleia extraordinária no auditório da Casa da Cultura na Fernando Luzzatto, número 6, no centro. Primeira convocação às 19, segunda às 19h30, prestação de contas, eleição da nova diretoria e assuntos gerais da Ordem dos Músicos aqui de Nova Prata. Oferta de emprego em Vila Flores, o complexo turístico Vila Capuchinhos está com vagas abertas para pessoas que mostrem protagonismo, flexibilidade e proatividade nas vagas de auxiliar de cozinha, garçom, supervisor de garçom e camareira lavadeira, entre outros. As vagas estão estão aí à sua disposição nas redes sociais. E você pode mandar o currículo pelo WhatsApp RH 5434474748 ou deixar pessoalmente no Complexo Vila Capuchinhos com contratação imediata. 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As informações da segunda parte do programa estão no ar.
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1: Vamos para as manchetes. 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Temos aqui o Jornal do Comércio. E no Jornal do Comércio de hoje, Copa gera oportunidades e traz novo fôlego ao varejo. Axia participará de leilões no Rio Grande do Sul em 2027. Inflação de maio fica em 0,58%, pressionado por preços de alimentos. Estreia do Brasil no torneio mobiliza a torcida em Porto Alegre no Mundial. E regras da inteligência artificial deverão ser cumpridas durante as eleições, matérias aqui do Jornal do Comércio. O Pioneiro destaca em suas páginas: Caxias do Sul lança plano para enfrentar violência contra idosos. Bento Gonçalves, devoção renovada, 10 mil pessoas estiveram na festa de Santo Antônio no último sábado, bênçãos e pãezinhos foram distribuídos aos fiéis. Empate com pouco futebol na estreia pelo grupo C, seleção passou sufoco e ficou no 1-1 contra o Marrocos. Juventude vence a Ponte Preta e Caxias perde para o líder com gol no fim. Matérias do Jornal Pioneiro. Também temos por aqui o Correio do Povo. No Correio do Povo de hoje, gaúchos solicitaram 453 milhões de crédito para proteger a economia. Esperança, mediadores anunciam um acordo entre Irã e Estados Unidos para o fim do conflito no Oriente Médio. Obras do talude do dilúvio longe de terminar. Morte em Rompjamp. Três são presos após salto de jovem sem corda. Estreia mediana do Brasil. Alemanha goleia e faz 7-1 em Curaçao. Ainda, supressão, Irã estreia hoje contra Nova Zelândia. E mais notícias da Copa do Mundo no Correio do Povo. A zero hora destaca para você. Empate na estreia coloca pressão na seleção seleção brasileira. Carlo Ancelotti admite que a equipe não jogou bem no 1-1 com o Marrocos, mas confia em resultado melhor contra o Haiti, adversário da sexta-feira. Pane no sistema defensivo foi salvo por golaço de Vinícius Júnior. Confronto de sábado mobilizou torcedores em Porto Alegre. A Alemanha aplica 7-1 em Curaçao e faz goleada histórica. Também Estados Unidos e Irã anunciam acordo para encerrar a guerra e reabrir o Estreito de Hormuz. Após a aposentadoria especial, o Supremo ainda julgará 13 ações contra a reforma. E helicópteros colidem no ar e caem em pátio de veículos no Rio. 6 morreram. Matérias que você encontra na Zero Hora. 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Agora são 9:39 com 30 segundos.
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0: Agora são 9:41, 9:41, Minuto Parabólicas, Doce Mar Pescados, Viveri Clínica de Oncologia, tá na Roda Pneus e Farma Farmácia, Supermercados Porta, Viena Instalações Elétricas, AC Casa das Massas, 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Pupila e doutora Sabrina Dalim são nossos apoiadores culturais aqui pela Ativa FM nesta manhã de informações. Hoje não temos o Fidelis Preto, né? O Fidelis Preto está adoentado hoje, está se recuperando. Não temos a presença do Fidelis Preto agora aqui dentro da programação da nossa Ativa FM. Mas vamos tocando, né? A nossa programação. O Clécio passou ontem na 470 e hoje pela manhã também eu passei ali e temos uma novidade aí na 470, não é, Clécio? Temos uma novidade. Temos aí um controlador de velocidade que foi colocado aí. Eu não sei se ele já está funcionando, esse controlador de velocidade, ou se apenas foi instalado e vai. Porque não tivemos aviso de início de controle de velocidade aí na. Aí na IOC, não é isso, Clássico? Bom dia.
1: Bom dia, Marangoni. Bom dia aos ouvintes da Ativa. Tentando substituir aqui o Fidelis Preto,
0: não,
1: que está.
0: Não é possível, né?
1: Não é possível. É impossível substituir o Fidelis Preto, que está então, em casa nos ouvindo, né?
0: Isso aí.
1: Eu tô achando que o Fidelis acordou, olhou para fora, um friozinho.
0: Não vou
1: aí,
0: trabalhar hoje.
1: Hoje não vou. Eu vou ficar em casa por conta própria.
0: Isso aí.
1: Eu passei ontem à tarde, por coincidência, aí na 470, fui rumo à metrópole, Veranópolis.
0: Perfeito.
1: É,
0: foi lá em casa.
1: Lá que tem movimento, né, Marangoni? Que é o fervo da gurizada.
0: Isso, é bem fervura lá.
1: E me chamou a atenção que havia alguns funcionários com um caminhão, acho que era uma Mercedinha, um caminhão, esses médios, né? Colocando, né, esse radar, né?
0: É.
1: Uns falam radar, outros falam pardal, né?
0: Sim.
1: Instalando esse equipamento. Aí no final da tarde, também continuavam lá quando eu retornei. À noite já me mandaram vários vídeos, enfim, várias informações.
0: Tem um aqui, inclusive, né, que você colocou.
1: Colocando que foi instalado, está sendo instalado esse equipamento. Eu imagino, não estou afirmando, eu imagino por estarem colocando ontem, né? Que ele não esteja ainda operando 100%, né, Maragoni?
0: Eu também acho que não, né? Eles precisam avisar, né? Está funcionando.
1: Aí conversando com algumas pessoas, alguns ouvintes, alguns amigos da Ativa, né? Nos colocavam que foi uma demanda, foi uma solicitação de moradores ali do bairro, professores da Escola Municipal Reinaldo Cherubini, porque ali tem o colégio. Segundo eles também, tem mais de 170 crianças. Confesso que eu não sabia que tinha todo esse número de crianças ali estudando. E diz que aquela coisa, né, Marangoni? Veículos em alta velocidade, apesar de ter placas, aí você sabe, né?
0: Sim,
1: tem placas de 50, 60, acho que é 50,
0: sim,
1: né?
0: Uhum.
1: E mesmo assim motorista não respeita a velocidade.
0: Concordo contigo, mas então, pra se ter uma ideia melhor, o colégio não fica ali.
1: Não fica aí.
0: Ele fica mais adiante,
1: exato,
0: enfim. Ou quem vem de Veranópolis não vai diminuir, só vai diminuir a velocidade aqui na hora desse sinalizador eletrônico que foi colocado agora.
1: Foi colocado
0: antes,
1: no trevo da antiga IOC, né? Que hoje não tem mais IOC, né?
0: Mas é longe do colégio.
1: É longe do colégio.
0: Então não seria o colégio. O ajudado nessa questão.
1: E até
0: toda.
1: Essas pessoas que estavam conversando comigo ontem à noite me falavam que vão solicitar que coloque também em frente ao colégio.
0: Eu
1: não sei se vão colocar ou não, né? Mas a informação que eu tenho é essa.
0: Uhum.
1: Que foi solicitado que colocasse justamente no colégio, mas nem nesse primeiro momento não é no colégio, né?
0: É. Bom, é isso aí. Então, quer dizer, nesse primeiro momento, essa questão do colégio necessitar não é esse redutor de velocidade que vai ajudar o colégio, né? No colégio fica muito mais pra lá ainda e o pessoal vai correr a mesma coisa. Quem vem especialmente de Veranópolis pra cá, se tá correndo, vai continuar, só vai frear quando chegar no trevo aí.
1: E no vídeo publicado no Facebook e no Instagram da Ativa, aí muitos comentários, algumas pessoas, uns a favor, outros contrários, uns confundindo ali, dizendo que a coisa é culpa do Eduardo Leite, o que não é, porque é uma BR, então é uma rodovia federal essa, a 470, então fica aí cada um com a sua opinião, né? Uns dizendo que realmente os veículos passam em alta velocidade, né?
0: Uhum. Certo, então é isso aí. Foi colocado esse radar, enfim, não sei se está funcionando ainda, então toma cuidado, porque lá em Veranópolis foram mais de 8 mil multas.
1: É, e pelo que eu vi ali, Marangoni, ontem, é exatamente igual ao de Veranópolis. Uhum. Não tem o display que marca ali a velocidade.
0: Isso.
1: Quando você passa.
0: Uhum.
1: Não tem aquele display que você já olha, ó, está tanto, né?
0: Vai devagar.
1: É só aquela caixinha que tem ali o
0: aparelho
1: que multa, né?
0: E é só 50 quilômetros, coisa e tal, não sei o quê. Não tem um aviso antes. Meio desprevenido, vai ser multado.
1: A minha opinião, ali nessa reta, que já é um local assim, né? Que o pessoal já anda um pouquinho mais, né? Muita gente vai cair. Muita gente vai entrar, vai ser multado.
0: Eu também acho que vai ter, como aconteceu lá também em Veranópolis. Claro, voltamos a repetir. O colégio necessita de um redutor de velocidade na altura do colégio e não ali no trevo. Então, se colocarem lá na altura do colégio, vai ajudar o colégio, certo? Porque esse não sei se vai ajudar o colégio nesse local onde foi colocado lá, né? E também eu ouvi falar, viu, Clécio? Me informaram de que lá em Veranópolis também vai ser colocado outro redutor de velocidade na altura lá da Casa Sareta, onde já existia um redutor de velocidade. Então vai ser colocado lá também redutor de velocidade. Então atenção, hein? Tá sendo colocado ou já foi instalado, agora não se sabe se está em funcionamento ainda, o redutor de velocidade aqui no trevo da IOC, no antigo trevo da IOC. Presta atenção, porque ali tem um redutor de velocidade, né? Isso é importante destacar. Outra questão que a gente levanta para você, né? É que será que chegamos à paz mundial nessa questão do Irã e dos Estados Unidos?
2: Os Estados Unidos e o Irã chegaram a um acordo de paz. A informação foi divulgada na noite deste domingo pelo presidente norte-americano Donald Trump e pelo primeiro-ministro do Paquistão, Shehbaz Sharif. Ambos fizeram publicações em redes sociais. No X, Sharif disse que ambos os lados declararam um encerramento imediato e permanente das operações militares em todas as frentes, incluindo no Líbano. O paquistanês também afirmou que a cerimônia oficial de assinatura do tratado está marcada para o dia 19 de junho, próxima sexta-feira, na Suíça. Trump publicou a informação em uma postagem na rede Truth Social. Ele escreveu: "O acordo com a República Islâmica do Irã está agora concluído. Parabéns a todos." Trump determinou a liberação da rota marítima no Estreito de Hormuz, sem a cobrança de pedágios ou taxas, e incentivou a retomada do transporte global de combustíveis. O serviço de notícias do Irã confirmou a informação do acordo de paz, replicando mensagens de Donald Trump e de Shehbaz Sharif. O vice-ministro das Relações Exteriores do Irã, Kazem Gharibabad, explicou que as negociações para um acordo final vão durar ainda 60 dias e devem incluir o fim das sanções ao Irã, mecanismos para a reconstrução do país e formas de monitorar o cumprimento dos compromissos pelas partes envolvidas. Agência Rádio Web, com informações internacionais, Leno Falck.
0: Ok, Leno, vamos torcer para que tudo corra bem, né? Que cesse esse problema que está acontecendo por lá. E hoje nós vamos ter a Fernanda Andreola Kellen conversando com a gente logo mais. Sabe por quê? Vamos falar exatamente sobre essa questão de documentos, de multas e tudo mais aí. Nos destaques, ela é despachante documentalista. Vamos falar sobre multas de trânsito e outros assuntos aqui dentro da nossa programação. Então, se você tem alguma pergunta ou se tem alguma dificuldade em saber algum desses destaques, então você pode nos acompanhar aqui pela Ativa FM, que nós estaremos conversando com ela para tentar explicar melhor toda essa questão aqui dentro da nossa programação.
1: Até nessa questão das multas, você pode depois ver com ela, Marangoni, o simples fato, porque a questão acho que faz uns 20 dias, um mês, veio uma norma do governo federal cancelando, suspendendo as multas. Sim. Nos free flows, né? Então muita gente comemorou: ah, meu Deus, não vou precisar pagar. Só que não é isso. As multas, acho que ela vai explicar, as multas, elas foram proteladas.
0: É,
1: Foi alterado o prazo, então a pessoa vai ter que pagar a multa do Free Flow.
0: Vamos saber mais a respeito disso. E olha aqui, o Clécio também colocou um assunto aqui, mais um problema aconteceu. Uma pessoa ficou ferida após um incêndio atingir um apartamento na tarde de ontem, domingo, no bairro Santa Lúcia, em Caxias do Sul. O fogo ficou restrito a uma unidade localizada no quinto andar do edifício. O incêndio causado por uma lareira ecológica. De acordo com o Corpo de Bombeiros, o sinistro começou em uma lareira ecológica e consumiu o sofá da sala do imóvel. A ação dos agentes impediu que as chamas atingissem outros apartamentos. A vítima foi socorrida pelo Serviço de Atendimento Móvel de Urgência, o SAMU, sendo encaminhada para o hospital. Até o momento, não há informações sobre a gravidade das queimaduras, mas isso aconteceu então ontem.
1: E na sexta-feira, um fato semelhante aconteceu em Vacaria, deixando uma pessoa gravemente ferida, a explosão de uma lareira, acho que foi quinta, né? Foi quinta. Deixando uma pessoa gravemente ferida com queimaduras em Vacaria. A mesma coisa, uma lareira ecológica. E neste final de semana, então, esse outro fato acontecendo em Caxias do Sul, num apartamento, Marangoni.
0: É verdade. E olha aqui, a notícia de agora, Clécio, também, agora há pouco, né? É que 7 atletas do time de basquete morreram em acidente de ônibus no Ceará. E dezenas ficaram feridas no acidente. Um ônibus com cerca de 40 passageiros capotou na madrugada desta segunda-feira na CE 187, nas proximidades de Tauá, no interior do Ceará. Matou 7 jogadores de um time de basquete e outros 30 pessoas ficaram feridas e receberam atendimento médico, de acordo com um policial que atuou no local do acidente. Um acidente, portanto, grave aconteceu lá no Ceará com um time de basquete hoje de madrugada.
1: E nesse momento, informações que a IRS 324, lá na Barra Seca, entre Paraí e Casca, está totalmente bloqueada para a retirada de um caminhão que tombou na noite de ontem, um caminhão com carga viva de frangos, esses caminhões de frangos, né, Mangoni?
0: Certo.
1: Então, nesse momento, então, por lá um guincho, um caminhão para tentar, então, retirar esse outro que acabou tombando.
0: Muito bem. Tá, e aí, assistiu o jogo da Seleção Brasileira? Sabe onde é que eu estava assistindo o jogo? Incrível, né? Incrível, enfim. Eu fui para Bento, na Expo Bento, era penúltimo dia, então minha filha veio de Porto Alegre, a gente se encontrou lá na Expo Bento, estava lotado, sábado à noite estava lotado, e a Expo Bento parou para assistir ao jogo, tinha 4 telões, né? Ali, grandes telões, e as pessoas pararam aí, sentadas, acompanhando o jogo de uma maneira, né? Mas a gente sentiu a decepção de todo mundo em relação ao jogo. Na hora do gol foi um estádio de futebol, o pessoal gritou, vibrou bastante lá, né? Mas decepcionante, porque foi 1-1 e não mostrou um futebol convincente à Seleção Brasileira. Vai melhorar? Não sei, vamos esperar para ver o que acontece, né? Mas nesse primeiro jogo não mostrou um futebol convincente.
1: Eu assisti o jogo, sim, Marangoni. Eu já falei aqui, da outra vez que eu falei aqui, você e o Preto me contradisseram.
0: Por quê?
1: Faz anos já, Marangoni, que eu não me animo com a Seleção Brasileira.
0: É.
1: Eu não me animo, eu vejo a Seleção Brasileira. Olha, se você melhorar um pouquinho o Inter e Grêmio e comparar com a Seleção, é melhor o time da dupla Grenal do que a Seleção, Marangoni.
0: Mas é
1: que. Quem é aquele cara com o cabelo pintado lá, Marangoni? Quem é aquele cara lá?
0: Quem é o cara com o cabelo pintado?
1: Eu não sei, tô te perguntando quem é o cara.
0: É que todo mundo anda pintando o cabelo.
1: Mas pois é, cara. Mas olha, tá difícil, né? Mas vamos esperar.
0: Bom, vamos
1: agora
0: esperar.
1: É sexta-feira, né, com o Haiti, né?
0: É.
1: Vai ser 4-5-0 pro Brasil. Aí, meu Deus, o Brasil é o campeão, é o Hexa. Agora, sabe o que me chama a atenção? Que pra Rede Globo, o mundo parou.
0: Ah, mas tem uma coisa.
1: É só Copa do Mundo, é lá em na Times Square, a Renata Vasconcelos, é uma alegria. Que loucura isso, cara. Parece que o mundo agora parou pra Copa do Mundo.
0: Eu não me lembro onde é que eu vi agora, deixa eu dar uma olhada se eu encontro, mas eu acho que eu não vou encontrar aqui o que acontece. A Globo não teve, a Globo teve uma audiência bem menor do que a Cazé TV, que transmite, né? Eu não lembro onde é que eu vi essa matéria, essa notícia aí, mas uma diferença muito grande entre a Globo e a Cazé TV.

0: Tem mais audiência do que a Globo nesse momento.
1: Eu também começo a me perguntar, o centroavante do Brasil, quem é aquele rapaz lá?
0: Ah, aquilo lá foi de todos os centroavantes que nós tivemos já nesse Brasilzão aí jogando, esse, pelo amor de Deus.
1: Eu teria convocado então o Pedro do Flamengo.
0: Mas eu acho que é muito mais centroavante.
1: Não
0: é,
1: Maragoni?
0: Muito mais centroavante, muito mais. E só isso já aconteceu em outras oportunidades, você colocou a notícia aqui de que depois do apito final, no 2x2 do Japão e da Holanda.
1: Ah, sim.
0: O pessoal lá limpou as arquibancadas, o pessoal do Japão limpou as arquibancadas depois do jogo. Mas já havia acontecido em outras oportunidades, né? E novamente aconteceu agora, o pessoal limpou as arquibancadas depois do jogo. Isso é legal, não tenho dúvida nenhuma. Bom, aqui para nós tivemos a festa de São João, outra vez com sucesso, tivemos a festa de São João, apesar do frio, né? Mas o frio também é para nós, a época da festa de São João é de frio. E mesmo assim, muita gente compareceu, participou desse evento que foi a festa de São João aqui em Nova Prata, né? Com todos os seus shows, com todas com suas atrações e que movimentaram o final de semana aqui em Nova Prata. Isso é bom, não tenha dúvida nenhuma. Eventos e teremos logo mais outros eventos aí. Que...
2: O Pereira em outro vídeo mandando recado aí.
0: O Pereira colocou: não fale mal da Globo, Clécio. Marangoni e Preto adoram a Globo. Ah, Pereira, velho, rapaz. Ai, Pereira. Quem mais aqui? O Valda? Quem foi o Valda? Bom dia. No jogo da seleção, me lembrei muito do Grêmio e do Inter. Não jogam nada. Deixou a desejar, não tenha dúvida nenhuma. E
1: sabe o que eu pensei na hora? Se você colocasse os veteranos do Cusque.
0: Ah, que é isso.
1: Colocasse, olha, o Pantera no gol. O Pantera no gol. Colocasse o Matei. Colocasse lá o nosso amigo Rogério, lá em cima, o cabeleireiro. O Rogério Barreto.
0: Sim.
1: Mais uns. O Clauni Grande.
0: Não, faz.
1: Fazer um time dos veteranos pratenses. Os veteranos de Nova Prata.
0: Sim.
1: Eu acho que ganharia da seleção brasileira. Os caras ganhariam, jogariam de igual para igual.
0: Ah, tudo bem. Mas não é assim. Olha aqui, ó. Vamos torcer porque é o seguinte: nós vamos agora, por exemplo, ter toda a semana de trabalho e treinamento para jogar. É sexta ou sábado que joga?
2: Acho que é sexta.
0: Sexta-feira. É? Sexta-feira, o próximo jogo da seleção brasileira. Tem um tempo, depois tem. Quer dizer, também esse período que o Brasil ganha de trabalho, talvez possa ajeitar a seleção brasileira da maneira que a gente pensa que possa jogar o Brasil, né? Então vamos dar tempo ao tempo e depois lá na frente, claro que a gente vai criticar no sentido de se a coisa não funcionar legal, mas não foi bem nesse primeiro jogo a seleção brasileira, não foi bem, estreia, adversário também um pouco mais complicado, time que talvez foi mal escalado, talvez as trocas não aconteceram da melhor maneira possível da seleção, né? Quem sabe, né? Com o tempo aí, com essas duas semanas, essa semana que temos pela frente, depois na outra também, a gente não consiga que o Brasil mude um pouquinho, né? E consiga jogar um bom futebol. Essa é a expectativa que a gente tem. Deixar rolar um pouco mais, né? Agora, a Alemanha já aplicou mais um 7-1 nessa abertura de campeonato mundial, a Copa do Mundo. Bom, e aí também, sim, tem mais uma informação? E aí também tem o presidente Lula, o Clécio colocou aqui, viajou, né? E pode acontecer o encontro do Lula e do Trump.
3: O presidente Luiz Inácio Lula da Silva embarcou neste domingo para a França, onde participará da cúpula do G7 na próxima terça. Embora não haja reunião oficial marcada com o presidente dos Estados Unidos, Donald Trump, o governo brasileiro trabalha com a possibilidade de um encontro durante o evento. Segundo pontua o analista de relações internacionais, Bruno Jubran, antes de tudo, a reunião deve ser vista como uma oportunidade do Brasil angariar apoio de outros países igualmente prejudicados pela política tarifária do governo Trump.
4: É importante lembrar que o Brasil, assim como vários outros países, inclusive toda a União Europeia, foi alvo de tarifas, né? Está sendo alvo de tarifas. Então, a ideia de conversar com o Trump é justamente tentar aumentar um pouco o poder de barganha do lado brasileiro, né?

0: para trazer para o seu lado países que estão numa situação parecida.
1: Em relação ao encontro direto de Lula com o presidente norte-americano, o analista de relações internacionais Bruno Jubran enxerga como pouco provável que se chegue a qualquer tipo de avanço quanto ao anúncio recente de novas tarifas sobre produtos brasileiros.
0: Eu sou um pouco pessimista, né? Até porque na mesa de negociações, o que está em jogo, né? Então tem aí a questão do PIX, né? Que é o comércio com a China, que é altamente vantajoso para o Brasil, né? Em termos de receitas, né? Diferentemente do caso com os Estados Unidos, né? A gente tem um déficit comercial na balança comercial com os Estados Unidos. Eu imaginaria, né? Numa situação com maior possibilidade de acordo, se a gente tivesse um pouco mais de menos déficit ou mesmo superávit em relação aos Estados Unidos.
1: De maneira geral, o esperado é que Lula defenda sua posição contrária ao aumento das taxas, buscando espaço para negociações sem confrontar diretamente o líder americano. A agência Rádio Web, produção e reportagem, Joyce
2: Vamos
1: Santos.
2: aguardar para ver se esse encontro sai ou não. E olha, repercutiu muito nesse final de semana. O caso aquele de uma jovem, durante um saldo, ramp jumping, deve ser isso o nome, nem sei se é certo assim o nome, em Cordeirópolis, em São Paulo, certo? Então, a guria, enfim, a jovem, ela saltou, foi empurrada, mas sem a corda, acabou morrendo, né? Três funcionários foram presos pelo caso. Eles afirmaram não se lembrar de quem era a responsabilidade pela instalação e checagem da corda de segurança antes do saldo. Certo? Então, esse tal de ramp jump aí, se for assim a pronúncia correta, é uma modalidade que usa cordas elásticas sem elasticidade e após a queda faz um movimento de balanço com um pêndulo. No bungee jump, modalidade mais conhecida, a corda elástica faz a pessoa cair e quicar para cima e para baixo repetidas vezes. Esta modalidade não. Então, a Maria Eduarda Rodrigues de Freitas, uma jovem de 21 anos, morreu após ser lançada de uma ponte sem estar presa ao equipamento de segurança. As imagens gravadas por testemunhas mostraram o momento em que a jovem foi erguida e arremessada pelos instrutores, mas sem a corda conectada ao corpo. Em depoimento à polícia, um dos presos, Luiz Felipe Feliciano Egoroff, disse que cobravam R$ 180 por salto. Ele também afirmou que a equipe não seguia uma divisão fixa de funções durante os saltos e que a conferência dos equipamentos era feita de forma compartilhada. Ele disse que às vezes a gente, tipo assim, não coloca, outro confere, outro confere, outro coloca. Às vezes um faz, o outro vem, vê se tá certa. Era mais ou menos assim, disse ele, né? Mas o fato é que eles não colocaram a corda na moça e acabaram atirando a moça para baixo do penhasco, sei lá onde é que é o local onde se faz esse esporte, né? E ela estava sem a corda e acabou morrendo e repercutiu muito também o acidente. Como repercutiu também o acidente que aconteceu de helicóptero. Dois helicópteros se chocaram. Essa notícia também está aqui no Facebook, no Instagram da Ativa FM. Os helicópteros, né, que se chocaram e que nessa batida aí, nesse choque dos helicópteros em pleno voo, né, resultou em seis mortes de pessoas que acabaram falecendo nesse choque aí. O Paulo Lera, chega aí, senta aí para dar um bom dia aí pro nosso. Senta aí no lugar do Preto hoje, que o Preto não tá. Não, pode sentar, ele não vai ficar bravo. Não vai ficar bravo, né? Pra gente conversar. Bom dia, tudo certo?
3: Bom dia, não, eu fiquei com medo de sentar
2: Não,
3: aqui e ficar
2: tudo bem.
3: bravo, que ele é o
2: Não,
3: Preto, né?
2: não, não. Ah, certo, ficar bravo como ele. Tá bom, tudo bem.
3: Meio bravo. Rapaz, estava ouvindo isso aí.
2: Tá frio
3: Que
2: lá
3: se...
2: fora?
3: É, tá frio. Eu saí de manhã cedo
2: É.
3: e agora tá mais frio do que de manhã cedo.
2: É?
3: É, tá mais frio agora do que de manhã cedo. Até voltei, fui para casa. Quando saí agora, saí sem casaco. Voltei e fui botar o casaco porque está mais frio agora do que de manhã cedo. Rapaz, o que que a gente vê nesse esse vídeo aí foi uma coisa assim incrível, rapaz. Assustador isso aí, viu? Inclusive parece que entre esses instrutores aí tem um cidadão de Bento Gonçalves. Até, tem um cidadão
2: de Bento Gonçalves. Essa notícia que você colocou tem uma pessoa de Bento?
3: Tem uma, o Davi que passou isso, eu vi no...
4: Tá no Face da
3: Ativa
4: também.
3: Tá na Ativa também. Então, parece que um desses instrutores era o de Bento Gonçalves. Babas, que cena lamentável.
2: Ah, tá louco,
3: que
2: né?
3: Que cena lamentável mesmo, viu, tia? Uma menina nova também, né, tia? Então, poxa, isso aí marcou bastante. E aí você abre... Pô, quando eu vi assim, eu até não queria olhar, né? Aí, tudo bem, olhei e disse, tá, chega, agora não quero... Mas aí você abre o telefone e é todo instante repercutindo essa cena, né?
2: Paulo Lera, sabe que foi instalada uma lombada eletrônica, está sendo instalada aqui no Retiro, né? No Retiro.
3: É ali na frente do Nalim, né? Aí na frente da casa do Nalim, aí na frente do colégio aí. Né?
2: Não.
3: Aqui no Trevo da
2: Ioki. No Trevo da Ioki. O Fernando mandou um texto aqui, ele disse o seguinte: bom dia, o Fernando da Kombi. É lamentável a colocação da lombada eletrônica no Trevo da Ioki, sendo que faz anos que brigamos para ter uma em frente ao Colégio Reinaldo, onde estudam mais de 200 alunos e o movimento é intenso, inclusive com vários ônibus que levam as crianças. Entraremos no Ministério Público, pois o DENIT negou a colocação em frente ao colégio, só para ficar esclarecido ao município. Mas eu também não entendo por que ali.
3: Você viu como é que é porque a lógica era botar na frente do colégio. Lógico que era botar na frente do colégio. Tinha inclusive uma aí na frente do colégio que uma vez até a gente acionava, né? Uma luz lá quando a gurizada estava saindo, né? A lógica seria na frente do colégio. Aí botaram ali no trevo porque, claro, tem um entroncamento aí, mas o movimento maior, diga-se de passagem, até do entroncamento, é lá na frente da linha, lá na frente do colégio, porque sai o pessoal ali daquela área da Estrada Velha aí também, né? De acesso, que se tem o primeiro acesso para a cidade de Nova Prata, é ali naquela região ali também, né? Então, eu vou ter que dizer o seguinte: aí no bairro Retiro, precisava, era na frente do colégio mesmo.
2: Porque olha aqui, imagina, vamos colocar o seguinte, até quem vai no sentido de Nova Prata pro sentido de Vila Flores, por exemplo, né? De repente dá uma diminuída por causa da lombada aqui no Trevo, né?
3: Que certo? Não tá funcionando.
2: Certo, vai funcionar, de repente dá uma vai voltar a andar um pouco mais para passar, na hora de passar na frente do colégio. Mas quem vem no sentido de Vila Flores a Nova Prata só vai diminuir a velocidade aqui na frente, aqui no Trevo, que na frente do colégio vai passar.
3: Sim,
2: se passar 100, vai passar 100.
3: Exato. Então ali na frente do colégio que era a questão, né? Que tinha que se colocar essa lombada, bom? O pessoal deve ter feito algum estudo aí, ou, né, vai no achômetro, né, daqui a pouco, né, porque existe uma questão relacionada aos entroncamentos, e aí naquele entroncamento do Trevo da Ioki aí, que o asfalto vem, inclusive, de Vila Flores, daqui a pouco eles calcularam por isso também, né, mas...
2: Não, mas eu acho que...
3: Eu não sei, agora, eu acredito que onde realmente se fazia necessário, onde é que o nosso ouvinte aí mandou exatamente, que é na frente do colégio, né?
2: Apesar que você falou um negócio, eu fiquei pensando, o Fernando colocou que eu liguei no DENIT por causa da negativa deles, pediram para refazer o pedido, mas vou encaminhar ao Ministério Público, um pedido então para colocar. Só que quando você está falando do Trevo, eu lembrei que lá em Veranópolis, na frente da Alpargatas, também foi colocado.
3: Exato.
2: Ali tem um trevo.
3: Tem um trevo também, né?
2: Ali tem um trevo também.
3: E ali, o deck na frente do colégio, aí só não tem o trevo aí porque não querem, né? Porque poderia se fazer um trevo ali, claro, também, né? Porque o movimento é grande aí, tem a concreteira, tinha a concreteira aí pra dentro, aí, né? Tem esse movimento do pessoal do bairro Retiro aí, que mora muita gente aí, né? E aquela entrada, que é a primeira entrada na cidade de Nova Prata, né? É ali.
2: É porque tinha também ali na frente do colégio, você lembra, o Lera? Tinha um...
3: Sim, aquela que você... Aquilo era acionado, aquele sinal.
2: É. Já o pessoal já diminuía aí, né?
3: Sim, ele era acionado isso quando as crianças saíam, no horário, né? Tinha um horário específico para isso. Mas aquilo aí, olha, se funcionou, eu não lembro.
2: Uhum.
3: Se funcionou, eu não lembro, porque até o momento não estou lembrado, né? Não lembro. Mas...
2: É isso. E agora também, eu já coloquei hoje pela manhã, me falaram que lá em Veranópolis, aí na Casa Sareta, também vai ser colocada.
3: Vai ser colocada
2: ali.
3: Outra.
2: Ali é. Também tem um trevo ali na frente aí da
3: Casa Sareta que vai para Nova Roma do Sul, iria, né? Exato. E que também que vai aí para o bairro Renovação, né?
2: Exatamente.
3: Bairro Renovação.
2: Entra pela cidade.
3: Aí, exatamente.
2: Da Preto Veículos aí, né?
3: Uhum, exatamente.
2: Talvez eles coloquem, talvez estejam priorizando a colocação em trevos.
3: Exatamente.
2: Talvez. Sei, mas aqui no colégio precisa.
3: Precisa. Roberto, eu via vocês falando aí sobre, e aí eu percebi que o Preto não estava, pô, vou dar uma força pro pessoal, porque
2: vi
3: que o Preto não tava por aí. Conversei com ele outro, tava bem o Preto, outro tava legal. Deve ter sido frio hoje que espantou ele, né?
2: É verdade.
3: E aí assisti o jogo no
2: Boca,
3: parte do jogo, né? É. Eu assisti lá nas festividades de São João lá, né?
2: Aqui?
3: É, tinha o telão lá, mas não deu, sem condições, né? Sem condições, não deu pra assistir todo o jogo. Sabe o que eu fiz lá? Eu tava assistindo porque o telão foi colocado, a imagem ficou muito pra baixo.
2: Uhum.
3: Então, depois do círculo central, né? Da linha da grande área, pra baixo você não via. Ficou cortada até. Aí, o que sobrou pra mim? Né? Uhum. Além de reclamar, fui lá conversar com um guri lá, ele disse, nem me deu bola.
2: Sim.
3: Eu disse, vem cá, não dá pra ajeitar esse negócio aí? Bastante gente tava. Tinha bastante gente lá. O cara nem me deu bola, tava tomando um quentão lá, poxa, aí, pô. Peguei. Não, aí eu tenho o Cazé TV, né?
2: Uhum.
3: Aí acionei, botei no meu telefone, Cazé TV, depois. Inclusive, fui assistir o segundo tempo, deixei de tomar mais um quentão lá. E no Berga, assisti aqui no Berga, no bar do Berga, aqui dos amigos, aí tomando uma cervejinha, assisti o jogo da seleção brasileira. Aliás, vou te dizer o seguinte, né? Se fosse ver, tinha que tomar bastante coisa pra ver se saía alguma coisa bonita, né? Porque às vezes, né, quando o cara bebe bastante, vê algumas coisas que parecem que são bonitas. Outro dia você, mas não era isso mesmo que eu tava vendo. Porque foi terrível o jogo da seleção brasileira, mas fazer o quê, né?
2: Não, mas a minha esperança, como eu falei pro Clécio agora, viu, Boca? Minha esperança é o seguinte, é que agora tem uma semana até o próximo jogo.
3: É, contra a Haiti, né?
2: É, uma semana de trabalho, de treinamento, né? Depois tem contra a Haiti, depois tem mais alguns dias antes do outro jogo. Então, mais um trabalho, quem sabe nesse meio, nesse trabalho, nessa, né?
3: Sim.
2: É possível ajeitar o time. Agora, por exemplo, olha que nós já tivemos, pensa bem, nós já tivemos atacantes no Brasil, pelo amor de Deus, né?
3: É.
2: Olha os centroavantes que já tivemos.
3: Barbaridade. Que é aquele centroavante, rapaz?
2: O rapaz não tem muita bola. Não,
3: depois
2: no corpo,
3: eu fui ver, ele tem cerca de 30 gols na liga lá, né? Mas desses 30 aí, 12 são de pênalti.
2: É
3: os outros, aqueles do centroavante que a bola, que é só botar pra dentro, ele empurra a bola pra dentro, né? Então, olha, faltou centroavante. Outra coisa, o técnico o cara inventou, né? Botar o Ibanez. Ele é gaúcho, tudo bem, cara. Botou o cara lateral, ele não é lateral. Ele não é, ele é zagueiro, ele era volante. Ele não era, inventou o cara. Olha, se uma seleção brasileira você precisa improvisar lateral, no mal de vida mesmo, né?
2: É.
3: Tem que botar o lateral jogar, porque o jogo se dá pelos lados, pelos flancos, e aí a gente precisa de lateral que passe pelo meio de campo, que vá ao linha de fundo, que faça o cruzamento, é por aí que desafoga o jogo, né?
2: Depois tem
3: outra
2: mais
3: coisa. O Casemiro foi muito mal, o Paquetá não entrou em campo. Então, realmente, ficou difícil, né?
2: Que precisa ter um
3: eu tenho
2: campo.
3: Que dizer o seguinte, eu tenho que me render e dizer que eu tô torcendo pro Neymar se recuperar, porque falta alguém, porque o Neymar, mesmo fora de forma, ele joga mais que qualquer um desses caras do meio de campo.
2: Mas tem
3: aí
2: também o Endrick no banco.
3: Opa, esse tem que jogar, tem que jogar.
2: Poderia ter entrado, né?
3: Jogar, mas aí não botaram nem ele. Aliás, eu pensei que ele fosse entrar durante o jogo. Quando ele se movimentou, a torcida também foi a loucura, né?
2: Isso aí.
3: E aí o técnico não se rendeu, o Ancelotti partidão surpreendendo.
2: Bom, agora sexta-feira o próximo jogo da seleção, mas o próximo jogo do futsal é no sábado.
3: Sábado em Nova Bassano, futsal em Nova Bassano contra a equipe forte, essa equipe da Associação dos Motoristas de São Marcos, talvez seja a maior associação dos motoristas do Rio Grande do Sul, uma das maiores do Brasil. E aí, esse pessoal investe bastante, tá? E tá investindo no futsal também. Na estreia, eu não sei contra quem foi, mas eu sei que eles meteram 7-0. É um time bastante forte, já fez 7-0 no adversário e vem para Nova Bassano para enfrentar a DPF no sábado, o jogo às 7 horas, né? Às 19 horas, 7 da tarde. No sábado, um bom horário. Vou ver se no próximo sábado o público volte com mais força para esse jogo lá. Perfeito. Em Nova Bassano.
2: Maravilha, muito bem. Que vai para o intervalo, volta já com aniversariante e também com recados aqui dentro da nossa programação. Você fica ligado, a gente volta já.
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14: Muito bem, agora são 10 horas 27 minutos, 10h28. 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Vou para os aniversariantes. Primeiro, quem esteve de aniversário no final de semana. Abraço aí para Glauber Fiorio, Maria de Lourdes Dallagnol, Joel Pocai, Pablo Fratini. O Glauber já coloquei aqui, o Alcione Graziotin, ex-prefeito aqui de Nova Prata, abraço pro Alcione, Marcelo Piaseschi, o Fanton, Ili Fanton, Yasser Favreto, que esteve de aniversário, Janete Furlan Boito, Daiane Alberghini, Juscelana Goim, Marcelo Polezello, Leila Rosane Macuco, Lise Vepo, Sueli Marques, e também Cibele Maciel Ferreira. Hoje quem está de aniversário? Kátia Marinello, parabéns. Fernanda Marchioro, Paulo Perusso, Horacílio da Cruz Martins, Nanda da Silva, Kellen Bristot, Juliana Froze, Luiz Carlos Schneider Macuco e Alda Mesomo aqui na lista da rádio. Paulo Leira.
15: No final de semana, além do ex-prefeito de Nova Prata, o Glaciotin, né? O Dom Senhor de Glaciotin, tivemos também de aniversário o ex-prefeito de Nova Araçá, Aícaro Humberto Ferrari. Pô,
14: encontrei o Aícaro lá em Bento Gonçalves, lá.
15: Estava de aniversário.
14: Estava de aniversário.
15: E também tenho aqui na minha lista o Maico Dallagnol, que está de aniversário hoje, o Paulo Perusso, Paulinho, né? Nosso amigo Paulinho Perusso, o André Luiz Lovison, o ex-senador da República, Sadi Cassol.
14: Ah, o Sadi está
15: raízes aqui hoje na região, em Veranópolis e Piraiaras também. A Elisa Langer, a Eronilda Rezende e Cléo Fogali. Fogali, campeão mundial, né, de lutas também. E o Ronaldo Rodrigues. O Ronaldo Rodrigues é o Roninha. É, pai de jogador da equipe da DPF, né? O Roninha, que já jogou muito futebol por aí. Esses são meus aniversariantes.
14: Maravilha.
15: Aqui na minha lista.
14: Deixa eu ver os recados aqui. Enio Antunes, bom dia. Angelina Zancan da Rocha, bom dia. O Renato Roncato, bom dia. Vilma Vargas, bom dia. Um excelente início de semana. Obrigado, Vilma. Ivete Dallagnol Andriolio, bom dia. Bom dia, Ivete. Edith Loli Pessali, bom dia. Ótima semana para vocês igualmente aí, Edith. Azeli Andavi, vai falar, né, pra gente falar sobre contra, enfim. Marli Rosalém, bom dia a todos, muito frio também, assisti o jogo. Olha ali, Marli, não nos encontramos lá, hein? Assisti o jogo na Expo Bento, podiam ter jogado melhor, mas fazer o quê? Estamos aí para ganhar também, perder é que não gostaria. Abraço a todos, abraço, Marli. Marli Rosalém. Aqui do outro lado, seu Silvio Rigo, como sempre, todos os dias, bom dia, amigos da Rádio Ativa, bom dia, seu Silvio. Abraço também pro Valdair, que mandou um recado sobre o jogo da seleção, grande abraço. Abraço também pra Beth Trevisan. Ah, certo. Ela pediu se o trânsito está liberado, estão trabalhando lá no acidente lá com o caminhão de frangos, né? Também aqui, quem manda mais recado, deixa eu ver quem é que manda mais recado aqui pra gente. Ah, tá certo. Também tivemos o recado aqui do Fernando da Kombi, falando sobre a colocação da lombada eletrônica aí no trevo da IOC. Evandro Frigo, grande abraço. Luiz Pedro Pereira, abraço, bom dia. Aqui também tem a dona Lourdes Perusso. Bom dia, queria mandar um abraço ao meu filho que está de aniversário hoje. Muitas felicidades, parabéns, mas dona Lourdes, qual é o nome dele? Manda aí o nome do seu filho aí pra gente poder também mandar um abraço aí. O filho da dona Lourdes Perusso está de aniversário hoje. Deixa eu ver se tem mais alguém aqui que manda recado. É isso aí, então tá. Só aguardando aí pra dona Lourdes mandar o nome do filho. Fala.
15: Ah, tem da Patidona, que ela e a Nayandra estiveram em Caxias do Sul desse final de semana, aquele esporte de contato, luta, viu? Mas sim, luta. Sim, o negócio é pra. Eu assisti uma parte do vídeo aí da Pati lutando. Foi campeã, ela também e a Nayandra também foram campeãs lá em Caxias do Sul, né? E hoje à tarde, inclusive, dentro do nosso programa, eu vou conversar aí com o pessoal aí sobre mais esse título que o pessoal trouxe para Nova Prata.
14: Maravilha, é Paulo Roberto Perusso, tá certo? Paulo Roberto.
15: Paulinho.
14: O Paulinho.
15: Paulinho, claro. Paulinho fazia placas, né, irmão?
14: Dona Lourdes Perusso está homenageando o filho Paulo Roberto Perusso, que hoje está de aniversário. A gente vai para o intervalo e depois volta para conversar com a Fernanda Andreola Kellen, que está aqui. Vamos falar sobre multas de trânsito e outros assuntos aqui dentro da nossa programação. Então, fica aí, não sai que a gente volta já já.
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3: 10:39.
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24: 37 graus.
14: Bem, agora são 10:40, 10:40, parabólicas, Doce Mar Pescados, Vivere Clínica de Oncologia, tá na Roda Pneus e Farma Farmácia, Supermercados Porta, Vieira Instalações Elétricas, AC Casa das Massas, 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O Paulo Leira, antes nós conversamos com a Fernanda, a dona Lourdes Perusso, ela mandou um recado aqui, não é o das placas, né?
15: Não é o Paulinho das placas.
14: Não é da não. Placa mecânica, ele tem o mesmo nome, o Paulo Roberto, viu?
15: É, porque eu conheço o Paulo Roberto, né? Há muito tempo, que é Paulo Paulinho que veio de Guaporé pra cá. Então, mas tudo bem, né? Então, nosso cumprimentos aí para o outro Paulo Roberto.
14: Então. Perfeito, muito bem. Parabéns pelo aniversário, então, para o Paulo Roberto Perusso, filho da dona Lourdes Perusso. Grande abraço, obrigado pela sintonia por aqui. E agora a gente vai conversar aqui com a Fernanda Andreola Kellen, que é despachante documentalista, certo? E vai falar sobre vários assuntos, entre eles multas de trânsito. O Fernanda, é um prazer tê-la conosco, tudo certo? Bom dia.
25: Bom dia a todos, bom dia a todos os ouvintes. É um prazer estar aqui com vocês nessa manhã e poder esclarecer as dúvidas e também falar do nosso trabalho como despachante aqui no município de Nova Prata e região.
14: Muito bem. Então, vamos pelo assunto, né, que colocava o Clécio, agora já foi embora aí, assim, o despachante, ele teve um papel fundamental e há muito tempo, assim, para todos nós, né? De repente, teve um período que deu um, né? Baixou, mas agora ele, assim, volta a ser fundamental, porque as pessoas não conseguem acompanhar toda a questão referente ao que é necessário para você ter a documentação do carro, as multas que a gente vai falar, os golpes também que existem ali nessa questão toda, que passa pelo cidadão, aí tem o despachante para colocar um freio, para indicar o caminho, é isso?
25: Exatamente. Nós, como despachantes, nós temos uma função muito importante, que é facilitar a vida dos nossos clientes que chegam até o escritório. Então, nós temos bastante estudo, conhecimento, a gente se aprimora. E hoje em dia, o que vale hoje, amanhã pode ser que não esteja mais valendo. Ou seja, a questão da tecnologia, a questão hoje tem a conta Gov, que todo mundo tem que ter. Então, nós auxiliamos bastante a questão de documentação de trânsito, de encaminhamento de transferências, questão de metro. Existem várias resoluções, um momento pode isso num veículo, outro momento já não pode mais. Então, é uma coisa muito dinâmica. E as pessoas hoje em dia também tem suas atribuições, suas claro, atividades. Claro. Então, muitas vezes, na questão da, vamos falar na vistoria de veículos, nosso cliente faz contato, a gente busca o veículo no local onde ele estiver, faz a vistoria e entrega no final do dia, leva o veículo até o Inmetro também, se tem alguma coisa que tenha que ser ajustada. Então, quer dizer, a gente está aqui para facilitar, para ajudar e desempenhar um bom trabalho. Em várias questões, a gente comenta até no escritório que nosso escritório seria como se fosse, né, um balcão de negócios. A gente está ali para resolver questões do cliente. Perfeito. Em claro, todos claro, os sentidos claro, na claro. Questão burocrática.
14: Olha aqui, deixa eu fazer um recado aqui. A Irma Franceschini, bom dia, gostaria de saber se é possível, claro que é, anunciar que foi encontrada uma carteira com documentos e cartões em nome de Débora Lazzarotto de Assis. E essa carteira com documentos e cartões da Débora Lazzarotto de Assis está na cabeleireira, na Irma Cabeleireira. Está na Irma Cabeleireira, na rua Zélia Clivati, número 10. Rua Zélia Clivati, número 10. Os documentos e as carteiras e cartões, enfim, carteira e cartões de. Como é que é o nome aqui? Agora me. Da Débora Lazzarotto de Assis.
15: Hoje pela parte da manhã também, Roberto, nessa mesma linha aí, um cidadão perdeu a carteira com documentos e também com dinheiro no trajeto entre o posto de saúde central e a lotérica, tá bem? Você já chama atenção, então se alguém encontrar aí, um cidadão de bem aí, um senhor que gostaria de... Né? O pessoal pode trazer muito informações para a gente aqui. Fernanda, eu passei por um período agora aí, a gente teve que trocar o carro, e também na questão do despachante, olha, eu me arrependi de não ter pego um despachante. Por quê? Porque você chega lá, eu tive que fazer uma transferência de carro também, você chega lá, falta uma assinatura. Você fica esperando, porque para você ser atendido, claro, né? Tem uma fila muito grande, você tem que ser atendido, faltou uma assinatura, tive que voltar. Pegar essa assinatura, voltar para lá, esperar mais um tanto na fila e depois mais um tanto para ser atendido. Então, o despachante faz esse serviço também.
25: Exatamente,
15: né?
25: Exatamente. A gente dá encaminhamento, a gente já conhece toda a documentação pertinente a cada caso, porque nem sempre é da mesma forma para todo mundo. Existe questão de procuração, existe questão de empresa. Então, a documentação é para cada caso é uma. Por isso mesmo que o despachante está ali.
14: Claro. Então, agora, vou te falar um negócio, Fernanda. Quando você precisa do tal de GOV, ali é brincadeira. Não, tá difícil, brincadeira. Né? Se você acaba esquecendo, porque a gente esquece de repente a senha, né? Aí é uma novela.
25: É.
14: É uma novela para
25: conseguir. É uma novela, é uma novela. E eu vou lhe dizer que é uma... É um serviço que a gente presta e a gente vai até conseguir. A gente ali no escritório, a gente não deixa o cliente sair de lá, pode voltar depois, a questão de aparelho. São várias questões que envolvem até conseguir fazer uma conta no GOV.
14: É.
25: Então a gente tem feito muito esse serviço, tem ajudado muito. Quem esqueceu a conta GOV, vamos lá, a gente recupera. E as assinaturas hoje também, muito, né, pelo GOV. É. Então é necessário e é um sistema bom. Não vou dizer que seja ruim. O problema é adaptar a nossa população.
14: Certo.
25: Mesmo porque o aparelho telefônico de muita gente, a gente tem clientes que não usam telefone celular e tem clientes que tem aquele muito antigo que só para ligar, não existe nada além disso. Então, aos pouquinhos nós vamos ajustando isso, porque nós temos que prestar o melhor serviço para o nosso cliente. E hoje a regra é essa,
14: claro,
25: né?
14: Claro,
25: tem que ter,
14: claro.
25: Não tem como fugir disso.
14: Você falava nas vistorias, claro que o cidadão pode levar o carro lá para fazer a vistoria.
15: Mas demora.
14: Isso,
15: rapaz,
14: isso aí.
15: Demora.
14: Mas na questão, bom, né? Entrega para o despachante, vai lá, faz tudo o que tem que fazer e te entrega o carro pronto.
25: Exatamente,
14: né?
25: Exatamente.
14: É um facilitador, não tenha dúvida nenhuma. A Zeliander colocou que o conhecimento da Fernanda e de toda a equipe do Bonotto Despachante na área do trânsito é admirável, inspira confiança. Sua dedicação, competência e constante atualização demonstram compromisso e responsabilidade no que tange à legislação do trânsito. Por isso que o despachante é importante.
25: Muito obrigada, muito obrigada.
15: Esse e agora, nessa questão de que a gente está tendo muito, né? Agora mais uma instalação de mais um pardal aí, né, nas proximidades do Retiro, do trevo da IOC, antiga IOC, que é aí também. É a questão das multas, Fernanda. Né? Muitas multas de trânsito.
14: Mas deixa eu te colocar, já que você falou sobre a colocação ali do
15: pardal.
14: Do pardal ali, o Edi Guedes... O Edi Guedes, né? Lá na Argentina ele tá. Bom dia, como tudo é lento no serviço público. Esse estudo deve ser da época que tinha movimento de caminhões por conta da IOC, que agora não tem mais.
15: Exatamente.
14: Colocou aqui.
15: Bem colocado,
14: o Edi, que é aqui de Nova Prata, né?
15: É que hoje ela se dá o lugar correto, seria então em frente ao colégio. Mas eu perguntar para a Fernanda sobre essa questão de multas. Muitas multas de trânsito, assim, é uma legislação que tá batendo bastante forte, né? Dos condutores. Vocês têm muito trabalho em cima disso também?
25: Muito, muito, muito, muito, muito. O número é... E eu sempre digo, o nosso cliente, o condutor, muitas vezes ele é pego de surpresa. E não por uma questão de infringiu, fez alguma coisa errada ou extremo, mas a questão ali, por exemplo, vamos puxar aqui nossa região ali, Veranópolis, né? Que agora instalaram aquele controlador de velocidade a 50 por hora, numa via que era sempre 80, tinha um fluxo. de velocidade um pouco maior. E as pessoas estão sendo surpreendidas com isso, porque a sinalização também ela peca um pouco, mas a gente faz análise, né, nas defesas, a gente busca o croqui, busca toda a fundamentação, todo o estudo técnico para instalação, ver se está de forma correta. Mas eu vejo assim que são questões que hoje em dia o trânsito, existem questões muito peculiares. Por exemplo, por que peculiar? Porque numa via que o fluxo era essa de 80 por hora, o trânsito de caminhões é imenso aqui na nossa região.
14: Certo.
25: Então, muitas vezes a gente está andando e vê um controlador desses e olha para o retrovisor, tem um caminhão grudado na gente. E o que que faz? Leva a multa ou deixa bater? Né? Então, quer dizer, até ter uma consciência que aquele controlador é 50 por hora, no meu, vamos falar uma coisa particular, eu acho que deveria ter um período de adaptação.
15: Exato.
25: Né, onde a pessoa realmente recebesse um comunicado do DENIT, que é o órgão que está atuando, e dissesse: olha, você passou acima da velocidade, a partir da data tal esse controlador vai autuar. No momento é, não digo advertência, porque advertência é uma penalização, mas é um comunicado, é um aviso.
14: Claro.
25: Que aí nossa região aqui, todo mundo circula a questão, mas, do trabalho, né? Então, nós tivemos um caso, uma pessoa que se passou desapercebeu, não viu, desapercebida, ela não viu aquele controlador. Ela teve mais de 40 multas lá na entrada ali no Boró, ali, quem estava passando ali, né?
15: Uhum.
25: Mais de 40 autuações daquele controlador eletrônico.
15: Ela estava acostumada a passar todo dia e não se deram conta disso.
25: E a velocidade que ela passava era 58, 59. Então, quer dizer...
14: É, claro, né? O fato dessa questão de alertar, eu acho que, não sei por que mudaram, me disseram que agora é assim, que não precisa mais colocar avisos antes do controlador. Quando a gente vê, tem lá 50 por hora, já está em cima.
25: Exatamente.
14: Né?
25: Eles já mudaram até isso.
15: Até isso.
25: Não, mas isso mudar.
15: Tinha um tempo para adaptação aqui, também, não tem mais.
25: Existia, antigamente existia um tempo em que, olha, ali aparecia.
15: A partir do mês tal vai começar a ser cobrado.
25: Exatamente.
14: Eu não estou defendendo aqui nenhum, por favor, que de repente as pessoas vão entender mal, né?
15: Uhum.
14: Algum problema de trânsito, passar de velocidade, mas eu estou dizendo que né, devia ter aviso, porque a gente tá andando normal, né? E de repente, quando vê, tem que...
25: É aquela questão que a gente fala, a gente é surpreendido com esses pardais, com esses controladores. Então, existe um período, a gente vem sempre muito no automático, né? Daqui a pouco, se pega num controlador e diz, meu Deus, eu vi que eles estavam instalando, já estão montando. Aí, olha ali, uma velocidade. Então, existe um período de adaptação, acho que é importante em qualquer situação.
14: Claro, claro.
15: Porque multas também, né? São diversos tipos de multas. Então, assim, para a gente até ser objetivo, o escritório de vocês, vocês atuam também na defesa do cidadão que foi pego de surpresa.
14: Eu ia perguntar isso. Uhum. É possível a defesa? A defesa dá resultado?
25: Olha, o que a gente sempre fala para o nosso cliente é assim, nós somos atividade meio. Né? Nós buscamos um bom trabalho, nós fizemos um bom trabalho. Eu sempre analiso, eu cuido mais dessa parte, o Bonotto é mais parte de regularização de veículos.
15: Sim.
25: Eu sempre analiso o auto de infração. Porque da mesma forma em que houve a autuação, existe todo um devido processo legal, que a gente chama, de forma correta de aplicar essa penalização até entrar essa pontuação na carteira do motorista e gerar uma possível suspensão por excesso de pontos.
15: Uhum.
25: Então, é uma coisa que a gente tem que ter muito cuidado, tem que ter muito estudo. E ali, sim, nesse estudo, a gente faz e avisa o cliente, olha, hoje, na data de hoje, existem alternativas para a gente cancelar essa autuação. E nós vamos em cima disso. Pode ser que amanhã já mude. Porque nós trabalhamos aqui no Brasil com vários órgãos. É DETRAN, é DAER, é DENIT, é PRF e é ANTT. Então, e Brigada Militar. Então, cada um tem uma forma, um regramento. A lei é única, mas cada um age de uma forma. Então, a gente acompanha todo o processo até que essa pontuação entre na carteira do motorista. Havendo uma irregularidade, ou na lavratura do auto de infração, ou no processo, a gente vai lá e faz a defesa. E temos resultado, sim. Temos tido bastante resultado, porque existe muita irregularidade. Da mesma forma em que é um excesso de multas, existe uma falta de cuidado nessa aplicação da multa.
14: Perfeito.
25: Então, a gente cuida muito dessa parte.
14: Claro.
15: E aí,
14: cancela a multa e os pontos também... Ou se isso não acontecer, tem que pagar, não tem como.
25: Não, uma vez cancelada a multa, e vamos supor que tenha sido paga, o órgão tem que devolver o valor da multa paga, uhum, e os pontos saem da carteira do motorista. Certo. Não existe isso. A gente cancela, é cancelado o auto, certo, de infração. Mas como a gente fala, a gente nunca garante 100%. Aham. Porque quem decide são eles, não somos, perfeito, nós. Então,
15: a gente até conversava antes, Fernanda, sobre essa questão desses automáticos, aí, o free flow, né? Uhum. É, muita gente foi pega de surpresa. Inclusive, né? Agora o pessoal até suspendeu isso, está devolvendo o dinheiro de multas, né?
25: Uhum.
15: É, por outro lado, eu já lhe colocava, né? E quem é que perdeu a carteira e perdeu o emprego, tudo isso, por este pessoal que está multando, infringiu a lei porque não apresentou e não cumpriu todas as determinações antes de instalar este novo sistema?
25: É, em função, havendo um dano para o condutor nessa questão, ainda que é tudo muito novo, porque ainda não... deixa eu voltar um pouquinho para responder a tua pergunta.
15: Sim.
25: O que aconteceu? O sistema Free Flow foi instalado aqui no nosso estado, nível Brasil, essa nova modalidade. E agora, início do ano, ali em março, final de março, início de abril, entrou a deliberação do CONTRAN, suspendendo todas as penalidades por não pagamento de pedágio.
14: Multas.
25: Uma vez que passou no pedágio, tem 30 dias para pagar o pedágio, senão já era multa.
15: Exato.
25: Ok. Ali, nesse período, agora que entrou a deliberação, o que está acontecendo? Quem pagou a multa e quem pagou o pedágio, final do mês passado nós verificamos que as multas já foram canceladas. Isso dá um direito ao cidadão que pagou a multa ver esse valor de volta. Então, nós lá no escritório, nós já estamos encaminhando esse pedido de restituição desse valor da multa que foi paga. Ok, essa é a primeira etapa. Com a deliberação, desde ali início de abril, foram suspensas todas as autuações por não pagamento do pedágio. Porém, deixa-se bem claro que quem passa no pedágio tem que pagar. Porque lá na frente tem o período até 16 de novembro. Quem está com o pedágio em aberto vai ser gerada a multa.
14: De agora em diante tem multa.
25: Não está recebendo a multa em casa, mas tem lá o registro que passou no Free Flow. Por exemplo, eu saio daqui hoje, passo no Free Flow, sim, eu tenho que pagar. Porque se eu não pagar, lá em 16 de novembro, além do débito que eu vou ficar com a concessionária do meu veículo, eu ainda vou ter a multa lavrada pelo DAIR.
14: E é bom saber que quem for para Porto Alegre passar vai ser 4.
25: São 4. Então, a gente tem que ter esse cuidado. Não, eu passei e não recebi mais a multa. Passei e nunca mais veio multa. Não. Vai vir a partir de 16 de novembro. Por quê? Porque a deliberação, o que ela fez? Ela parou com tudo, agora suspendeu tudo, para que as pessoas paguem o Free Flow. Porque o DAIR lavrava a multa, recebia a multa, passei e nunca mais veio multa. Não. Vai vir a partir de 16 de novembro. Por quê? Porque a deliberação, o que ela fez? Ela parou com tudo, agora suspendeu tudo, para que as pessoas paguem o Free Flow.

0: discutido aí Daire concessionária? Como é que vai saber que tem que pagar para concessionária?
1: Por isso que houve a deliberação do CONTRAN, pela falta de uma organização entre concessionária Daire e Senatran, para que regularizasse essa questão. Porque, veja bem, o que acontece? Nós estamos acostumados ao sistema, consumimos energia elétrica, vem a conta depois. Consumimos água, vem a conta depois. Nós passamos o pedágio, não veio a conta depois.
0: Não vem.
1: Uh-uh. Então a gente se esquece.
2: Claro.
1: O nosso sistema, nosso tipo de consumo hoje, relação de consumo é assim. Então é esse ajuste que está tendo esse período de, se não me engano, são 200 dias, da deliberação até 16 de novembro, para que a concessionária ajuste e informe, seja na carteira digital de trânsito, seja por correspondência, não sei que forma eles vão agir, mas que o cidadão que passou saiba que existe um débito e que pode vir a gerar uma multa. Óbvio que qualquer pessoa que receber uma cartinha dizendo você tem pedágio aberto, a gente vai lá e vai pagar. Não vai querer de 10 reais gerar uma multa de 200.
0: Certo.
1: Né? E aí, essa questão...
0: Mas esses 10 reais, então, para deixar bem claro, esses 10 reais são só pro Detran, é isso?
1: Não, para concessionária.
0: Só para concessionária.
1: Para o FIFLOW, para quem tem a concessão da rodovia.
0: Não tem para...
1: O Daire recebe a multa. Arrecada na multa.
0: Sim.
1: Né? Então, existem coisas diferentes ali, que há essa confusão que isso estão tentando resolver. Uhum. A multa não quita o débito com a concessionária.
2: Uhum.
1: A multa é uma penalização por não efetuar o pagamento do pedágio. Se a pessoa nem... não foi por intenção. A relação de consumo que nós tivemos ali não...
0: Não pagou os 10 reais. Está devendo os 10 reais. É isso.
1: Exatamente. Aí já uma multa de 195.
0: 195 menos os 10.
1: Com os 10.
0: Já com os 10?
1: Não, menos os 10.
0: Menos os 10.
1: Ali é Daire. Uhum. Concessionária é outra coisa. E aí vamos mais além. O proprietário não tem carteira de motorista.
0: Uhum.
1: O proprietário não indicou o condutor que passou ali no pedágio. O que que o Detran faz? Que daí é Detran, não é Daire, que cuida das carteiras. Gera uma multa de gabinete, que se chama, de R$880, porque o sistema leu que o condutor, o proprietário, sem habilitação, estava dirigindo, então dirigir sem CNH.
0: Passou sem CNH. Acumula essa multa, então, 800 mais não sei o quanto?
1: Mais de R$1.000. Um esquecimento de pagar 10 reais.
2: Que loucura, hein? E o pessoal que pagou na época, por exemplo, você vai no banco, compra uma tagzinha, né?
0: Põe ali, né? Tem a tag no carro.
2: Exato. E quem pagou? Como é que é esse negócio? Naquela época aí não ficou suspenso esses pagamentos? Não tem que devolver esse dinheiro?
1: É, a gente está encaminhando toda essa solicitação junto aos órgãos, porque temos que encaminhar para o Daire, que gerou a multa.
2: Mas aí,
1: o Detran, a gente faz esse encaminhamento no escritório.
2: Aí você tem que fazer todo esse processo, quer dizer, o cidadão comum vai ter que fazer esse processo.
1: O cidadão comum tem que fazer. Nós, como despachante, nós estamos ali porque a documentação, ela é bem criteriosa. Então, cada caso é um caso.
0: Perfeito. Mas se o cidadão comum não procurar, não
1: vai receber.
0: Não vai receber.
2: Mas eles estão roubando mesmo, então.
1: Não vai receber.
2: Isso aí é.
1: Precisa da manifestação do proprietário, do veículo, então, de quem pagou, para receber de volta.
0: Atenção, se você passou no Free Flow e pagou, né?
2: Tem que pagar.
0: Pode recorrer, que de repente volta. Pode voltar ou não.
1: Deve
0: voltar.
1: Deve
0: agora
1: voltar.
0: Se você não recorrer, não tem.
1: Não, se não provocar o órgão, se não fizer, olha, eu quero restituição do valor que foi pago, da multa do meu veículo que eu paguei, ele não vai devolver.
2: Que período é esse que o cidadão que pagou pode requerer?
1: Todo
2: no dia
1: período.
2: Todo período
1: desde
2: de...
1: Desde 2024.
2: Desde 2024, olha, é um...
1: Tem valores, a gente tem empresas com valores... Né? Bem altos. E aí aquela questão que tu me perguntaste sobre a indenização, um dano, né, causado ao condutor que teve.
2: Exato.
1: Por pontuação. Isso é um caso que deve ser analisado a fundo, evidenciando o dano, perda de emprego, perda de trabalho, que teve que ficar com a carteira, que ficou com a carteira suspensa, que cumpriu o prazo de suspensão, que pode ter entrado até uma possível cassação de carteira, e ficar 2 anos sem poder dirigir. Isso deve ter tudo analisado, com bastante critério e tem fundamentação, sim.
2: Exato, o programa é tão falho que nós tivemos uma enchente, né? E aí o Detran, em Porto Alegre, né? Detran foi alagado lá. Aí quem levou multa num certo período aí, teve inclusive a multa

0: foi paga, manda uma multa para você, né? Mas não recolhe a carteira.
1: Não sei.
0: Quem, por exemplo, se negou a fazer bafômetro, pagou a multa, mas até hoje, isso há 3 anos atrás, até hoje não teve a carteira, não foi solicitada a carteira.
2: Nessa questão ali, teve a questão do incêndio do Detran também, eles perderam vários processos administrativos.
0: Mas cobrar, eles cobraram.
2: Essa questão.
1: É verdade, olha aqui, ó.
2: Porque tranca o licenciamento do veículo. Exato. Então isso não sai do sistema, são coisas e coisas, né? Então a gente...
1: O Danilo mandou um abraço aí, Danilo. Danilo, bom dia, meus amigos, ótima segunda-feira. No meu caso, ele foi pra praia, colocou como é que diz o tiquezinho?
2: A tag.
1: No para-brisa e a descontar na minha conta. É isso aí. Eu acho que
2: a maioria. E hoje em dia então, é muito fácil, tem todas as cooperativas, bancos, todos oferecem.
0: Então, desde 2024 dá para ir lá recorrer com vocês e buscar esse valor.
2: Veja bem, não seria recurso, seria uma solicitação de restituição. Que a gente faz a juntada de
0: solicitar o que é seu.
1: Das multas. Não quer dizer que você pagou lá, se você pagou, que vai pegar o dinheiro de volta.
0: Não,
2: se pagou. Pagou a multa, pagou o pedágio. Mas isso é importante, tem que estar com o valor do pedágio quitado. Não pode ter débito com a concessionária.
1: Certo, mas se você pagou o pedágio, não vai ter esse dinheiro de volta, ou do pedágio também pode ter?
2: Se gerou a multa.
1: Se gerou a multa.
2: Não, do pedágio. Pedágio, que na verdade, se a gente for ver no frigir... Se a gente for ver no frigir dos ovos, quem não estava recebendo o valor era a própria concessionária, né?
1: Perfeito.
0: O problema quer deles dizer, mesmo, né?
1: Se a gente tem a tagzinha aquela, não tem como... Não é isso aí. Pagou.
2: Porque não gerou a multa.
1: Só pra quem teve multa.
2: Pra quem teve multa.
1: Muito bem. Qualquer coisa vai procurar vocês, não procura?
2: Estaremos lá à disposição.
1: Maravilha, muito bem. Que outros serviços vocês prestam além? Porque a gente fala muito nessa questão de multas, de veículos. Mas vocês também tem a questão do emplacamento e todo o trâmite, né?
2: Inúmeras coisas. A gente tem a questão das AETs, que são as licenças para transporte de caminhões com cargas nas vias estaduais e federais. Nós temos a questão, como eu já falei, do auxílio da conta Gov, que é bastante complicada, mas a gente resolve. E nós temos também a questão das isenções, né, para condutores com PCD, portador de deficiência física.
1: Isso que a gente esqueceu de falar, PCD, PCD. Vocês fazem toda a papelada? Como é que é isso?
2: Toda a papelada, tanto para condutor como para não condutor, que aí também existem critérios diversos, né? Condutor, que tem alguma deficiência física, que precisa de alguma adaptação no veículo, a gente faz um encaminhamento. E aquele que não tem habilitação, mas que precisa de veículo para ser...
1: Para levar uma pessoa
2: que tem uma fisioterapia, enfim, não que se precise justificar, mas ela tem uma deficiência, algum problema de saúde e que tem o direito, concedido pelo governo federal e estadual, de ter as isenções. E essas isenções não são só para veículo zero quilômetro, também para veículos usados. A questão do IPVA. Então, nós conseguimos também encaminhar a solicitação de isenção de IPVA em veículos usados para pessoas portadoras de deficiência.
1: Essas deficiências, que tem uma listagem ali de deficiências?
2: Tem inúmeros, assim, como a gente fala, cada caso é um caso.
1: É que a gente pensa em só uma pessoa que está com...
0: Deficiência física, né?
1: Deficiência física, mas não é só
2: condutor,
1: isso.
2: O condutor, sim. O condutor, ele precisa ter uma deficiência física.
0: De locomoção, algo assim.
2: De direção. De conduzir o veículo. Por exemplo, amputação de um membro, uma perna mais curta, né? Então, quer dizer, tem que ter uma adaptação no veículo para que ele consiga essa isenção. O não condutor, ele já não entra nesses casos tão com tantos critérios. Porque ele pode ter tido um câncer, ele pode ter tido questões que não tem... Ele continua se locomovendo normalmente, sem amputação de membro, mas ele tem uma cirurgia de joelho que foi... complicou um pouquinho e tal. Exatamente. Enfim, né? Então, por isso que a gente diz, cada caso é um caso e cada estado, a questão assim, a gente faz... O IPVA que a gente trabalha só no Rio Grande do Sul. A questão da isenção do IPVA, a gente trabalha específico mais para o Rio Grande do Sul, que é o nosso cliente que está aqui.
1: Sim.
2: Né? Então, tem a lei federal para carro zero, que é o IPI. que tem critérios, e tem a questão do governo do estado, que nem sempre fecha com todos os... O elenco de doenças da lei federal não é o mesmo da lei estadual. Então, quer dizer, a gente tem que estar sempre adaptando, dizendo para o cliente, olha, pode conseguir o IPI, ok, mas o ICMS e o IPVA aqui no Rio Grande do Sul não abrange para nós essa questão.
0: Exato.
2: Aí ele diz, não, tudo bem, eu quero só comprar o carro zero com desconto do IPI, encaminha para mim, tá tudo certo. Então, por isso que eu digo, cada caso a gente analisa com maior cuidado no escritório.
0: Um caso assim, bem, para a gente ser bem, bem sucinto, por exemplo, uma pessoa que faz quimioterapia, ela tem que se deslocar, agora nós temos aqui Nova Prata, mas que saia de Antônio Prado para vir a Nova Prata, ou que saia de Nova Prata e tenha que fazer isso Caxias, em Caxias do Sul. Como é que essa pessoa consegue? Ela consegue isenção, inclusive, e desconto para compra do veículo, por exemplo?
2: Se ela for não condutora, a gente tem que ver o tipo de... É isso que eu digo, o tipo de câncer que é.
0: E se é condutora?
2: Também, o que aconteceu? Por exemplo, ele teve um câncer que tem... Bem, tem que fazer a quimio e tal, mas ele teve um câncer que ele teve que amputar um membro, amputar a mão. Vamos analisar. Todo caso é um caso. Nós já tivemos questões que eles deferiram para uns. É a mesma situação com alguma... Não sendo condutor, ok. E sendo condutor, não deu.
0: Um câncer muito comum, câncer de mama.
2: Câncer de mama, se houve algo... Para a condutora, se houve alguma dificuldade no braço, alguma coisa assim, que tenha...
0: Uma sequela.
2: Uma sequela, exatamente.
1: Certo, perfeito.
2: Exatamente.
1: Muito bem. E esse documentação vai para onde, afinal de contas? Demora quanto? Como é que é isso? Demora muito para conseguir
2: não,
1: isso?
2: Não demora. Não demora. O que demora é que, em muitos casos agora, a gente tem a questão do ICMS de São Paulo. Algumas concessionárias para veículos zero pedem também isenção de ICMS da São Paulo por causa da questão de fábrica. Então, a de São Paulo demora mais. A de São Paulo demora em torno de 30 dias. Mas aqui, IPI, ICMS e IPVA Rio Grande do Sul, todas essas solicitações a gente consegue em torno de 30 dias. Mas aí entra a questão de São Paulo, mais 30 dias.
1: O Pereira, o Sargento Pereira, ele colocou o seguinte: Marangoni, a grande maioria da população acha que o pagamento e as multas do Free Flow foram suspensas e não preciso mais pagar nada, se não receberem aviso, não vão pagar, vai chegar novembro e vai ter problema de novo, ele colocou aqui.
2: Exatamente isso. Exato. As multas não estão chegando, são suspensas, mas o débito junto à concessionária, ele está ali ativo. Tem que pagar o que
1: Bom, mas
2: a passagem.
1: Se vier tudo junto aí, de repente, aí é complicado para o cidadão, né?
2: É isso que a gente espera, né? Que tenha, por exemplo, na Free Flow, eles continuam falando ali, aqui, a CSG, Caminhos da Serra, nosso específico. No site deles, eles colocam, pague a sua tarifa. Mas eu acho que o governo do estado deveria, né, ia noticiar isso, que tem que haver o pagamento para a concessionária da passagem.
1: Certo.
2: Porque lá em novembro as multas virão.
1: Não vai ser isento, então, vai ter que pagar.
2: Quem está em débito, quem não pagou, vai vir multa. E tem que pagar a concessionária.
1: Não, paga, mas aí não perde pontos, essa questão.
2: Não. É que utilizou o serviço, passou no pedágio.
1: Tem que pagar.
2: Tem que pagar, passou no pedágio, tem que pagar.
0: Porque o que foi divulgado é que não seria cobrado. Mas essa é a questão.
2: É falta de comunicação. Tem que sintetizar a coisa, não vai ser cobrar, não vai ser, as multas estão suspensas de lavratura, daqui pra frente não tem multa.
1: Mas...
2: Porém, se lá em novembro, nesse período que eles verificaram, houve passagem, não houve pagamento, posteriormente vai ser lavrado.
1: Porque isso é nível federal?
2: Nível federal.
1: Aqui estadual?
2: Eu me concentro aqui, porque a gente tem aqui, né, na nossa região aqui.
1: Perfeito.
0: Fernanda, vocês estão aonde estabelecidos?
2: Bem do ladinho do CRVA, onde faz as vistorias de veículos. Lembra a antiga Taqui? Ali na Borges de Medeiros?
0: Na Fundiferro, aquele mais antigo aí, aos fundos da Fundiferro.
2: Bem no centro aqui de...
1: Resolve,
2: bem fácil acesso.
1: Resolve qualquer problema.
2: A gente dá um jeito. A gente tem que resolver.
1: Tá bom.
0: Beleza.
1: Será que faltou alguma coisa, Fernanda?
2: Você sabe, estou à disposição.
1: Como é que ela só tem mais gente que trabalha contigo lá?
2: Só eu e Bonotto, meu marido. Nós temos a sociedade, então. E a gente se divide. Eu cuido mais dessa parte de isenções e multas. E ele é eu brinco, ele é o expert na questão de regularização de veículos, a NTT, aí envolve uma outra. Contratos, reservas de domínio. Então, quer dizer, é uma coisa muito ampla.
0: Muito bem. Porque se eu soubesse na época que eu tive que fazer uma transferência, eu ia no escritório, porque perder um dia lá, né?
2: Perde mesmo. Questão de sistema também, porque às vezes o próprio Detran, o pessoal do Revé é muito atencioso, é muito gente boa. Ah,
0: foi muito bem atendido.
2: Acontece. Só que a questão do sistema que sacaneia eles.
0: Tempo, olha, não está funcionando o sistema agora, tem muita gente na frente, você tem que ficar aguardando, porque o pessoal também é limitado, não tem não é tão grande também lá, não tem tanta gente assim, né, para atender todo mundo ao mesmo tempo, né? O pessoal tem que aguardar lá.
2: Tem que aguardar.
1: Tem telefone? Qual é o telefone, lembra?
2: 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Pode nos chamar no WhatsApp ali que a gente está sempre atendendo. Final de semana também, se der algum problema.
1: Chama.
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1: Obrigado pela
2: Bonotto Despachante.
1: Bonotto Despachante, maravilha. Fernando, obrigado pela tua participação. Estamos à disposição por aqui, tá bom?
2: Foi um prazer, muito obrigado e um bom dia a todos.
1: Bom dia, a gente vai para o intervalo, volta já com as informações finais.
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1: 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Algum recado aí?
0: Recebi agora do Douglas, secretário adjunto da Prefeitura Municipal de Veranópolis, da Secretaria de Turismo, Cultura, Esporte e Lazer.
1: Douglas já... aqui.
0: É, aqui.
1: Daqui, tu falou Veranópolis, de Nova Prata.
0: De Nova Prata. Nova Prata, recebi aqui a tabela dos jogos, né, do Campeonato Municipal de Futsal. Então, a chave A, categoria livre, temos o Vila Real, os Metralhas, Maragata, Red Bull da Serra, River Plate, Amigos da Serra. Chave B, livre, Prata Sul, Santa Cruz, Real União, União São João Bosco, Família Rodrigues e Sojima. É, e chave C, livre, Calábia, Resenha, São Caetano, Sporting, Vale do Prata e Águia Azul. Chave de veteranos, Milan Master 10B, América Master 10A, Calábia e Vila Sapo. Esses são as duas chaves. O campeonato que inicia, estou vendo aqui, o dia 20 de junho. E os jogos serão, né, no ginásio de esportes da Associação União Acadêmica no momento.
1: Olha aqui, ó, o Ed Guedes tinha mandado um recado, eu só vi agora, ele colocou que ele tem a carta verde para transitar fora do país, Argentina, por exemplo, que ele tá lá, e ele fez com o Bonotto.
0: Que
1: legal. Só que agora a Fernanda já foi embora, mas o Ed mandou esse recado aqui. E também a gente fez um pedido aí, né? Vamos ver se o Frico vai responder. Era sobre essa questão do da se foi um quem pediu ao DENIT para instalar o pardal no antigo trevo da IOC. Quem é que fez esse pedido? Afinal de contas, para saber, né? Como é que foi o próprio DENIT?
0: Eu até acredito que, se for por estudos antigos, como o Ed fez levantou aí, tenha sido o próprio DENIT que faz esse estudo, porque aqui nós temos aqui no bairro São Cristóvão também, né? Uhum. Só que não está ligado aí. E não sei se vão ligar logo aquele lá e esse aqui do bairro São Cristóvão vão deixar desligado. Como é que é essa questão? É que este aí já estava, esse aqui do bairro São Cristóvão, eu sei que era uma empresa que colocou aí, e parece que o governo federal não estava bancando aí essa empresa, né? Não estava pagando, na verdade, a empresa, e por isso que não foi ligado aí.
1: Muito bem. Bom, Paulo Leiro, obrigado pela tua presença hoje, já que o Fidelis Preto está adoentado, mas amanhã deve voltar, né? O Fidelis Preto deve estar melhor.
0: Eu acho que é frio.
1: Eu acho que é frio. É que quando é frio assim, meio que, né?
0: Pessoal de idade, sabe como é que é, né?
1: Tá bom, obrigado pela tua participação. A gente vai logo mais pro destaque com o programa do Sicredi aqui dentro da programação da nossa Ativa FM.
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9: 11:34.
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28: Bom dia, ouvintes da Rádio Ativa. Prazer enorme estarmos mais uma vez aqui e hoje por um motivo muito especial. Eu sou Leandro, gerente aqui da agência do Sicredi do Centro, e me acompanha a colega Helenice. Estamos aqui para compartilhar uma conquista muito especial para todos nós também. Alcançamos a marca de 15 mil associados do Sicredi em Nova Prata. Mais do que um número, essa marca representa 15 mil histórias de confiança. Falamos seguidamente, né, da confiança das pessoas aqui de Nova Prata com o Sicredi, então isso reforça ainda mais toda essa credibilidade que o Sicredi alcançou aqui. São famílias, empresas, produtores rurais, jovens, empreendedores que escolheram caminhar conosco e acreditar na força da nossa cooperação. Quando olhamos essa trajetória, me traz aqui uma reflexão. Como seria hoje Nova Prata se o Sicredi não estivesse aqui? Talvez aí tivéssemos menos oportunidades para transformar projetos em realidade, menos incentivo às iniciativas sociais, educacionais e comunitária, menos apoio ao empreendedorismo e ao desenvolvimento local. Mas não precisamos imaginar, né? Porque o Sicredi está aqui por cerca de 30 anos. E o resultado está presente no dia a dia da nossa comunidade, nas empresas que cresceram, nas famílias que realizaram seus sonhos, nos produtores que ampliaram seus negócios e nas entidades que encontraram parceria para desenvolver seus projetos. Essa conquista não é do Sicredi apenas. Ela pertence a cada associado que acreditou em um modelo cooperativo onde todos participam, todos têm voz e todos ajudam a construir o futuro da comunidade. Em nome das equipes das três agências de Nova Prata, queremos agradecer aos nossos associados, colaboradores, coordenadores de núcleo, conselheiros, diretores, ex-colaboradores, ex-gerentes que já passaram por aqui, as entidades parceiras e a toda a comunidade que fez parte dessa história. Chegar aos 15 mil associados nos enche de orgulho, mas acima de tudo aumenta a nossa responsabilidade de continuar próximo das pessoas, fortalecendo relacionamentos e contribuindo para o desenvolvimento da nossa região. Nosso muito obrigado mais uma vez pela confiança. Que possamos seguir crescendo juntos, construindo prosperidade e fazendo a diferença nas vidas das pessoas. É isso, né, colega Helenice?
9: É isso mesmo, Leandro. Quero aproveitar esse momento para deixar o meu bom dia a todos os ouvintes da Rádio Ativa, aos nossos associados, aos nossos colaboradores e toda a comunidade pratense. Como você mencionou, é uma grande satisfação estarmos aqui, celebrando uma marca tão significativa para todos nós, a conquista dos 15 mil associados em Nova Prata. Esse é um resultado que nos enche de orgulho e que representa a confiança que a comunidade deposita diariamente no Sicredi. Hoje eu e o Leandro representamos as equipes das três agências de Nova Prata, Centro, São Cristóvão e Clivate, que juntas somam quase 50 colaboradores. São profissionais dedicados, preparados para atender as pessoas físicas, as empresas e o agronegócio, sempre com foco em oferecer soluções que contribuem para o desenvolvimento dos nossos associados e da nossa comunidade. Hoje trabalhamos no modelo digital que une o atendimento presencial e as praticidades dos canais digitais, permitindo que cada associado escolha a forma que melhor atende às suas necessidades, sem abrir a mão da proximidade e da qualidade do nosso relacionamento. Alcançar a marca dos 15 mil associados é um motivo de comemoração, mas também reforça a nossa responsabilidade e o compromisso de continuarmos evoluindo todos os dias. Nova Prata é uma cidade em constante crescimento, com uma economia diversificada e muitas oportunidades. Sabemos que ainda há muito a construir e a conquistar junto à nossa comunidade. Por isso, deixamos aqui o nosso sincero agradecimento a todos os nossos associados que fazem parte desta história e que contribuíram para este importante marco, especialmente neste ano em que celebramos também os 30 anos de atuação em Nova Prata. E estendemos um convite especial a quem ainda não conhece de perto o nosso trabalho, né, Leandro? Que venham nos visitar, tomar um café, conversar com nossas equipes e conhecer as soluções que temos para as pessoas, empresas e produtores rurais. Será uma alegria recebê-los e construir juntos uma relação baseada na confiança, na cooperação e no desenvolvimento. Queremos deixar aqui o nosso muito obrigado a todos que fazem parte desta trajetória, porque essa conquista é de cada associado e de toda a comunidade de Nova Prata. E assim, queremos desejar a todos uma excelente semana e um abraço a todos.
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11: 11:42.
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irmãos e irmãs que nos acompanham através da rádio, da internet, nossa saudação de bom dia a todos. Está iniciando hoje, dia 15 de junho, o informativo da paróquia São João Batista de Nova Prata. Saudamos os ouvintes da paróquia São João Batista e Santo Antônio do Maragata e demais localidades. Hoje o programa está a cargo do Movimento do Cursílio. E para bem iniciarmos este nosso programa, peçamos as luzes e as bênçãos do Espírito Santo rezando. Vinde, Espírito Santo, enchei os corações dos vossos fiéis e acendei neles o fogo do vosso amor. Enviai o vosso Espírito, tudo será criado e renovareis a face da terra. Oremos, ó Deus que instruístes os corações dos vossos fiéis com a luz do Espírito Santo, fazei que apreciemos retamente todas as coisas segundo o mesmo Espírito e gozemos sempre de sua consolação. Por Cristo Senhor nosso. Amém. Queremos, neste momento, meditar a palavra de Deus e rezarmos juntos. Proclamação do Evangelho de Jesus Cristo segundo Mateus. Glória a vós, Senhor. Naquele tempo, disse Jesus aos seus discípulos: ouvistes o que foi dito, olho por olho e dente por dente. Eu, porém, vos digo: não enfrenteis quem é malvado. Pelo contrário, se alguém te dá um tapa na face direita, oferece-lhe também a esquerda. Se alguém quiser abrir um processo para tomar a tua túnica, dá-lhe também o manto. Se alguém te forçar a andar 1 quilômetro, caminha 2 com ele. Dá a quem te pedir e não vires as costas a quem te pede emprestado. Palavra da salvação. Glória a vós, Senhor. Meditando a palavra. No Evangelho de hoje, Jesus revisita um dos preceitos da antiga lei. Ele confere um novo sentido. Se antes prevalecia a chamada lei do talião, agora a proposta do Senhor é romper com essa cadeia de ódio e violência. É preciso quebrar essa espiral. A nova lei inaugurada por Jesus vai muito além da justiça estrita. Ela é a expressão do verdadeiro amor. Nela, o discípulo de Jesus deve assumir uma postura distinta, renunciar, inclusive, aos próprios direitos. O seguidor do Senhor é chamado a não alimentar relações marcadas por tensão, violência e rancor. Somente tocaremos os corações uns dos outros quando nos movermos pela justiça verdadeira, pelo amor incondicional e por uma fraternidade generosa. Convidamos a todos para a nossa outreia do mês de julho. Ela será no dia 5, o início às 18 horas, com a Santa Missa, e depois a nossa outreia no seminário. Queremos também agradecer a todos os que se fizeram presentes no nosso jantar de colores, realizado no final do mês de maio, tornando este evento, então, um sucesso. Ao concluir este programa, rezemos com toda a Igreja e com Maria, a Mãe de Jesus, a oração para o meio-dia. O anjo do Senhor anunciou a Maria e ela concebeu pelo Espírito Santo. Eis aqui a serva do Senhor, faça-se em mim segundo a vossa palavra. E o Verbo se fez carne e habitou entre nós. Ave Maria, cheia de graça, o Senhor é convosco. Bendita sois vós entre as mulheres e bendito é o fruto do vosso ventre, Jesus. Santa Maria, Mãe de Deus, rogai por nós, pecadores, agora e na hora de nossa morte. Amém. Rogai por nós, Santa Mãe de Deus, para que sejamos dignos das promessas de Cristo. Oremos. Derramai, ó Deus, a vossa graça em nossos corações, para que, conhecendo pela mensagem do anjo a encarnação do vosso Filho, cheguemos por sua paixão e cruz à glória da ressurreição. Por Cristo nosso Senhor. Amém. Glória ao Pai, ao Filho e ao Espírito Santo, indo pela mensagem do anjo a encarnação do vosso Filho, cheguemos por sua paixão e cruz à glória da ressurreição. Por Cristo nosso Senhor. Amém.

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2: 11 horas e 58 minutos.
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4: Meio-dia e 5 minutos.
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9: Olá, pessoal, tudo bem? Uma excelente segunda, tá no ar o Papo Sério. Você sabia que o albinismo é uma desordem genética que afeta a produção de melanina? Essa alteração reduz ou anula o pigmento que dá cor à pele, aos cabelos e aos olhos. Além da cor, essa condição modifica a estrutura ocular, provocando sérios problemas de visão. Os sintomas variam de acordo com cada mutação, definindo a aparência de cada paciente. Os fios podem ser totalmente brancos ou castanhos e os olhos variam do azul ao avermelhado. Mas o grande sinal de alerta está na total vulnerabilidade do corpo contra os raios solares. A melanina funciona como um escudo natural do organismo contra a radiação ultravioleta prejudicial. Sem essa barreira, os albinos sofrem constantemente com o envelhecimento precoce da pele. Os danos químicos causados pelo sol são agressivos e geram queimaduras muito graves. Por isso, a incidência de câncer de pele atinge essa população de forma devastadora e precoce. Não é raro encontrar jovens de 20 a 30 anos enfrentando tumores em estágio avançado. O risco explode para aqueles que habitam regiões tropicais e se expõem ao sol intenso. Proteger a pele com barreiras físicas e protetor solar fator alto é uma necessidade diária. A conscientização e o respeito à saúde dessas pessoas salvam vidas todos os dias no país. Cuide de quem você ama, dissemine a informação e apoie essa importante causa social. E o Papo Sério fica por aqui. Até mais.
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11: Olá, meus amados, minhas amadas. Sejam bem-vindos ao nosso momento de reflexão. Meus irmãos, olhar para as ondas e sentir medo é uma reação humana natural. Assim como aconteceu com os discípulos no mar. No entanto, os heróis da fé nos ensinam que o segredo não é focar no tamanho da tempestade, mas em quem está no barco. Jesus não nos prometeu a ausência de ventos fortes, mas ele garantiu a sua presença constante e o controle absoluto sobre o mar. Quando a ansiedade tentar dominar o seu coração hoje, lembre-se de que a voz de Deus ainda acalma qualquer temporal. Descanse na certeza de que aquele que começou a boa obra em sua vida é fiel para guiar você até o porto seguro.
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1: Ficar muito tempo na mesma posição faz com que o sangue acumule nas pernas e nos pés, causando aquela sensação de pernas pesadas, cansaço e até inchaço. Para resolver isso, no intervalo da sua programação, fique de pé e faça o exercício de elevar os calcanhares, ficando na ponta dos pés por 15 vezes. A panturrilha é considerada o nosso segundo coração. E esse movimento simples bombeia o sangue de volta para a parte superior do corpo, melhorando a circulação e trazendo energia imediata. É isso aí.
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3: Meio-dia e 32 minutos. 87,9 FM.
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5: Um estudo do Poder 360 mostrou que o El Niño muito forte pode pesar até 7,6% a mais na conta de luz dos brasileiros, valor 62% acima dos meses sem o fenômeno. Isso acontece porque o El Niño reduz as chuvas e baixa o nível dos reservatórios, forçando o uso de usinas térmicas, que são mais caras. A agência americana na NOAA estima 63% de chance de o El Niño atingir intensidade muito forte entre novembro de 2026 e janeiro de 2027. Em maio, as chuvas já ficaram abaixo da média nas regiões sudeste, centro-oeste, nordeste e norte. Para junho, o volume de água nas hidrelétricas pode ser o quarto menor em 96 anos. Atualmente, a bandeira tarifária é amarela, com acréscimo de R$ 1,885 a cada 100 quilowatts hora consumidos.
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0: e 46 minutos. 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

0: Termo Prata informa a hora certa, 13 horas.
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4: Amiga, se você quer dar um fim nos poros abertos e conquistar aquela pele de porcelana bem lisinha, bom, o grande segredo está na limpeza correta. Lave o rosto usando água e sabonete líquido. Aplique o produto com a ajuda de um algodão, fazendo suaves movimentos circulares na pele. Mas atenção ao limite. Faça esse ritual no máximo 2 vezes ao dia para não errar. O excesso de lavagem causa o efeito rebote, deixando seu rosto ainda mais oleoso.
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9: Muito bem, alô você, alô galera, estamos de volta, muito boa tarde, 1:06, estamos abrindo por aqui a nossa participação de hoje no programa Frequência Máxima da sua Radioativa FM, nesta segunda-feira, uma segunda-feira fria, né? Por vezes aparece o sol, mas geralmente na maior parte do tempo fica nublado, né? Com sensação térmica de até menos, porque agora está marcando 11 graus a temperatura do termômetro aqui do centro para São Cristóvão em Nova Prata. Daqui a pouquinho eu passo mais detalhes do tempo. Bom, estamos na metade do mês, hoje é dia 15 de junho, 22ª semana, até aqui já passaram, voaram 168 dias, faltando 197 para o final do ano, estamos quase na metade do ano também, né? Metade do mês. Hoje, né? Daqui uns dias, metade do ano. Lua nova, estação outono, até semana que vem, quando começa o inverno. É dia 21, começa o inverno, né? Hoje é o Dia Mundial do Paleontólogo, Dia Mundial da Conscientização contra a Violência da Pessoa Idosa, Dia também Global do Vento. Dia de Santo Amós, que foi profeta da Bíblia, festejado neste dia. Santa Germana Cousin, que foi mártir, e São Vito, também que foi mártir. Alguns aniversariantes. Nós temos 1934, nascia Rubem Aguirre Fuentes, ator agrônomo mexicano, que interpretava o professor Girafales. Professor Girafales no seriado Chaves. Também aniversariando hoje o Ralph, cantor brasileiro, né? Fazia dupla com o irmão aí, Christian e Ralph. Agora acho que eles seguem mais em carreira solo, né? Alguns fatos históricos. 1920, definidas as fronteiras entre Alemanha e Dinamarca. 1954, a UEFA é formada lá na Suíça. 1962, é sancionada pelo presidente João Goulart a lei que elevou o território do Acre a uma categoria de Estado. 1975, Pelé estreia no New York Cosmos, lá nos Estados Unidos. No dia de hoje, ele estreou lá aos 34 anos, né, jogando nos Estados Unidos. Em 85, cria-se uma nova moeda na Argentina, o Austral. Em 89, a banda Nirvana, liderada por Kurt Cobain, lança o álbum de estreia, que fez bastante sucesso. Também, 1996, atentado em Manchester, na Inglaterra, deixa pelo menos 200 feridos. 96, morre a cantora e compositora americana do jazz, Ella Fitzgerald. Em 99, um terremoto de 6.7 graus na escala Richter sacode a zona sul do México. Em 2002, o Congresso dos Estados Unidos emite uma resolução recomendando que o telefone não foi inventado por Alexander Graham Bell, e sim por Antonio Meucci. São fatos históricos, são curiosidades para você por aqui que nós repassamos no começo do nosso programa. A partir de agora com você, músicas para todos os gostos, para todos os estilos. Vamos juntos com você por aqui, ficando até às 5, né? Pede a sua através do nosso telefone WhatsApp 3421332, com apoio de Rui Motos e Mercado e Panificadora Tedesco.

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4: Olá, tudo bem com vocês? Começando mais uma semana, segunda-feira. Olha só, gente, tá começando o Flash Star, hein? Aqui com Priscila Pera, tudo que tá rolando na vida das celebridades. Gente, babado, a Luísa Sonza em entrevista meteu a boca no próprio documentário da Netflix. Ela confessou que se arrependeu amargamente daquela exposição toda e que achou o resultado um baita exagero. A loira contou que assinou o contrato um ano antes e, quando gravou, a vida dela já era outra fofoca. Diz que tava na pior, sem cabelo, depois de turnê, e que brigou horrores nos bastidores para cortarem falas. O plano dela era mostrar a produção do álbum, mas a Netflix quis focar no choro por causa de hater e nos ex. Ela assumiu que compactuou com isso na época, mas hoje vê que foi uma baita invasão da sua privacidade. No fim, ela assumiu que é super frágil e sensível, mas que agora não tem mais como voltar atrás no Exposed. É, as coisas mudam, a cabeça muda, né? E depois, o que foi falado não tem como mais. Esse foi o seu Flash Star. Beijos e até.
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7: 13 horas e 19 minutos.
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17: 1:22, 1:22, a temperatura aqui no centro está na casa dos 11 graus.
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0: coisa boa.
1: Olha o São Marino!
2: Lindo demais essa moda aí.
0: Obrigado,
2: rapaz. Parabéns, rapaziada.

0: versão da música do Creedence com Have You Ever Seen the Rain, por aqui com Vai Embora, fechando mais um bloco de músicas, 11 graus a temperatura, confere o nosso quadro da previsão do tempo.
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2: Brasil. Olá, ótimo dia para você. Na região sul, o dia hoje se comporta com céu nublado e possibilidade de chuvas significativas, principalmente no Rio Grande do Sul e Santa Catarina. As temperaturas mínimas giram em torno de 15 a 18 graus, enquanto as máximas oscilam entre 22 a 25 graus. A umidade relativa do ar permanece elevada, com valores entre 60% e 80% em toda a região. Sistemas de frentes frias continuam atuando, trazendo instabilidade e acumulados de chuva que podem atingir valores consideráveis, especialmente no litoral paranaense e no interior catarinense. Os ventos estão moderados a fortes vindo do quadrante sul. Pessoas em zonas de risco devem ficar atentas aos alertas de deslizamentos e alagamentos.
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6: 13 horas e 33 minutos.
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1: 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O Complexo Turístico Vila Capuchinhos está com vagas abertas para pessoas que mostrem protagonismo, flexibilidade e proatividade. Nas vagas de auxiliar de cozinha, garçom, supervisor de garçom, camareira, lavadeira, entre outras. Oferecemos salário compatível com a função, transporte, refeitório, prêmio, assiduidade e outros benefícios. 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
3: As mulheres estão cada vez mais presentes nas Forças Armadas Brasileiras. Em 2025, elas somavam 37.622 militares, o que representa 12,5% do efetivo total. A aeronáutica lidera com 22,3% de mulheres em seus quadros, seguida pela Marinha. O Exército tem a maior proporção, com 6,9%. Esse número cresceu quase 10% nos últimos 5 anos. Desde 2025, mulheres com mais de 18 anos podem se alistar voluntariamente, com a meta de ocupar 20% das vagas em até 10 anos. Um marco histórico aconteceu em 2026, quando a Coronel Cláudia Lima Guzmão Cacho foi promovida a general, tornando-se a primeira mulher a alcançar esse posto no Exército Brasileiro.
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0: Agora faltando 12 para as duas, são só garotos por aqui, Leone com Johnny Hooker e Outro Futuro, versão ao vivo, versão nova dessa música que é lá dos anos 90.
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0: Algumas informações que estão circulando agora à tarde para você ficar por dentro de tudo. Flávio Bolsonaro nega irregularidades com Daniel Vorcaro, critica Lula e diz que a direita está unida. Presidente do Supremo Tribunal Federal, ministro Fachin, defende limites à inteligência artificial em decisões sobre a liberdade e a dignidade. Lula se reúne com o presidente da França às margens do G7. Estados Unidos afirmam que já tem assinado acordo com o Irã na forma eletrônica. A cerimônia presencial deverá ocorrer na próxima sexta-feira. Ministro Alexandre de Moraes rejeita pedido e mantém julgamento de Eduardo Bolsonaro nesta terça-feira amanhã. Pela 14ª semana consecutiva, mercado financeiro aumenta a estimativa de inflação para este ano no Brasil. Anvisa libera parte dos produtos da IP e mantém suspensão de lotes antigos. Justiça denuncia homem pelo primeiro caso de vicaricídio, crime de matar alguém para atingir uma mulher no Rio Grande do Sul. Até isso agora. Caso suspeito de ebola é descartado em paciente também aqui do estado. Semana começa com 5 mil novas vagas de emprego no Rio Grande do Sul. Polícia apreende caminhão com quase uma tonelada de maconha no Norte Gaúcho. Rio Grande do Sul tem alerta da raiva de herbívoros, os morcegos, né? Em municípios de 3 regiões do estado. Semana terá predomínio do sol nas e manhãs frias. Também, outras informações. Suécia goleia Tunísia por 5-1 e assume a liderança do grupo F. Com gol no fim do jogo, Costa do Marfim vence o Equador por 1-0. Alemanha goleia Curaçao por 7-1 e ultrapassa o Brasil como seleção mais artilheira nas Copas do Mundo. Japão arranca empate na Holanda. Preço da cerveja na Copa do Mundo cresce mais de 100% com a inflação global, né? São algumas informações que estão circulando e você conferiu por aqui.
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3: Você já reparou que nem todo ambiente faz bem para todo mundo no dia a dia? Algumas plantas adoecem quando ficam muito ao sol, enquanto outras murcham na sombra. Cada espécie precisa do lugar certo para florescer. E com a gente não é diferente. Ao contrário dos vegetais, você tem total liberdade para se movimentar e escolher seu rumo. Não espere adoecer para sair de um lugar que já não te faz bem. Mude o seu destino.
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7: 13 horas e 51 minutos.
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1: Com certeza, amigos do Nova Geração.

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1: Olá, tudo bem? Eu sou Alexandre Ricarte. Está começando a partir de agora mais uma edição do Time News. Vamos às informações. Mercado financeiro acompanha a decisão do Copom em meio à pressão e inflação. Proibição de celular na escola tem efeito surpreendente, diz estudo. TCU cria gratificação que pode turbinar salários de servidores em até 15%. Lula sanciona marco legal do transporte público coletivo urbano. Está começando o Time News.
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1: Nessa semana, o Banco Central vai decidir se mexe ou não na taxa Selic, que hoje está em 14,5%. O mercado está na dúvida se os juros vão cair ou continuar altos, já que a previsão da inflação subiu para 5,11% este ano. Além disso, os investidores estão de olho nos Estados Unidos, pois se os juros subirem lá, o Brasil é pressionado a manter os juros altos para não perder dinheiro estrangeiro. Com esse cenário de incerteza e juros elevados, investimentos mais seguros e conservadores ganham força para proteger o bolso das pessoas. Por outro lado, as opções com mais riscos, como as ações na Bolsa de Valores e fundos imobiliários, acabam perdendo a atratividade. Um estudo com quase 5 mil escolas americanas que trancam os celulares dos alunos em bolsas magnéticas mostrou que a medida não melhora as notas de forma geral. O impacto no desempenho acadêmico foi considerado neutro pelos pesquisadores, pois pequenas melhoras e pioras se anularam. Apesar de o uso do aparelho ter despencado cerca de 80% em sala de aula, os estudantes acabam se distraindo de outras formas, como conversando mais. No primeiro ano da proibição, o bem-estar dos jovens caiu e os problemas disciplinares aumentaram 16%, refletindo a dificuldade de adaptação. A pesquisa conclui que a restrição não é uma solução mágica e exige que as escolas saibam lidar com esse período de transição. O Tribunal de Contas da União, TCU, criou um novo benefício mensal para servidores que realizam atividades de alta complexidade, fiscalização e gestão. A gratificação varia de 6% a 15% do salário, dependendo do cargo, e será paga mesmo para quem estiver afastado ou de licença. O tribunal justificou a medida, destacando sua alta produtividade, afirmando que cada real gasto com o órgão gera um retorno de R$ 32 aos cofres públicos. A nova regra deixa claro que o dinheiro extra tem natureza de indenização, ou seja, não vai contar para o cálculo da aposentadoria ou de outros adicionais. O impacto financeiro do benefício ainda não foi divulgado pelo órgão, que seguiu modelos já usados por tribunais do Poder Judiciário. O presidente Lula sancionou o novo marco legal do transporte público para criar serviços mais eficientes e sustentáveis no país. A nova lei reduz a dependência do sistema das tarifas pagas pelos passageiros, incentivando subsídios de outras fontes de financiamento. O texto também exige mais transparência na prestação de contas das empresas e foca na qualidade do serviço, avaliando pontualidade e segurança. Para evitar descontrole fiscal, o governo aplicou vetos em trechos que criavam gratuidades sem indicação de onde viria o dinheiro. A legislação entra em vigor daqui a um ano, dando tempo para que

0: estados e municípios se adaptem às novas regras.
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2: 14 horas e 4 minutos. 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

muito bem, 2:16, 2:16, oh no, nothing again. Fechando por aqui mais um bloco de músicas na nossa programação 87.9. Vai pedindo a sua música através do nosso telefone WhatsApp, que é o 3242-1332. Amanhã de manhã voltam Marangoni e o Preto. Hoje o Preto não veio, né? Hoje foi o Marangoni e o Leira que apresentaram o programa da manhã, né? Bom, vamos seguindo por aqui. 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O Complexo Vila Capuchinhos de Vila Flores está com vagas abertas para garçom. Tem vagas também para auxiliar de cozinha. Tem vagas para supervisor de garçom, camareira, lavadeira, entre outras, tá bom? Interessadas, interessados, podem enviar currículo através do WhatsApp 54-3447-4748. Também no nosso Facebook e nosso Instagram aqui da rádio, hoje pela manhã nós postamos as ofertas, as vagas de emprego desta semana do FGTS Cine, vai por lá que você encontra. 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
1: Gente, atenção! Quer manter suas panelas brilhando e durando muito mais? Então anote essas dicas de ouro. Espere esfriar e lave logo em seguida para evitar o dobro de trabalho com a sujeira grudada. Se não deu tempo, deixe de molho para facilitar e economizar o seu precioso tempo. E se a panela queimou, misture um pouquinho de bicarbonato de sódio com água quente e pronto! Cuidar da sua cozinha com inteligência e praticidade faz toda a diferença no seu dia.
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4: 14 horas e 33 minutos.
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13: Ofertas de emprego em Vila Flores. O Complexo Turístico Vila Capuchinhos está com vagas abertas para pessoas que mostrem protagonismo, flexibilidade e proatividade. Nas vagas de auxiliar de cozinha, garçom, supervisor de garçom, camareira, lavadeira, entre outras. Oferecemos salário compatível com a função, transporte, refeitório, prêmio, assiduidade e outros benefícios. Veja as vagas oferecidas e outros benefícios em nossas redes sociais. 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Contratação imediata.
14: Agora faltando 24 minutos para as 3 horas, aí fora agora o sol brilha, nesse momento tem o sol, que bom, né? Segundo a previsão, uma semana toda assim, né? Mas para quinta, sexta-feira poderemos ter a presença da chuva, mas vamos aguardar. Aí também não é que ela vá cair em todas as regiões, né? Bom, estamos apresentando o programa Frequência Máxima com apoio Rui Motos e Mercado e Panificadora Tedesco. Logo mais no final da tarde, começo da noite, 18 horas, tem o Paulo Leira Presotto por aqui com o Conexão Ativa, muitas entrevistas e matérias para você no seu começo de noite, tá bom? Mais um minutinho e já colocamos no ar mais música por aqui. Você pode participar, pode mandar a sua sugestão musical através do nosso telefone, que é o nosso WhatsApp, né? Manda aí, através do 3242-1332.

0: Gucci.
1: Obrigada.
2: Maravilhoso. Na tua pau.
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4: Olá, meus amigos, tudo bem? Uma boa segunda-feira, mais uma semana iniciando. Que sua semana seja abençoada. E atenção, meus amigos motoristas. Barulhos e mudanças no comportamento do veículo nunca devem ser ignorados. Vamos à dica de hoje do Sinal Verde. Seu carro começou a emitir sons estranhos e a perder a estabilidade nas curvas? Fique ligado! Aquele barulho chato de toque-toque ao passar por buracos ou quebra-molas é um sinal claro. Esse ruído costuma indicar que os amortecedores do seu veículo estão precisando de reparos urgentes. O problema pode aparecer também na hora de esterçar o volante para a direita ou para a esquerda. Não ignore os sinais do seu companheiro de estrada e faça uma revisão hoje mesmo na suspensão.
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0: música bonita, fechando por aqui, 3h02, nossa segunda hora. 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
1: 15h02. 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
0: E agora por aqui tem o Júnior Bodanese com a mensagem de hoje.
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4: E aí, tudo bem? Segunda-feira, iniciando mais uma semana, hoje é dia 15 de junho, a mensagem do dia está no ar.
5: Presente para Jesus, de Paulo Roberto Gaefke, do livro Decidi Ser Feliz. Acordei com vontade de comprar um presente para Jesus, afinal, não existe maior amigo que o mestre dos mestres. Saí cedo de casa e fui ao maior shopping da cidade. Pensei primeiramente numa camisa branca, mas quando vi que o branco mais branco da terra ainda era cinza perto da sua pureza, fiquei com vergonha e desisti. Em outra vitrine, vi um sapato de couro, lindo e caríssimo. Mas quando lembrei dos seus pés calçados pelas sandálias da missão cumprida, achei que não existiria na Terra algo tão confortável que merecesse seus pés. Uma caneta. Foi isso que a próxima vitrine me apresentou. Uma linda caneta de marca famosa. Seria um lindo presente? Mas lembrei-me que ele nunca escreveu nada. Tudo o que ele falou mostrou na prática, servindo e amando sempre. Lembrei-me que um dia ele falou que não tinha sequer um travesseiro para recostar sua cabeça e pensei no melhor travesseiro de plumas de uma loja especializada em sono. Era importado e muito confortável, mas lembrei-me que os justos dormiam tranquilos e que ele jamais usaria o travesseiro. E assim fui olhando as vitrines. Abotoaduras de ouro, malas de viagem, bebidas finas, comidas importadas, tudo supérfluo, tudo matéria que o tempo iria corroer. Confesso que saí um pouco chateado do shopping, afinal eu saíra para comprar um presente para você, Jesus, e não havia achado nada. Na porta do shopping, um menino muito miudinho sorriu para mim, perguntou meu nome e eu o dele. Ele riu e me estendeu a mão. Tinha o rosto muito sujo, as mãos encardidas. Perguntei pela sua

0: mãe, ele deu de ombros. Sobre o pai, nem sabia onde estava. Perguntei se ele queria tomar um lanche. Ele sorriu um sim, pegou na minha mão. Na porta do shopping, olhou para suas roupas e olhou para mim. Sabia que não estava corretamente vestido. Peguei-o no meu colo. Era a senha para ser feliz. Seus olhinhos miúdos percorriam aquelas luzes, enfeites e pessoas bonitas como se fosse um filme de Walt Disney. Na lanchonete, sentou na cadeirinha giratória e sorriu como reizinho. E entre uma montanha de batatas fritas, ríamos felizes como dois velhos amigos. Falamos sobre bolinha de gude, pipas e bola de futebol. Coisas importantes para o ser humano, principalmente quando somos crianças. Devoramos dois lanches e quando perguntei se ele queria um sorvete gigante como sobremesa, seus olhos brilharam feito sol. Pedi um instante, fui até o caixa. Quando voltei com os sorvetes na mão, ele já não estava ali. Por instantes pensei que ele tinha ido ao banheiro ou estaria olhando a lanchonete, mas não estava ali mesmo. Foi quando, sobre a caixa de batatas vazias, vi um papelzinho. Um bilhetinho escrito com letra miúda que dizia assim: obrigado pelo melhor presente que poderia me dar. Fizeste feliz um dos pequeninos do mundo. Assinado, Jesus. Sou Júnior Bodanese e esta foi a mensagem do dia.
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1: Olá, olá, meninas, bora iniciar a semana por aqui e me contem, vocês também adoram quando a moda reinventa os clássicos e trazem novas formas de usar peças elegantes? O inverno de 2026 chega redefinindo os clássicos com a tendência da alfaiataria desconstruída. Blazers oversize surgem com ombros marcados e recortes assimétricos que trazem muita personalidade ao visual. Calças retas ganham barras amplas, enquanto os coletes aparecem como os novos protagonistas do guarda-roupa. Tecidos nobres de lã mista e crepe dão um caimento impecável que a mulher moderna tanto procura. Abre espaço para um estilo sofisticado e inovador que vai dominar as suas produções de trabalho. Sim, elegância e modernidade nunca estiveram tão conectadas, né? Agora é só você apostar nessas tendências e arrasar com muito estilo nessa temporada.
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3: 15 horas e 18 minutos.
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0: Quero ver um grito bem exagerado aí, turma!
1: Polícia Estadual da Louisiana, nos Estados Unidos, ganhou um reforço pra lá de inusitado ao perseguir um suspeito por uma área pantanosa do estado. Victor Rivas, de 40 anos, havia sido parado em uma estrada na região de Jefferson, sob suspeita de dirigir levemente alcoolizado, mas resolveu dar uma de atleta. Fugiu da abordagem e correu em direção ao pântano às margens da rodovia, na tentativa desesperada de se esconder dos policiais. O fugitivo se jogou em uma área alagada, mas acabou escolhendo o esconderijo mais errado possível. O local já estava ocupado por um alligator, um nome bonitinho pro jacaré americano, que não gostou nada da visita intrusiva e atacou o homem imediatamente. Imagens registradas pela câmera corporal de um dos agentes mostram a cena bizarra de Victor lutando pela vida contra o réptil na água, enquanto o policial em terra firme aponta a pistola para o suspeito, sem saber muito bem como reagir. Gira aquela confusão.
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7: Ofertas de emprego em Vila Flores. 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
17: Um levantamento da Fundação Abrinq revelou que 77% dos adolescentes entre 14 e 17 anos que trabalhavam no primeiro trimestre de 2026 estavam em situação de trabalho infantil. Os dados são do IBGE e mostram que mesmo com o desemprego no menor nível da história em 6,1%, os jovens continuam entrando no mercado de forma irregular ou perigosa. A participação desses adolescentes no mercado voltou a crescer desde 2024, atingindo níveis parecidos com os registrados entre 2012 e 2016. Pela lei brasileira, o trabalho é proibido para menores de 14 anos e entre 14 e 16 anos só é permitido como aprendiz. O número de crianças em trabalho infantil caiu de 9 milhões nos anos 90 para cerca de 1,5 milhão hoje, mas especialistas alertam que ainda são necessários mais educação, transferência de renda e fiscalização para acabar com o problema.
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5: Mundo Pop. 15 de junho, segunda-feira, início de semana, e eu tô chegando por aqui.

0: seu nome na história da música internacional. Sua parceria com o astro colombiano J Balvin em Downtown ultrapassou oficialmente a impressionante marca de 1 bilhão de streams no Spotify. Com esse feito, ela se torna a primeira artista brasileira a entrar para o cobiçado Clube do Bilhão, com uma única música na plataforma. O pioneirismo global, no entanto, não é novidade na carreira da cantora. Em 2022, o mega hit mundial Envolver já havia feito história ao passar 3 dias seguidos no topo da parada global do Spotify. Um marco inédito que abriu caminhos para o pop brasileiro no cenário internacional.
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1: Olá, tudo bem? Eu sou Alexandre Ricarte. Está começando a partir de agora mais uma edição do Time News. Vamos às informações.
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1: Olá, tudo bem? Eu sou Alexandre Ricarte. Está começando a partir de agora mais uma edição do

0: Reunião virtual. Câmara reduz jornada de servidores em jogos do Brasil na Copa. Está começando o Time News.
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0: As autoridades sanitárias da Rússia reconheceram todo o território brasileiro como livre de febre aftosa sem vacinação. A informação foi divulgada pelo Ministério da Agricultura. O reconhecimento acompanha o novo status sanitário concedido ao Brasil pela Organização Mundial da Saúde Animal. Com isso, o Brasil amplia as condições de acesso de seus produtos ao mercado russo, com destaque para as cadeias de proteína animal. O anúncio da Rússia ocorre poucos dias após a China também reconhecer oficialmente todo o território brasileiro com o mesmo status sanitário. Nesse domingo, dia 14, os presidentes Donald Trump e Vladimir Putin conversaram por telefone sobre a urgência de encerrar a guerra entre Rússia e Ucrânia. Enquanto Trump se mostrou pronto para mediar o diálogo junto aos aliados europeus na cúpula do G7, Putin argumentou que os recentes ataques ucranianos dificultam um acordo de paz. O líder norte-americano também conversou com o presidente ucraniano Volodymyr Zelensky, com quem pretende se reunir esta semana na França. Além disso, a ligação tratou de um possível acordo iminente entre os Estados Unidos e o Irã, contando com o apoio de Moscou para estabilizar o Oriente Médio. Por fim, ambos os líderes parabenizaram Trump por seu aniversário de 80 anos, celebrado no mesmo dia. Os governos do Brasil e dos Estados Unidos começaram a negociar uma saída para os impasses comerciais que afetam os dois países. O encontro virtual reuniu autoridades brasileiras e o representante de comércio americano para discutir a proposta de novas tarifas que podem atingir 37,5% sobre produtos nacionais. Durante a reunião, a comitiva do Brasil defendeu o histórico de equilíbrio nas trocas comerciais e alertou sobre os prejuízos das novas taxas. Para dar ritmo às conversas e buscar um acordo definitivo, uma nova rodada de alinhamento técnico já foi marcada para essa semana. A intenção de Brasília é fechar um pactuado rápido que traga de volta a segurança e a previsibilidade aos exportadores brasileiros. A direção da Câmara dos Deputados reuniu pela metade a jornada presencial de trabalho dos servidores nos dias dos Jogos do Brasil na Copa de 2026. O expediente nesses dias será de 4 horas, devendo ser cumprido a partir das 7 horas e encerrado até 3 horas antes do início da partida. A medida não vale para jogos que comecem após as 21 horas, nem para serviços essenciais que funcionam em regime de turnos contínuos. As horas que não forem trabalhadas por conta da liberação precisarão ser compensadas pelos funcionários públicos mais tarde. Na fase de grupos, o benefício vai valer para o dia 24 de junho, data em que a seleção enfrenta da Escócia.
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2: 16 horas e 3 minutos.
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1: Olá, meus queridões, minhas queridonas, está no ar o nosso momento de Meu Amigo Pet. E hoje vamos falar sobre coleiras. Coleira peitoral em formato de colete, em X, antipuxão. São tantos modelos que dá até nó, né? Mas você sabe qual é a opção mais segura recomendada pelos maiores especialistas do mercado? O peitoral em formato H, com regulagem no pescoço e tórax. É o campeão absoluto. Esse modelo oferece 2 pontos de segurança e reduz drasticamente qualquer chance de fuga. Então proteja o seu melhor amigo em qualquer passeio com equipamento certo para o tamanho dele.
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2: 16 horas e 18 minutos.
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1: Ficar muito tempo na mesma posição faz com que o sangue acumule nas pernas e nos pés, causando aquela sensação de pernas pesadas, cansaço e até inchaço. Para resolver isso, no intervalo da sua programação, fique de pé e faça o exercício de elevar os calcanhares, ficando na ponta dos pés por 15 vezes. A panturrilha é considerada o nosso segundo coração. E esse movimento simples bombeia o sangue de volta para a parte superior do corpo, melhorando a circulação e trazendo energia imediata. É isso aí.
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3: 16:31.
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2: O presidente Lula chegou nesta segunda-feira a Évian-le-Bain, na França, para participar da reunião dos líderes do G7 que acontece nesta terça-feira, dia 16. O governo brasileiro adiantou a viagem do presidente para garantir que ele estivesse presente logo no primeiro dia, já que existe a chance de o presidente dos Estados Unidos, Donald Trump, participar apenas da abertura do evento. O governo do Brasil trabalha com a grande possibilidade de uma conversa reservada e rápida entre Lula e Trump nos bastidores do encontro. No entanto, nenhuma reunião oficial foi marcada pelos diplomatas de nenhum dos dois países. O governo brasileiro preferiu não fazer um pedido oficial de reunião e o governo americano também não falou sobre o assunto, mas os ajudantes de Lula lembram que a falta de um convite oficial não impede que os dois presidentes conversem de forma improvisada sobre temas urgentes.
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6: Oi, uma semana maravilhosa para você que tá aqui com a gente e vai acompanhar a nossa programação a semana toda. Eu tô te esperando por aqui todos os dias, tá? E sempre com a receita maravilhosa para você colocar em prática aí na sua cozinha. Eu sou a Kelly Gomes e para essa segunda-feira tem caldo verde com linguiça defumada. Bora anotar? Você vai precisar de 1 quilo de batatas, 1 dente de alho amassado, 1 maço de couve picado fino, 500 gramas de linguiça defumada cortadas em rodelas, 1 colher de sopa de azeite de oliva e sal e pimenta a gosto. E agora você faz assim, ó, numa panela com água suficiente, adiciona o sal e as batatas descascadas. Assim que as batatas estiverem cozidas, você vai levá-las para o liquidificador para obter um creme bem liso. Aí deixa lá reservado. Em outra panela com azeite, você vai lá e refoga o alho e vai fritar levemente a linguiça. Agora coloca o creme de batata nesse refogado e corrige o sal, a pimenta e a couve. Mistura bem e deixa cozinhar até a couve murchar. E tá aí, ó, o seu caldo verde com linguiça defumada para você aproveitar depois de um dia de trabalho. Tudo que há. Ótima semana para você e continua por aqui na nossa programação. Tchau, tchau.
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7: 16 horas e 49 minutos.

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0: E chegamos ao final do programa Frequência Máxima de hoje. Obrigado pela sua audiência, pela sua companhia, pela sua sintonia. Grande abraço. Amanhã estaremos de volta com mais músicas, sempre com apoio.
1: 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Imoprata informa a hora certa. 17:02.
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0: Dicas do dia. Amiga, se você quer dar um fim nos poros abertos e conquistar aquela pele de porcelana bem lisinha, bom, o grande segredo está na limpeza correta. Lave o rosto usando água e sabonete líquido. Aplique o produto com a ajuda de um algodão, fazendo suaves movimentos circulares na pele. Mas atenção ao limite. Faça esse ritual no máximo 2 vezes ao dia para não errar. O excesso de lavagem causa o efeito rebote, deixando seu rosto ainda mais oleoso.
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0: Fique linda.
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1: Conectado. Samsung usa óculos Galaxy XR para acalmar doadores de sangue durante a coleta. É o que nós vamos descobrir nesta nova edição do Tech World agora para você.
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1: A Samsung, em parceria com Abbott e a Cruz Vermelha Coreana, testou o uso dos óculos Galaxy XR em campanhas de doação de sangue na Coreia do Sul. O objetivo do projeto é reduzir a ansiedade e o desconforto dos voluntários, especialmente aqueles que têm medo de agulha, transformando o procedimento em uma experiência mais agradável. Durante a coleta, o dispositivo transporta o doador para um ambiente virtual de meditação inspirado em jardins zen. O grande diferencial técnico é o sistema de rastreamento ocular. O usuário interage com o cenário e faz árvores e flores virtuais crescerem apenas olhando para elas, enquanto ouve uma trilha sonora relaxante. Como a interação dispensa o uso de controles ou gestos manuais, os braços do paciente permanecem totalmente livres e imóveis, permitindo que a equipe médica trabalhe e monitore o procedimento com total segurança. Após o sucesso dos testes, as empresas já planejam expandir a iniciativa para os Estados Unidos e também para a Malásia.
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4: 17 horas e 15 minutos.
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20: A Agência Nacional de Aviação Civil começou uma investigação para descobrir se os helicópteros que bateram no ar e causaram a morte de 6 pessoas faziam táxi aéreo clandestino. O grave acidente ontem no Recreio dos Bandeirantes, na zona oeste do Rio de Janeiro, quando as duas aeronaves se chocaram em pleno voo e caíram no pátio de uma empresa de veículos elétricos na Avenida das Américas. Segundo o diretor-presidente da ANAC, Thiago Feinstein, os dois helicópteros e os dois pilotos estavam com a documentação totalmente em dia e regularizada junto ao governo no momento do acidente. Por isso, o objetivo principal da investigação agora é descobrir qual era o tipo de viagem que eles faziam. As autoridades querem checar se o helicóptero que levava passageiros estava cobrando pelas vagas de forma ilegal, ou seja, funcionando como táxi aéreo sem ter a autorização e as regras de segurança obrigatórias para esse serviço.
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6: 18 horas e 4 minutos.
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18:07, 18:07, muito boa tarde, muito boa noite, todo ouvintes e amigos da Ativa, 8 graus e a temperatura. Nós estamos chegando com o nosso Conexão Ativa, programa que vai ao ar de segunda a sexta, das 6 às 7 horas da tarde. Estou tentando contato aqui, pois nós tivemos esse final de semana a Patrícia, né? Com o pessoal da Patidona, né? Que teve um excelente desempenho mais uma vez, né? Nas lutas de contato. E daí eu tenho que conversar com ela hoje e tô tentando aqui o contato com ela, tô com um problema aqui do telefone dela que não tô conseguindo, né? Mas vamos tentar sim continuar com esse contato que a gente tá buscando aqui para conseguir falar com a Paty, pois elas estiveram em Caxias do Sul nesse final de semana e lá conseguiram um ótimo resultado, né? Mais uma vez, um campeonato, né? Que vem para Nova Prata na luta, né? Esporte de contato da Patrícia Donadello e mais pessoal da academia dela, da Patidona.

0: 18 horas com 9 minutos, 18 e 9. 18 horas e 9 minutos, nós estamos aqui com o nosso programa que vai ao ar de segunda a sexta, eu repito, das 6 às 7 da tarde. Olha, a Patrícia, ela teve um desempenho sensacional nesse final de semana. E por isso que a gente quer esse contato, bater um papo com ela, nesse contato que a gente gostaria de manter com ela, porque é difícil, né, que as pessoas ainda resistam, né, dessa questão que o esporte não tem idade. Não tem idade para participar do esporte, né? O pessoal tem é que realmente ficar aí e participar, não importa o que aconteça ou não, né? Se as coisas estão aí postas, quem entra no ringue e vai lá, né? Então, a Patrícia, por exemplo, ela luta, ela tem uma idade, né? Não é mais de hoje, né? A Patrícia tem mais de 40 anos de idade e continua participando aí das competições e continua trabalhando e conseguindo trazer troféus, né? Acima de tudo, para as pessoas que estão trabalhando junto com ela aí na academia. É uma coisa assim que realmente a gente tem que enobrecer e levar ao ar para que as pessoas tenham também esse conhecimento. Olha, agora a Patrícia está dizendo, me dá o teu número que eu ligo. Dá você, eu tô ligando para você agora, Patrícia. Só você atender aí que é o telefone da rádio esse que a gente já vai pro ar então para bater o papo aí, tá bom, Patrícia? Interessante o que acontece com essas questões relacionadas ao esporte, né? Que não tem, eu repito, esporte não tem idade. Tem é que realmente apenas participar. Apenas tem que ter botar a cara para bater, botar a cara para vencer, né? E assim na vida também, né? A gente leva uns tombos aí, mas quando volta, né? Tem que voltar com vontade, que quando volta com vontade a gente consegue tudo, né? Consegue sim fazer as coisas que a gente quer. Então, agora já tô tentando aqui o contato, já tá chamando a Patrícia, pra gente bater o papo com isso, que eu quero conversar com ela exatamente sobre isso, né? Porque, inclusive, né? Essa questão da Paty, que tem academia, é bastante interessante porque se relaciona até com defesa pessoal, né? Também agora com essas questões que nós estamos vendo aí, tem alguns fatos que a gente, né, fica bastante triste aí com essas questões envolvendo aí os homens, homens entre parênteses, não sei se é homem, né, batendo nas companheiras, né, batendo em mulher. Então, tudo isso nos faz pensar um pouco mais, né, pensar um pouco mais sobre a questão relacionada também às lutas. E, então, o que a Academia da Paty faz é também ensinar as mulheres a se defender. Oi, Patrícia. Oi.
1: Tudo bem, Paulo?
0: Boa noite, Patrícia. Olha, estou aqui comentando para tentar bater o papo contigo. Estava com dificuldades aí de acertar o número do teu telefone, mas primeiramente quero enobrecer mais uma vez o que você está fazendo, né? Em nome das mulheres de Nova Prata, a população de Nova Prata também, mas você trazendo mais um título para Nova Prata, cumprimentá-la porque não só no esporte, mas também você tem sido um exemplo e está transmitindo isso para as mulheres, um exemplo na vida, que tem que botar a cara mesmo para bater, porque às vezes a gente apanha, mas às vezes a gente ganha também. Não é isso, Patrícia?
1: É verdade. Obrigada, Paulo, pelo contato, né? Obrigado também sempre pelo apoio de vocês da rádio. E é isso aí, né? A gente apanha, a gente sempre apanha. Apanha um pouco, mas bate um pouco mais, né? E aí consegue ganhar um pouquinho aí os títulos, né?
0: Exato.
1: E realmente, né? Eu tava ouvindo você falando, é difícil para as mulheres um pouco mais velhas, assim como eu, né? Uhum. Mas não é impossível, é só a gente se dedicar aos treinos e querer que dá para conciliar tudo, sim.
0: Me conta o que aconteceu no final de semana aí, Patrícia, para a gente passar para o nosso ouvinte aí.
1: Certo, então, nós estivemos participando de um campeonato, né, em Caxias, o Ring Showtime, que já está na 13ª edição, e fomos aqui de Nova Prata, então, Nova Prata, eu digo, da academia, né, mas fui eu e a Nayandra, que é lá de Protásio, né, já, vocês também já conhecem, já conversaram, e foi um total de 35 lutas lá, e nós duas, as duas conseguimos a vitória e voltamos para casa com o troféu, então... foi bem, bem interessante, porque tinham lutas assim de alto nível, né? E a gente esteve lá, dando a cara, né? Literalmente para bater e, e participar demais desse evento, né? Porque a gente sabe que é importante a gente se desafiar também, né? E levar o nome de Nova Prata aí para todos esses lugares. Tinha pessoas lá de todo o estado, né? E estão sabendo, então, que Nova Prata tem, sim, representantes na luta e que nós, mulheres, estamos lá.
0: Exato.
1: Né?
0: É, que legal. Olha, eu vi o vídeo, depois a gente vai postar, vai deixar à disposição aqui do ouvinte, se você permitir, porque a gente tem que pedir.
1: Pode sim.
0: A gente vai colocar uma parte aí da luta que você participou. Então, realmente foi batida mesmo, é dar a cara para bater
1: foi batida.
0: É, exatamente. O Patrícia, sim. Quantas lutas você teve lá?
1: Foi uma só, porque uma só. Nesses campeonatos a gente faz, são lutas, né, que é diferente, por exemplo, de um brasileiro, né, que tu tem que ir conquistando, dependendo de quantas pessoas têm inscritas.
0: Sim.
1: São lutas assim que já são combinadas antes, né?
0: Ah, já estava?
1: Conforme o peso da pessoa, a quantidade de lutas que ela tem, enfim. E aí a gente chama de luta casada, né?
0: Uhum.
1: Então eu lutei com a Vitória, que é uma menina... também bem mais jovem que eu, né? Mas no mesmo peso e com a mesma quantidade de lutas. Então a gente fez esse combate, a Vitória também foi bem valente, mas desta vez não deu para ela, né? Graças a Deus deu para mim.
0: Exato. É da onde a Vitória? Sua adversária é da onde?
1: Ela é daqui do estado também. É. Ela é de uma academia SBM, né? Que é do Ravel. Eu não sei te dizer agora de onde eles são, porque eu até sabia, mas esqueci agora. Neste momento não lembro, mas é aqui do estado também.
0: Ah, exato. Então você foi, e como é que foi? Quanto tempo durou essa luta? Como é que é?
1: São 3 rounds, né, de 2 minutos cada. Então foram 3, a gente lutou todo o tempo, não teve nocaute, né?
0: Uhum.
1: Então foram 3 rounds de 2 minutos.
0: É, você ganhou por pontos, né?
1: Isso, por pontos. Isso
0: é, porque no final aí deu pra perceber que o juiz ainda pegou a mão de cada uma, né? E aí exatamente, pra levantar o braço aí de quem venceu. E você venceu por quantos pontos, Patrícia?
1: Olha, a gente não tem aqui, a gente não tem acesso, na verdade, né?
0: Ah,
1: só foi
0: tem.
1: Decisão unânime, então os 3 juízes decidiram que eu era a vitoriosa.
0: Ah,
1: né? Então,
0: unânime, que legal,
1: unânime.
0: Patrícia, quanto tempo você levou para te preparando para essa luta aí, por exemplo?
1: Ah, então, né, Paulo, a gente tá sempre preparado aqui, porque entre, né, acaba que tá dando aula e tá treinando também, então... eu não tive que baixar peso, porque a categoria era um peso até acima do meu, né? Porque a gente aceitou, enfim, né? O meu peso é 70 quilos, a menina tinha 77.
0: Sim.
1: Mas eu aceitei lutar com ela, porque é difícil a gente ter mulheres, né? Ainda é um esporte que precisa mais mulheres, porque às vezes não... casa a luta por causa disso, né? Por causa de peso, daí tem a questão da quantidade de lutas que a pessoa tem, às vezes até a idade, enfim, né? Então, eu aceitei lutar com ela nesse peso, a gente sabe que é um pouco pior, né? Porque o soco dela vem mais do que o meu, né? Se considerar o peso, né?
0: Uhum.
1: Mas foi, então... eu venho me preparando, né? O Vinícius me disse outro dia, a gente precisa montar um plano aí para ver quantas lutas tu quer fazer no ano e tal, pra gente ir organizando os treinos, né? É. Só que por enquanto a gente, conforme vai aparecendo, vai fazendo, né? Uhum. E aí o mês que vem já temos outra também, dia 11 de julho já tem Bento também, outra luta.
0: Ah, é?
1: Então, vamos aí, vamos até que o corpo aguenta, vamos indo.
0: Que beleza, não, vai aguentar bastante, porque o pessoal, depois eu vou disponibilizar aí pro ouvinte da Ativa, para quem está no nosso Facebook aí, no YouTube, vai ver aí você, que tem muito tempo pela frente ainda, pela sua disposição, viu?
1: Tomara que sim.
0: Até porque lutasse com uma menina, né? Porque ela é...
1: Uma menina, né? Ela é bem mais jovem, eu até não vou te precisar a idade dela, né? Em torno de uns 20 e pouquinho se tem.
0: É, então, poxa. E a Nayandra, como é que foi?
1: A Nayandra foi super bem também. Uhum. A Nayandra teve que baixar peso, ela lutou no 67, 67 uhum. quilos, então ela fez perda de peso também na semana, treinou todos os dias e quando a gente tem que baixar peso, assim, é um pouco judiado também, né? Uhum. Pro atleta, porque... tu acaba se privando de algumas coisas, né, pra poder chegar no peso, mas ela conseguiu recuperar bem, a pesagem foi no sábado pela manhã, e a luta foi à tarde, então ela recuperou bem, e também teve um baita desempenho, foi super bem também. É. Nayana lutou com a que é da mesma idade dela, e foi uma luta boa também, depois eu posso até te mandar os vídeos da Nayana também, que eu acabei não te mandando, mas a gente tem aqui.
0: Pode mandar que a gente vai postar aqui, tá? Olha, então agora a preparação é para o mês que vem.
1: Mês que vem, dia 11. Dia 11 vamos de novo eu e a Nayandra e vai a Sabrina também. A Sabrina até vai fazer duas lutas nesse dia. E eu uma, a Nayandra uma. Então aqui vamos nós três novamente para mais um enfrentamento aí.
0: Que beleza, olha, mais uma vez cumprimentos aí ao professor Vinícius também, aí que é seu preparador, né, colaborador, na verdade, aí para a Nayandra, e sucesso para vocês também, já estamos torcendo aí para o próximo evento, tá certo?
1: Então tá ótimo, muito obrigada, Paulo, mais uma vez aí pela disponibilidade de vocês, e a gente reforça o convite aí, né, para as mulheres que querem... se aventurar, não precisa lutar, se quiserem só treinar, né? É só chegar aí na academia que a gente tá de portas abertas.
0: Tá certo, então é a Academia Patidona, né?
1: Isso aí.
0: Tá certo. Um abraço, Paty, muito obrigado. Obrigada, pela sua participação, tá bom?
1: Obrigadão, valeu.
0: Tchau. Valeu, tchau. A importância, olha, a Patrícia Donadello, né? E eu estava vendo o vídeo, né? E dá pra notar que quem tá lutando com ela é mais nova e mais, né? Mais forte, né? E aí, mas a Paty se defendendo e quando aí chegou um momento que ela começou, partiu pra cima e a soco e pontapé e foi dando, e aí eu acho que foi nos momentos que o pessoal pegou aí na luta que ela realmente deixou claro que ela ia vencer, né? Que ela venceu. Então, realmente ficou muito bonito, e mais um título para Paty também, que traz para Nova Prata e também para Protásio Alves, né? Pessoal aí que tá aí, Protásio Alves, inclusive eu falei com o prefeito de Protásio Alves há pouco, eu e o Agenor Zamin, falamos lá no restaurante Muralha com o prefeito. Então, Protásio Alves também aí com uma campeã brasileira, né? E também com títulos já a nível de estado, né? Que legal. Então, esse o esporte de contato e tá aí, né? O pessoal tá trabalhando, tá realmente praticando e tá vencendo, que também é muito importante. Agora são 18:23, 18:23. Tenho aqui também, olha, vem aí a 12ª Conferência Municipal de Saúde de Nova Prata. Uma programação intensa. E eu recebo aqui, ó, está aberta a população em geral também, e conforme já a gente já comentou, esses projetos levantados na conferência aqui de Nova Prata já foram contemplados, inclusive nas esferas federais. Por isso a importância de estarmos presentes nesta quarta-feira na UCS. Como a saúde envolve a todos, temos que estar perto e juntos para que ela seja cada vez melhor. Isso aqui, o Altair Miroso, que mandou para cá também, né? Esse convite dessa 12ª Conferência Municipal da Saúde, que vai acontecer em Nova Prata na próxima quarta-feira, e a importância da participação de todos nesta nesta etapa, né, de Nova Prata, participando dessa etapa de Nova Prata. Ah, eu tenho mais uma notícia aqui do Hospital São João Batista. O Hospital São João Batista também que recebeu aí, na questão da reconstrução da manhã dessa segunda-feira, o pessoal esteve entregando aí no Hospital São João Batista. Deixa eu ver se dá pra gente pegar aqui. Na manhã da segunda-feira, o Hospital São João Batista recebeu a visita do empresário João Porta, o João Paulo Porta, né? Representante do Supermercados Porta de Nova Prata, que oficializou a entrega de uma doação no valor de R$15.020,38. O recurso foi arrecadado por meio da campanha Troco Solidário, iniciativa que mobilizou clientes e colaboradores em prol de importantes causas da comunidade. O João Paulo foi recebido pelo presidente do hospital, Fernando Lenzi da Silva, pelo administrador, o Marcos Sartori, pelo diretor técnico, Dr. Marcos Goldenberg, pela gerente administrativa, Eliane Zamin, e pelo coordenador da campanha Eu Sou HSJB, juntos para reconstruir Altair Minosso. O vereador Lindo Bolsoni também acompanhou a visita. Após a entrega do valor, o grupo visitou as obras de recuperação do centro de parto normal, atingido pelo incêndio ocorrido em dezembro de 2025, além da construção do novo pronto atendimento. O Hospital São João Batista agradece aos Supermercados Porta pela parceria e compromisso com a saúde da região, bem como com todos os clientes que contribuíram com a campanha Troco Solidário. A matéria foi redigida pela nossa colega, a Sônia Reginato, que é a assessora de imprensa do Hospital São João Batista de Nova Prata, né? E que teve aí, o hospital esteve recebendo esses R$15.020,38 do Supermercados Porta, nessa campanha do Supermercado Porta, que você ia lá, sobrava um troco, né? O pessoal, o caixa perguntava, quer colaborar aí com a recuperação do hospital, né? E aí você deixava o troco lá e olha, foi arrecadado uma bela grana, R$15.020,38. Então, cumprimentos aí ao João Paulo Porta, né? Também a todos os demais diretores e direção do Supermercados Porta, também aos funcionários, especialmente os caixas, né? Que faziam, toda vez que você ia fazer uma compra lá, o pessoal perguntava para você se você queria deixar um dinheiro lá, um troquinho lá, né? Então, nossos cumprimentos a todos aí envolvidos nessa importante campanha que aconteceu, que nós tivemos este resultado em prol do Hospital de Nova Prata. 18:27, 18:27. Olha, no próximo sábado temos jogo da ADPF, Associação Desportiva Pratense de Futsal, a partir das 19h em Nova Bassano. A equipe vai enfrentar o forte time da Associação dos Motoristas São Marcos. Essa equipe que na estreia da competição venceu por 7-0. E nesse final de semana perdeu em casa, perdeu pelo placar de 4-3, deve ter sido. 4-3 para uma equipe da Grande Porto Alegre, de Gravataí. Eu assisti até parte desse jogo aí hoje, né? Deu para mim acessar aí o pessoal lá eu queria um contato com o pessoal lá de São Marcos, e aí assisti parte do jogo que se apresentou aí, e aí assisti parte do jogo. Um jogo bastante disputado, é uma equipe que vai jogar aqui, jogando em casa. Ela jogou no contra-ataque lá, ela, uma equipe que joga atrás, então o Flávio já vai ter que trabalhar muito nessa semana, exatamente sobre isso, porque se jogou em casa contra a equipe de Gravataí, se defendendo, imagina fora de casa contra a DPF, mas é uma equipe que é muito forte, joga muito forte no contra-ataque, busca aquelas jogadas de passe para dentro da área, né? No contra-ataque é aquele passe dentro da área, o jogador fica sempre no segundo poste, fez dois gols exatamente bem parecidíssimos, e outras jogadas, inclusive assim, quando pegava a bola, eles têm uma jogada que pega a bola, um companheiro vai direto no poste oposto onde é que está a bola, do lado oposto onde é que está a bola. Quer dizer, se a jogada sai para o lado direito, o ala esquerda vai direto lá perto do poste, porque a bola é lançada para ele lá automaticamente, e aí saíram dois gols assim. É uma jogada que o Flávio aí, o pessoal vai ter que trabalhar para se defender desse pessoal lá de São Marcos, que vem jogar sábado que vem em Nova Bassano contra a equipe da DPF. A DPF que estreou com uma vitória de 7-1 contra a equipe do Filhéu de Antônio Prado, mas que agora tem pela frente um compromisso bastante forte. Essa equipe, ela vem mordida porque ganhou de 7-0 na estreia, perdeu em casa, vai tentar de todas as formas levar ponto aqui de Nova Bassano para São Marcos. Então, o apoio do torcedor também é fundamental. Nessa semana estaremos conversando aí com a direção, com os jogadores, com a comissão técnica da DPF para ver a preparação da equipe, que treina amanhã à noite em Nova Bassano, preparando-se para este importante compromisso. A DPF tem 3 jogos em casa na largada da competição, um jogo que o adversário desistiu, então seriam 4 jogos. Se conseguir 2 vitórias, 1 empate nesses jogos que tem que jogar, e mais uma vitória nesse jogo que já deu como jogado, né? Porque vai vencer por VO, olha, a DPF larga muito bem. Então, tomara, né, que como já tem uma vitória, que a próxima venha sábado, né? E aí depois as coisas vão acontecendo normalmente para classificar para a próxima fase da competição. Esperamos que isso realmente aconteça. Vamos todos juntos, né? Para Nova Bassano no próximo sábado, então a partir das 7 horas da noite lá no Ginásio Municipal de Esportes, a DPF contra a Associação dos Motoristas de São Marcos. Anota aí os números da loteria. Os números da loteria de hoje. O quinto prêmio saiu para o bilhete de número 7.343. Quinto prêmio 7.343 para o grupo 11. O quarto prêmio saiu para o bilhete de número 4.195. Quarto prêmio 4.195 para o grupo 24. O terceiro prêmio saiu para o bilhete de número 657. Terceiro prêmio 0.6257 para o grupo 15. O segundo prêmio saiu para o bilhete de número 9.995. Segundo prêmio 9.995 para o grupo 24. E atenção para o primeiro prêmio da loteria desta segunda-feira, loteria das 18h30, saiu para o bilhete de número 4.933. Primeiro prêmio 4.933 para o grupo 9, 4.933, o primeiro prêmio da loteria desta segunda-feira. 18h32, a gente já volta para mais informações dentro da nossa programação.
2: 18h32.
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0: Dezoito horas com 37 minutos, 18:37, nosso Conexão Ativa, que vai ao ar de segunda a sexta, das 6 às 7 da noite. A partir desta segunda-feira, os brasileiros passam a contar com uma nova opção para o tratamento do diabetes tipo 2, o Ozivy. Primeira caneta de semaglutina, produzida por um laboratório nacional, começou a ser comercializada nas farmácias de todo o país. Desenvolvimento pelo EMS, após a queda da patente da Ozempic, o medicamento utiliza a mesma substância ativa do produto original e é administrado por meio de aplicação semanal. A expectativa é que a chegada do novo concorrente amplie o acesso ao tratamento e contribua para a redução dos custos para os pacientes. Quanto custa a Ozivy? Segundo o fabricante, o tratamento mensal com a Ozivy terá preço a partir de R$ 452. No entanto, o EMS lançou um programa da adesão que oferece condições especiais nos 3 primeiros meses de uso. E aí você pode comprar esse medicamento até por R$300. Lançamento então agora, né? Teste da, você pode fazer e aí se você necessitar, terá aí à sua disposição, né? Porque agora o Ozempic, a diferença para o Ozempic não é muito grande, né? Embora utilize a mesma molécula presente no Ozempic, o Ozivi apresenta uma diferença importante no processo de fabricação. Enquanto o medicamento da farmacêutica dinamarquesa Nova Nordisk é produzido por tecnologia biológica, a versão nacional é fabricada por meio de síntese química. Apesar da diferença tecnológica, o objetivo terapêutico permanece o mesmo, né? Então tá aí, portanto, esse que é mais um tratamento que vem aí para os diabéticos, que venha para ajudar então os diabéticos. Então, tomara que realmente seja uma solução, se não for uma solução, que amenize, né, esse problema sério aí do diabetes, né? Nós temos aqui na rádio, né, o Fidelis, ele tem problema de diabetes, então a gente sabe como é que, há muito tempo já, como é que funciona isso, né? Um dia tá bem, daqui a pouquinho, do nada, já começa a aparecer alguns problemas. Então, o que a gente fala aí para as pessoas que têm diabetes é para procurar imediatamente, né, para fazer o tratamento. E agora o remédio que chega aí, um remédio nacional com valor menor do que o que custava o Ozempic. Agora são 18h40. Roberto Marangoni, boa noite.
13: Alô, Paulo Leira, alô, ouvintes da Ativa FM, grande abraço, boa noite para vocês. Pois é, gente, nós estamos na Copa do Mundo. E olha, o Brasil jogou, empatou, não jogou bem. Mas, convenhamos, até agora não tivemos uma seleção de encher os olhos. Tá certo, a Alemanha ganhou mais uma de 7-1. Hoje à tarde a Espanha empatou com o novato do campeonato da Copa do Mundo. E aí, o que se pode esperar? Será que vamos ter surpresa nessa Copa do Mundo? Sei lá, temos que aguardar. O Brasil não foi bem. Estreou jogando no último sábado. Havia uma expectativa que seria um jogo difícil. E o Brasil começou sofrendo. Depois ele conseguiu equilibrar, mas depois voltou a sofrer mais um pouco. Enfim, não mandou, como se diz, durante os 90 minutos de bola rolando pelo Campeonato Mundial, pela Copa do Mundo. O treinador italiano errou na escalação, errou nas modificações, até pode, não tenha dúvida nenhuma. Aquele é o grupo que ele tem. Não conhece direito o grupo, talvez até não conheça, porque treinou pouco. Agora tem mais uma semana de trabalho aí, para depois, na sexta-feira, jogar novamente a seleção brasileira. Será que ele vai fazer modificações? Eu acredito que faça. Eu acredito que o Brasil vai ter modificações para esse jogo. O segundo vai ganhar mais uma semana de trabalho, mais uma semana de treinamento, mais uma semana, quem sabe, para o Neymar se recuperar. Eu acredito que não agora, olha, para o próximo jogo, talvez para o próximo, né? Não para o próximo jogo, mas depois, o terceiro jogo, quem sabe o Neymar esteja pronto e possa jogar, enfim. O Hendrick vai jogar ou não vai? Afinal de contas, eu acho que ele é um jogador importante e pode dar uma resposta positiva à seleção brasileira. E o meio de campo do Brasil vai ter que ter modificações, talvez saia o Paquetá, enfim, o Casemiro tem que melhorar o futebol porque não foi bem. Certo, o setor defensivo é assim, não está confiável ainda, mas vamos ter mais uma semana de trabalho, mais uma semana de treino, para depois na sexta-feira jogar, e quem sabe, nem que seja magrinho, resultado positivo é importante, jogando na sexta-feira, depois vai ter mais uma semana de trabalho, quem sabe assim o Brasil consiga encontrar o seu melhor futebol, já que não tem craques, tem apenas jogadores bons, bons jogadores que vestem a camisa da seleção brasileira, mas a Copa do Mundo iniciou e é acompanhar para ver como vão se sair as seleções, especialmente a canarinha seleção do Brasil. Enquanto a gente espera o jogo do Brasil e a Copa do Mundo, Também eu quero lembrar para você que no sábado tem jogo da Associação Nova Prata de futsal. Vai jogar, né, no próximo sábado, depois da vitória no primeiro jogo, volta a jogar em casa. E mais uma vitória seria muito importante. Arrancar muito bem, aí dá uma base muito boa para a equipe de Nova Prata para atingir seu objetivo, ou seja, subir para a Série B do Campeonato Estadual de Futsal. E olha, uma expectativa muito boa, expectativa grande a respeito disso, tomara que venha a acontecer. Então, temos uma semana, depois também teremos o jogo da NP que vai jogar aqui em Nova Prata, ou melhor, em Nova Massano, casa da associação, enfim, nesse campeonato de futsal do estado, certo? E também aguardar os próximos passos da dupla Grenal. Afinal de contas, depois da Copa do Mundo, retorna o Campeonato Brasileiro, e se vocês não esqueceram, vou lembrar, Grêmio e Internacional estão mal no Campeonato Brasileiro, precisam aí de pontos para fugir da zona de rebaixamento e fugir do perigo e dar uma respirada para o ano que vem, quem sabe jogar melhor. Tá bom, gente? Então é isso aí. O recado de hoje era esse. Grande abraço, boa segunda-feira, boa noite, bom sono. Amanhã pela manhã a gente se encontra aqui no jornalismo aqui da nossa Ativa FM. Combinado assim? Valeu. Tchau, tchau, gente.
0: Tchau, Roberto. Boa noite. Até amanhã de manhã, às 8 horas da manhã, o Roberto estará aqui para comandar a programação de jornalismo da Rádio Ativa. E o Fidelis Preto, que não esteve hoje pela parte da manhã, amanhã vai estar presente. Encontrei o Preto hoje pela parte da tarde. Ele não estava muito legal hoje pela parte da manhã, então deixou para, né, teve uma folguinha hoje, mas amanhã ele volta sem problema nenhum. Fidelis Pedro Preto estará de volta amanhã. Olha, hoje tivemos poderíamos dizer assim, quase que uma zebra, né? Nós tivemos Cabo Frio e Espanha na estreia do campeonato da Copa do Mundo, né? Empate também entre Bélgica e Egito, né? E olha, inclusive o goleiro do Cabo Frio, até o presidente do Cabo Frio parabenizou os jogadores no vestiário após o empate contra a Espanha, né? José Maria Neves chamou o resultado de heróico e diz que ele foi empurrado pela marcante exibição de Josimar Dias, o guarda-redes, Vozinha, é o apelido do goleiro da Costa Rica, é Vozinha, de vovó mesmo, Vozinha, e tem porquê, ó. Vozinha revela que mãe não conseguiu visto para ir à Copa por estar com problemas financeiros. Goleiro de 40 anos se emociona na zona mista após a partida histórica contra a Espanha. É verdade. Heróico, o goleiro de Cabo Verde no empate sem gols contra a favorita Espanha na estreia da seleção africana em Copas do Mundo, o goleiro Vozinha se emocionou na zona mista após a partida. Em meio às cifras milionárias em que o futebol está envolvido, o goleiro que parou Lamine Yamal, Oyarzabal, Rodrigo e companhia, revelou que sua mãe não está presente nos Estados Unidos por conta de problemas financeiros para conseguir o visto. Vozinha celebrou empate e olha, eu chorei após o jogo porque cresci com os meus avós quando era criança e eles não puderam estar ali. Eles faleceram há alguns anos. A minha mãe também não pôde estar aqui por causa de um problema de visto e o dinheiro que teríamos de pagar por isso. Não conseguimos fazer isso a tempo. Aos 40 anos de idade, Vozinha defende o modesto Chaves da segunda divisão de Portugal. Lenda viva da seleção de Cabo Verde, ele só deixou o país aos 25 anos quando se profissionalizou no processo de Sambizanga de Angola. O goleiro foi eleito pela FIFA o melhor em campo na partida entre Cabo Verde e Espanha e agitou as redes sociais nessa segunda-feira. É, o goleiro se chama Josimar José Évora Dias, o apelido carinhoso de Vozinha vem depois. criado pelos avós Maria Senhorinha dos Santos e Manuel da Luz Moraes, que levava o goleiro para os campos de futebol, o menino jogava bola com os mais velhos e seu espírito competitivo fazia voltar para casa bravo depois de uma pancada ou outra. Os amigos brincavam com ele e ele ia correndo pedir socorro para os avós. Foi quando nasceu o apelido Vozinha, que agora ganha o mundo na sua própria carne, né? E na sua primeira Copa do Mundo também. Cabo Verde está no grupo H da Copa do Mundo. O próximo compromisso será domingo às 19 horas contra o Uruguai em Miami. Na sexta, dia 26, o confronto será contra a Arábia em Hudson. Então tá aí, portanto, Cabo Verde, né, que empatou com a Espanha hoje num baita jogo de futebol. Para quem assistiu, né, diz que foi um baita jogo de futebol. Bom, vamos ver aí o que vai acontecer com essa equipe de Cabo Verde. Vamos ver o que vai acontecer. Mas o goleiro tem 40 anos e foi eleito o melhor jogador hoje, né? Olha, o trânsito bloqueado na 324, foi hoje pela parte da manhã, entre Casca e Paraíba. Aquele trânsito aí, naquele trecho, tá difícil, né? Motorista que trafegava na 324 tiveram que redobrar as atenções. O trânsito foi totalmente bloqueado no quilômetro 264, na comunidade de Barra Seca, entre os municípios de Casca e Paraíba, devido ao tombamento um caminhão carregado com frangos. A interrupção da rodovia durou aproximadamente uma hora, pelo período necessário para a realização da baldeação da carga e a promoção e remoção do veículo da pista. Equipes trabalharam no local para liberar o tráfego com segurança. A orientação é que os condutores que estavam passando por lá se deslocassem com muita atenção, né? A motorista do caminhão não se feriu, né? Apenas teve ferimentos, apenas escoriações, né? Muito leves, né? Motorista desse caminhão. Ali o trânsito tá bastante difícil, porque porque, né, olha, não tem acostamento, não tem sinalização, cheio de buracos, né? É difícil, né? A RS 324 tá difícil. O pessoal quer colocar, de todo jeito, quer colocar pedágio, né? O governador está apaixonado por pedágio. Aliás, falando em pedágio, tem mais um pardal aqui em Nova Prata, né? E esse pardal está colocado entre o município de Nova Prata e Vila Flores. Melhor ainda, no trevo da IOC, antiga IOC aí no trevo da IOC, eu acho que ainda tem parte da empresa IOC aqui em Nova Prata, né? Só que ela tinha uma produção maior aqui em Nova Prata, então aquele trevo aí realmente era bastante utilizado, especialmente por muitos caminhões. E eu acho que o estudo para colocar este pardal aí foi daquela época, porque agora o que a comunidade de Nova Prata, a comunidade lá do Retiro está pedindo é um pardal lá na frente do colégio. Lá tem um movimento grande de caminhões também, e lá tem um movimento das crianças. Não, e o pessoal botou ali nesse trevo aí, né? No trevo da IOC. Exatamente entre o posto e o colégio, né? Que o trevo da IOC que tem aí. Não, poxa, por que não coloca lá, que a comunidade está pedindo? Até hoje pela parte da manhã nós vimos aí, o pessoal vai acionar a promotoria pública para colocar lá um pardal, lá no colégio, que é realmente o local que deveria ser colocado esse pardal. E em Veranópolis, a administração municipal de Veranópolis realizará no próximo dia 20 de junho mais uma edição do programa Prefeitura dos Bairros. Dessa vez, as equipes municipais estarão concentradas no Distrito Industrial, promovendo uma série de ações voltadas à melhoria da infraestrutura e da qualidade dos espaços públicos da região. Durante a manhã, serão realizados e executados serviços de manutenção da iluminação pública, recolhimento de resíduos volumosos, recolhimento de resíduos eletrônicos e melhorias gerais da infraestrutura urbana. A programação também contará com a revitalização dos bosques industrial, importante área de verde que está sendo transformada em um espaço de convivência, contemplação e educação ambiental. Além das ações coordenadas pela Prefeitura, as empresas instaladas no Distrito Industrial de Veranópolis estão sendo convidadas para participar da iniciativa, promovendo melhorias em torno de seus estabelecimentos e colaborando com a qualificação dos espaços do local. Também poderão integrar o mutirão de revitalização do bosque industrial, participando do plantio de árvores nativas e das ações de recuperação ambiental previstas para o espaço. O programa tem como objetivo aproximar a prefeitura da comunidade, fortalecendo a parceria entre poderes públicos, empresas e população na construção do município cada vez mais organizado, sustentável e acolhedor. A administração municipal destaca que a participação das empresas e colaboradores será fundamental para o sucesso da ação, contribuindo para a valorização do distrito industrial e para a criação de um ambiente mais agradável para quem trabalha, empreende e circula para a região. É uma ótima iniciativa lá, pessoal de Nova Prata, como tivemos aqui a iniciativa do Poste Limpo aqui em... essa iniciativa foi lá em Veranópolis, né? O pessoal tá indo para o interior, para os bairros, fazendo prefeitura no bairro, vai secretários, vai prefeito, vai todo mundo. No meio-dia fazem um salchipão lá e um mutirão, né? E aqui em Nova Prata já tivemos um exemplo aí também do Poste Limpo, né? Coisa interessante também. Já vimos também que foram recolhidos alguns carros que estavam estacionados aí, aqueles carros jogados, abandonados, né? Aqui em Nova Prata também já ouvimos que aconteceu algumas ações relacionadas a isso também. Então, eu acho que tudo que vem de encontro ao bem-estar da comunidade realmente é bom, né? E se a ideia é boa, tem que ser copiada, né? Tem que ser copiada. Aliás, não foi lá em Nova Prata, em Veranópolis, que o pessoal da a prefeitura e bairro que foi lançado. Não, isso aí já vem de Porto Alegre, já tem isso também. Diversas cidades por aí já estão realizando isso, né? Já estão em outras épocas de administração, já se realizava isso, né? A prefeitura no bairro, a prefeitura na comunidade, isso tudo faz bem, né? Porque integra ainda mais, né? A comunidade com, no caso lá agora em Veranópolis do Distrito Industrial, com os empresários, com os funcionários, com, né, a própria administração pública, o pessoal leva lá, né, um salsipão no meio-dia, para aperitivo, coisa assim, vai integrando, tudo é interessante. Muito interessante o que acontece. 18h56. Copa do Mundo, Roberto já passou pra gente aqui, né? E nós teremos aí também assuntos relacionados à Fórmula 1. Olha, a Fórmula 1 mudou um pouquinho e quando mudou, quem tem braço começa a aparecer, né? O piloto britânico, o Hamilton, surpreendeu ao conquistar sua primeira vitória pela Ferrari no Grande Prêmio de Barcelona, na Catalunha, de Fórmula 1, ontem no circuito de Montmeló. O heptacampeão mundial, que largou em segundo e terminou à frente de seu compatriota George Russell, da Mercedes, e também de Lando Norris, da McLaren, o italiano Kimi Antonelli, da Mercedes, líder do campeonato e vencedor das 5 corridas anteriores, abandonou a prova a 5 voltas no final. Ele permanece líder do campeonato com 156 pontos, seguido por Hamilton com 90 pontos. O heptacampeão alcançou a vitória de número 106. 66ª vitória de sua carreira na Fórmula 1 e a primeira desde o Grande Prêmio da Bélgica desde 2024, que o Hamilton não ganhava, quando ainda corria pela Mercedes. Então, bom resultado para o piloto Hamilton, né? Conseguiu uma vitória na Fórmula 1, mudou um pouquinho essa questão da Fórmula 1, que tinha que chegar nas retas, o pessoal tinha que no freio para conseguir carregar a bateria para depois, né, conseguir força para ir para frente. Então tava difícil. Aí melhorou um pouquinho essa questão. Agora me parece que as coisas estão melhorando. No Facebook da Rádio Ativa, será? Rejeição de Lula baixa e agora está em 47%. Já de Flávio Bolsonaro dispara e está a rejeição em 52% dos eleitores. É um dos destaques do Facebook da Ativa. Acidente entre caminhão na 344 deixa dois mortos na divisa entre Santo Ângelo e Giruá, entre dois caminhões, esse acidente. Brigada Militar atende ocorrência de perturbação da ordem pública no norte do Rio Grande do Sul. Também, idosa resgatada de incêndio morre após quase um mês internada em Passo Fundo. Outra foi mulher que morre após cair de moto e ser atropelada na 324 no norte do estado. Essa foi uma fatalidade, né? É muita neblina hoje pela parte da manhã e o casal estava indo trabalhar, né? E aí o piloto da moto meio que se perdeu por causa que tinha muita neblina. E aí, sabe como é que é, né? Deu uma balançada na moto, a caroneira caiu e quando caiu, um carro que veio atrás passou por cima dela, né? Muita neblina, inclusive o carro passou por cima e não parou. Esse foi um grande problema também, né? Poderia ter parado, deveria ter parado, não poderia, deveria, tinha obrigação de parar e não parou. Não importa se tinha neblina ou não, tinha que parar, né? Porque poderia estar pedindo por socorro aí e, né, necessitando de socorro a mulher e não parou. Não deu, não parou para dar socorro e aí a mulher faleceu no local, inclusive, né? Outra tentativa de roubo de trator resulta em colisão no interior de Vacaria. Menina de 9 anos morre após acidente envolvendo veículo e estrutura de residência em Tramandaí. Isso foi bem perto daquele terminal turístico lá em Paraí, em Tramandaí. E aí um motorista sem habilitação entrou numa casa, perdeu o controle do carro, entrou numa casa, bateu e a menina estava, uma menina de 9 anos dentro de casa e caiu a estrutura e a menina faleceu. 19 horas, muito obrigado pela audiência e pela atenção. Tenham todos uma boa noite.
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19: Boa noite.
20: Boa noite para você que nos acompanha em todo o país.
19: Segunda-feira, 15 de junho de 2026.
20: Vamos ao destaque do dia: transporte público coletivo.
19: Novo marco regulatório é sancionado pelo presidente Lula.
20: Ele muda as formas de financiamento do sistema e moderniza a regulação sobre as empresas que operam para melhorar a qualidade do serviço.
19: Na nossa entrevista do dia, nós conversamos com o secretário nacional de mobilidade urbana, Marcos Daniel dos Santos.
21: A gente tem nessa norma, ela abarca desde uma linha de trem ao metrô, a um corredor de ônibus, a um ônibus convencional, a um micro-ônibus, a serviços de barca. Então, precisa de diretrizes nacionais para que a população possa ser atendida com a qualidade que merece.
20: Você vai ouvir também: presidente Lula chega à França para participar da reunião do G7.
19: O presidente já teve hoje reuniões com os presidentes da Suíça e da França.
20: E vai discutir nos próximos dias a reforma de organismos como a OMC, regulação da inteligência artificial e regras para exploração de minerais raros.
19: E ainda, educação.
20: Estão abertas as inscrições para o Sisu Mais, uma nova oportunidade para quem fez o Enem e não foi selecionado na etapa regular. Gabriela Noronha.
22: Será uma espécie de repescagem das vagas que não foram preenchidas na etapa regular. Estão sendo ofertadas 9.436 vagas em 532 cursos.
19: E desenrola FIES já renegociou 5 bilhões e 300 milhões em dívidas de ex-estudantes, com descontos de até 99%.
20: Hoje, na apresentação da Voz do Brasil, Mariana Jungmann e Luciano Seixas.
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0: horas a mais por lá. Nós conversamos com ela mais cedo sobre as agendas do presidente. Vamos ouvir.
1: Oi, Luana, boa noite para você aí na França. Você está na cidade de Evian-le-Bain, né? O presidente Lula chegou à cidade hoje, mas antes ele passou por Genebra, capital da Suíça.
0: E ele já teve também os primeiros encontros bilaterais, né, com os presidentes da Suíça e da França. Conta pra gente como foram esses encontros, Luana. Boa noite.
2: Boa noite, Luciana e Mariana. Boa noite aos ouvintes da Voz do Brasil. É isso mesmo, a reunião de cúpula do G7 acontece em Evian-le-Bain, cidade francesa onde eu estou, situada às margens do Lago Léman, no leste da França. Antes de chegar aqui, ainda em Genebra, Lula teve uma reunião bilateral com o presidente da Suíça, Guy Parmelin. Eles falaram sobre comércio e se comprometeram a trabalhar para diversificar a pauta de exportações entre os dois países. À tarde, já aqui em Evian-le-Bain, o presidente Lula teve um encontro bilateral com o presidente da França, Emmanuel Macron. Os dois presidentes reiteraram os avanços positivos da cooperação em defesa, em especial o sucesso do Programa de Desenvolvimento de Submarinos, o PROSUB.
1: Luana, essa é a 10ª vez que o Brasil participa como convidado da reunião do G7. Quais são os temas que estão em destaque esse ano?
2: Pois é, Mariana, o encontro em Evian acontece logo após o anúncio do acordo de paz entre Estados Unidos e Irã, tema que deve fazer parte das discussões aqui. Além, claro, da guerra entre Ucrânia e Rússia. Também haverá espaço para conversas sobre disputas econômicas entre as grandes potências, segurança, saúde e inteligência artificial. O Brasil vai participar de 2 sessões plenárias no fórum. Na primeira, dedicada às parcerias internacionais para o desenvolvimento, Lula deve defender a manutenção dos recursos destinados à ajuda oficial aos países mais pobres. Na segunda sessão, com a presença brasileira, o debate será sobre crescimento econômico equilibrado. Neste tema, Lula deve voltar a defender a reforma das instituições internacionais criadas após a Segunda Guerra Mundial. É o que se costuma chamar de sistema de governança global, como os órgãos da ONU, a Organização Mundial do Comércio e outros. O Brasil vem defendendo que o formato desses organismos foi feito num outro contexto de mundo, em que existiam menos países. E daí a necessidade de reformas para aumentar a representatividade, especialmente no sul global. O secretário de Assuntos Econômicos e Financeiros do Ministério das Relações Exteriores do Brasil, embaixador Felipe Fox Grumon, explicou a postura do Brasil.
3: Como é que você tem um crescimento equilibrado com as estruturas de governança não reformadas? Um exemplo clássico disso é a OMC. Nós estamos fazendo um grande esforço, o Brasil, em conjunto com diversos outros países, para fazer uma reforma da OMC, e a reforma da ONU, das Nações Unidas, também é algo que cabe nesse texto.
0: Luana, o que deve sair de prático nessa reunião do G7?
2: Olha, Luciano, do encontro aqui em Evian devem sair 7 documentos com assuntos considerados prioritários pela presidência francesa. Entre eles está o combate ao narcotráfico, as questões de saúde e proteção online de menores de idade. O Brasil não participa das negociações finais desses textos, mas foi convidado a enviar contribuições. Outro tema considerado prioritário pela presidência francesa é a discussão sobre minerais críticos. E a posição brasileira é que os países produtores não devem se limitar a apenas exportar matéria-prima, mas também desenvolver cadeias produtivas locais capazes de agregar valor aos produtos, o que leva a mais geração de emprego e renda para a população. Também haverá um almoço na quarta-feira de trabalho entre os líderes do G7 e CEOs de empresas de inteligência artificial. O presidente Lula retorna ao Brasil na quarta-feira. Mariana e Luciano.
1: Obrigada, Luana. Karen, bom trabalho aí na cobertura da reunião de cúpula do G7 na França.
0: Neste fim de semana, o presidente Lula assinou a sanção de uma nova lei que vai promover mudanças profundas na gestão do transporte público em todo o país.
1: O novo marco legal do transporte público coletivo urbano vai modernizar o sistema e melhorar as formas de financiamento, que deixarão de ser ancoradas apenas na tarifa paga pelo passageiro.
0: Além disso, a regulação sobre as operadoras também será aprimorada, resultando em mais qualidade no serviço prestado.
1: Para explicar essas mudanças, nós conversamos hoje mais cedo com o secretário nacional de mobilidade urbana do Ministério das Cidades, Marcos Daniel de Souza Santos. Acompanhe. Olá, secretário. Vamos começar explicando para o nosso ouvinte o que é esse

0: novo marco legal, ele, pelo que eu entendi, ele dá diretrizes gerais, né, sobre todo o funcionamento do sistema de transporte público coletivo. Financiamento, planejamento de linhas, integração regional. O senhor pode explicar melhor para a gente?
1: Olá, Mariana, Luciano, tudo bom? Obrigado aí pela oportunidade da gente explicar um pouco sobre o marco legal que foi aprovado e sancionado nesse final de semana pelo presidente Lula. Esse texto de lei é muito importante porque quem faz acontecer o transporte público são os municípios nos seus territórios e os governos do Estado, né? E havia uma necessidade, há uma necessidade muito grande da gente fazer esse serviço melhorar no país, se expandir. E para isso ele precisa de normas e regras nacionais, que é a função da União. Então a lei ela cumpre esse espaço aí de atualizar, né, as normas para os municípios prestarem esse serviço para a população, prestarem com qualidade, financiar, organizar o serviço de transporte público. Parece simples, mas a gente tem nessa norma, ela abarca desde uma linha de trem ao metrô, a um corredor de ônibus, a um ônibus convencional, a um micro-ônibus, a serviços de barca. Então, o transporte público acontece de várias formas, em vários modos, em vários territórios, e precisa de diretrizes nacionais para que a população possa ser atendida, com a qualidade que merece.
2: Um dos focos principais da nova lei é a questão do custeio, né? Ela propõe que esse custeio tenha outras fontes além da tarifa paga pelos passageiros. E também muda essa lógica, né, de preço dividido pela quantidade de passageiros transportados, não é isso, secretária?
1: Exatamente. A norma propõe a gente olhar o serviço de transporte, todos os modos, no território. Avaliar quanto custa, se ele é adequado, se está nas condições de qualidade para atender a população, e a partir desse custo a gente entender que o poder público vai manter esse serviço funcionando com receitas que vêm da tarifa, mas que no passado dependia somente da tarifa, e agora é possível colocar outras fontes de recursos para manter esse serviço e manter a qualidade. Então, ele traz essa segurança jurídica para que os novos contratos e até os contratos que já existam consigam olhar qualidade, oferta e equilíbrio econômico de quem vai manter esses receitas que vêm da tarifa, mas que no passado dependia somente da tarifa, e agora é possível colocar outras fontes de recursos para manter esse serviço e manter a qualidade. Então, ele traz essa segurança jurídica para que os novos contratos e até os contratos que já existam consigam olhar qualidade, oferta e equilíbrio econômico de quem vai manter esses serviços, operadores privados ou até operadores públicos. Então, fica claro agora que para manter um serviço tão importante, não dá para depender somente da tarifa. Precisa vir outras fontes de recursos que o poder público tem que se organizar, e para isso precisa ser dado muita transparência e controle social.
0: Inclusive, tem uma lógica também de, por exemplo, deixar de cobrar pelo passageiro em si e passar a cobrar por quilômetro rodado, né? Isso tem a ver com uma preocupação que essa nova lei tem em favorecer o atendimento em regiões periféricas, em linhas que tradicionalmente são negligenciadas pelos operadores, porque elas não são tão rentáveis assim. Essa mudança aí de paradigma, de forma de cobrança, ela também ajuda nesse aspecto.
1: Exato. A lei ela traz o princípio da universalização, ou seja, levar um serviço público, que é o serviço de transporte, a todo o território. Como ele é um direito social, a gente tem que olhar muito para quem realmente mais precisa, as populações mais vulneráveis, afastadas, que não têm condição, muitas vezes, de acessar oportunidades nas cidades. Então, a gente precisa repensar a rede de transporte, esse serviço, as linhas, os sistemas de trilho para atender essa população e não depender somente da tarifa, porque senão você vai numa lógica de só vou onde tem passageiro que consegue pagar tarifa, e se você não consegue ter essa arrecadação, você não vai ampliando a oferta do serviço público. Então é importante o poder público entender que ele precisa agora se organizar, o executivo, o legislativo e o próprio judiciário entendendo a importância do transporte público para levar esse serviço a toda a população do território, principalmente para quem mais precisa.
2: Outra inovação da lei é a associação de instrumentos urbanísticos e tributários com o serviço de transporte público. Quer dizer, um grande empreendimento urbano, por exemplo, teria que fazer investimentos no transporte público. É isso, secretário?
1: a gente tem que entender que o transporte ele ocorre no território da cidade, né? E tem locais que tem uma maior demanda e outras não, e existe um impacto nos empreendimentos. A lógica muitas vezes é uma lógica viária, de fluidez do trânsito, e é compreensível ter isso, mas a gente pode ter empreendimentos que pensem que quem vai acessá-los vai por meio do transporte público, e isso traz uma economia para a cidade como um todo, né? Então a gente tem que olhar a coletividade, o transporte público tem que ser pensado dessa forma. A gente vive num território de uma cidade utilizado ali por muitas pessoas, e o transporte no nome já diz, coletivo, é para todo mundo. Então quando a gente pensa o desenvolvimento das nossas cidades com transporte, a gente tem que pensar os empreendimentos também com o olhar do usuário do transporte público e de toda a população.
0: É, se pensa no estacionamento, né? Tem que pensar também na chegada do ônibus, enfim, do metrô.
1: Exatamente.
0: Agora,
1: eu acho que esse princípio é importante, de fato, para quem está planejando as cidades, né? Um olhar a mais, né? De não só pensar no trânsito, mas também pensar no transporte público.
0: Agora, secretário, para a gente encerrar, é importante a gente lembrar que tudo isso é feito com diretrizes do governo federal, mas executado mesmo por estados e municípios lá na ponta, né? Ou seja, a gestão de todos esses instrumentos legais que essa nova lei traz, ela vai ser feita pelas prefeituras para favorecer o transporte local.
1: Exato, a titularidade que a gente chama, né, quem realmente vai dizer qual é a linha que vai atender aquele bairro é quem vive naquela cidade, são as prefeituras com participação da sociedade, é ali que a gente tem que discutir realmente se o serviço está atendendo a população ou não, o governo federal é da diretriz, mas ele também entra financiando, dando assistência técnica, induzindo, que tem esse poder de fazer. Então ele tem um papel também nessa lei, que é de dar esse suporte aos municípios e às regiões metropolitanas, mas esse protagonismo fica ainda com quem vive no território. A gente entende que é importantíssimo, e o marco legal coloca isso, escutam a nível local, cobrem a nível local, venham também cobrar a nível de governo federal, mas entendo que as soluções vão partir de quem vive nos territórios.
2: Nós conversamos com o secretário nacional de Mobilidade Urbana, Marcos Daniel dos Santos. Muito obrigado, secretário, pela entrevista aqui à Voz do Brasil.
1: Eu que agradeço a oportunidade.
0: Mais de 9 mil vagas de graduação em universidades públicas.
2: Estão abertas essa semana as inscrições para o Sisu Mais, que vai preencher as vagas remanescentes da etapa regular do Sisu.
0: É a primeira vez que uma seleção desse tipo será realizada pelo MEC.
3: Os estudantes interessados em ocupar uma vaga em um curso de graduação em uma instituição pública de ensino superior terão mais uma oportunidade com o Sisu Mais. Será uma espécie de repescagem das vagas que não foram preenchidas na etapa regular do Sistema de Seleção Unificada 2026. É a primeira vez que o Ministério da Educação realiza o Sisu Mais. Estão sendo ofertadas 9.436 vagas em 532 cursos. Quem for classificado começa a estudar no segundo semestre. De acordo com o MEC, a adesão é voluntária. Cada universidade decide se participa e quais cursos disponibiliza. As inscrições para o Sisu Mais começaram nesta segunda-feira e vão até a próxima sexta-feira, 19 de junho, no site sisualuno.mec.gov.br. Ao acessar o sistema, deve ser feito login da conta gov.br. O candidato poderá escolher até duas opções de curso, turno, local de oferta e instituição. Para se inscrever, o estudante precisa ter participado de uma ou mais edições do Exame Nacional do Ensino Médio nos últimos 3 anos e ter concorrido a vagas na etapa regular do Sisu 2026. Para a seleção, será considerada a edição do Enem com melhor média ponderada. Os resultados saem no dia 24 de junho. Gabriela Noronha para a Voz do Brasil.
2: Alívio no bolso de estudantes que renegociaram dívidas pelo Desenrola Fiéis.
0: Após 30 dias de operação, o Ministério da Educação já contabilizou mais de 100 mil acordos firmados, o equivalente a 5 bilhões e 300 milhões de reais de dívidas renegociadas.
2: Aqueles que têm contratos firmados até 2017 e ainda não participaram podem aderir até o dia 31 de dezembro.
4: Após um mês de lançamento, o Desenrola Fies já implementou 100.209 renegociações de contratos do Fundo de Financiamento Estudantil, o Fies. Isso equivale a 5 bilhões e 300 milhões de reais em dívidas renegociadas em todo o país. O saldo das dívidas foi reduzido para 1 bilhão e 130 milhões de reais. Esse resultado reflete a adesão dos estudantes ao programa, que possibilita descontos de até 99% sobre o valor consolidado da dívida, conforme o perfil do contrato e o tempo de inadimplência. O Desenrola Fies tem potencial para beneficiar mais de 1 milhão de estudantes com contratos firmados até 2017 e que estavam na fase de amortização em 4 de maio de 2026. O prazo para aderir à renegociação vai até 31 de dezembro de 2026. Basta acessar os canais digitais dos agentes financeiros responsáveis pelo contrato. Com a confirmação do pagamento, ocorre a retirada do nome do estudante e dos fiadores dos cadastros de inadimplência. Com locução de Thaís Vitória, reportagem Daniele Popov.
5: Na sexta-feira, nós falamos aqui na Voz do Brasil sobre o Move Brasil Entregadores Move Brasil Entregadores e Moto App, que vai facilitar a aquisição de bicicletas elétricas e motos para quem trabalha com entregas por aplicativos.
2: Mas o Move também está avançando em outras frentes.
5: No braço do programa voltado para aquisição de caminhões e ônibus, os financiamentos já estão sendo aprovados.
2: Só da linha do BNDES já foram contratados 3 bilhões de reais.
6: Modernizar a frota nacional de veículos pesados, de cargas e passageiros. Com esse objetivo, o governo do Brasil disponibilizou 21 bilhões de reais em crédito para financiamento desses veículos, dentro do programa Mover Brasil Caminhões e Ônibus. A maior parte dos recursos será liberada via Tesouro Nacional. Somente dos recursos liberados via Banco Nacional de Desenvolvimento Econômico e Social, o BNDES, já foram contratados 3 bilhões de reais desde o fim de maio. O diretor de Desenvolvimento Produtivo, Inovação e Comércio Exterior do BNDES, José Luiz Gordon, fala sobre o andamento do programa.
7: Essa linha já está disponível, já está sendo utilizada. Taxas de juros ali que variam entre 11% e 12% ao ano, um instrumento que ajuda muito a capacidade de investimento, a renovação de frota, uma frota mais nova, mais eficiente ambiental.
6: 43 milhões de reais para clientes autônomos em 104 operações. O caminhoneiro e diretor da Confederação dos Trabalhadores em Transportes Logísticos, Carlos Alberto Littdemer, fala dos pontos positivos da medida.
8: Um fundo garantidor, ele dá condição de que aquele caminhoneiro que não tenha um score ideal para o banco, né, ou não tenha as garantias necessárias para que realmente ele possa dar uma melhorada. Senão, fora isso, ele jamais conseguirá fazer qualquer forma de investimento. O alongamento do prazo, né, ele também é um facilitador, né?
6: As condições de financiamento variam conforme o perfil do beneficiário. Para transportadores autônomos, o prazo é de 120 meses, com 12 meses de carência. Para empresas de carga, o prazo para pagamento pode chegar a 60 meses, com 6 meses de carência. Já para empresas do setor de transporte de passageiros, o prazo é de 120 meses, também com 6 meses de carência. O programa prevê um limite de crédito de até 50 milhões de reais por cliente. Reportagem Cleide Lopes.
5: O governo do Brasil abriu crédito extraordinário de mais de 337 milhões de reais para intensificar a proteção florestal e o monitoramento ambiental.
2: A medida provisória foi publicada hoje e a verba vai ser executada pelo IBAMA e pelo ICMBio.
5: Do total, quase 195 milhões serão destinados para ações de prevenção e controle de incêndios florestais em áreas federais prioritárias e fiscalização ambiental.
2: Os recursos serão utilizados para despesas como mobilização de equipes, remuneração de brigadistas temporários e aquisição de equipamentos de proteção individual.
5: incorporado ao SUS um novo tratamento para um tipo agressivo de leucemia.
2: E deve estar disponível aos pacientes no prazo de 6 meses.
9: A leucemia mieloide aguda é um tipo de câncer agressivo que afeta os glóbulos brancos na medula óssea. Entre os principais sintomas estão cansaço, anemia, infecções frequentes, perda de peso, febre, falta de ar, hematomas e sangramentos. Os pacientes do Sistema Único de Saúde com esse diagnóstico e que não podem se submeter à quimioterapia intensiva passam a contar a partir de agora com uma nova opção de tratamento. Trata-se da combinação de 2 medicamentos, venetoclax com azacitidina, incorporada ao SUS pelo Ministério da Saúde. O tratamento é indicado para pacientes adultos com leucemia mieloide aguda recém-diagnosticada. A medida beneficia principalmente pessoas idosas ou com condições de saúde que dificultam um tratamento convencional. A previsão do governo federal é que a nova terapia esteja disponível na rede pública em até 180 dias. Natália Kuzlik, para a Voz do Brasil.
5: Para ajudar no combate a crimes digitais contra crianças e adolescentes, foi criado um canal de denúncias pela Agência Nacional de Proteção de Dados.
2: O novo canal busca facilitar o recebimento de relatos sobre violações de direitos por parte das plataformas na internet, como falhas na aferição de idade e ausência de segurança por padrão.
5: Os relatos devem ser de casos específicos e não genéricos e relacionados ao descumprimentos administrativos previstos no Estatuto Digital da Criança e do Adolescente.
2: O objetivo é ajudar no monitoramento e fiscalização de plataformas digitais e empresas que atuam no ambiente virtual.
5: Para denunciar, basta preencher o formulário disponível na plataforma da agência em www.gov.br/ANPD.
2: Pagamento do abono salarial para os trabalhadores nascidos em julho e agosto.
5: Mais de 4 milhões de trabalhadores vão receber ao todo 5 bilhões e 500 milhões de reais com pagamentos realizados pela Caixa Econômica Federal.
2: O benefício varia de R$ 136 a R$ 1.621, de acordo com a quantidade de meses trabalhados no ano base 2024.
5: Tem direito ao abono aqueles que receberam remuneração média de até R$ 2.766 com cadastro no PIS/PASEP há pelo menos 5 anos.
2: Os valores ficam disponíveis para saque até o encerramento do calendário, em 30 de dezembro de 2026.
5: E essas foram as notícias do Governo do Brasil.
2: Uma realização da Secretaria de Comunicação Social da Presidência da República.
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2: Fique agora com as notícias do Poder Judiciário e do Congresso Nacional. Boa noite.
5: Boa noite para você e até amanhã.
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12: Supremo Tribunal Federal valida a inclusão automática de novos servidores federais em plano de previdência complementar. Para o STJ, citação de empresa estrangeira por meio de representante no Brasil exige prova da representação. Oiapoque recebe ação itinerante da Justiça do Trabalho com serviços gratuitos à população. Boa noite, eu sou Walter Lima. O Supremo Tribunal Federal validou a inclusão automática de novos servidores federais em plano de previdência complementar. O plenário considerou que a regra é constitucional e não afasta o direito de escolha do servidor, que pode ser exercido posteriormente. Marcela Luiza.
13: Ao analisar o caso, o relator ministro Nunes Marques entendeu que a facultatividade prevista na Constituição está preservada, já que o servidor tem liberdade para decidir se deseja ou não permanecer no sistema. O ministro destacou que a legislação garante o cancelamento da inscrição a qualquer momento e prevê a devolução das contribuições com correção monetária nos casos de desistência em até 90 dias.
12: É nula a citação de empresa estrangeira por meio de suposta representante nacional sem prova concreta dessa representação. Essa decisão é do STJ, Fátima Uchoa.
14: A quarta turma do STJ deu provimento ao recurso especial da companhia coreana Hyundai Corporation para declarar nulos os atos processuais praticados desde a citação realizada por meio da Hyundai Caoa do Brasil em ação de cobrança, rescisão contratual e indenização ajuizada por empresa brasileira que alega não ter recebido acessórios de telefonia celular pelos quais pagou. A Justiça do Rio de Janeiro considerou válida a citação, mas o STJ entendeu que esse ato só seria válido se a representação tivesse sido comprovada, o que não ocorreu. Assim, sem representante formal confirmado, a Hyundai deveria ser citada diretamente na Coreia do Sul por carta rogatória. O voto que prevaleceu no julgamento foi o da ministra Isabel Galotti.
15: Equipes da Justiça do Trabalho e de órgãos parceiros chegam ao município de Oiapoque, no extremo norte do Amapá. É a itinerância Cidadania aqui com você, para atender as aldeias indígenas. Rafael Silva.
16: As ações vão ocorrer de quarta a domingo. Primeiro na aldeia Manga. Sábado e domingo será a vez da aldeia Espírito Santo. Pela Justiça do Trabalho, além de receber orientações, os moradores da região também vão poder denunciar e resolver questões trabalhistas e previdenciárias e até solucionar conflitos. Mas vai ter também outros serviços, como emissão de documentos, orientações jurídicas diversas e atendimento na área da saúde.
15: Quatro legendas exibem propaganda partidária nesta semana. Programas vão ao ar na terça, quinta e no sábado, entre 19h30 e 22h30. Mariana Fabri.
17: Nesta semana, o Partido dos Trabalhadores, o Partido Liberal, o Partido Comunista do Brasil e o Partido Social Democrático exibem propaganda partidária nas emissoras de rádio e televisão. O tempo de propaganda depende do número de deputados federais eleitos pelo partido nas eleições gerais de 2022. Por isso, PT, PL e PSD têm direito a 10 minutos cada. Já o PCdoB conta com 5 minutos. A propaganda partidária promove o programa e as atividades do partido e divulga o posicionamento sobre temas políticos e sociais. Em anos eleitorais, como 2026, esse tipo de propaganda só é transmitida no primeiro semestre.
15: Governo Federal e FUNAI pagarão 10 milhões de reais por violações contra indígenas na década de 70 em Mato Grosso. A sentença também determinou a conclusão da demarcação em até 2 anos. Vanessa Pereira.
18: Depois de 50 anos, o MPF obteve a condenação na justiça contra o governo federal e a FUNAI por remover na década de 1970 indígenas Tapaiuna do território tradicional, próximo a Diamantino, em Mato Grosso. Na sentença, foi determinado o pagamento de indenização por danos morais e coletivos para a comunidade indígena, no valor de 10 milhões de reais. A conclusão da demarcação das terras em até 2 anos e um pedido público de desculpas.
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18: Por remover na década de 1970 indígenas Tapaiuna do território tradicional, próximo a Diamantino, em Mato Grosso. Na sentença foi determinado o pagamento de indenização por danos morais e coletivos para a comunidade indígena, no valor de 10 milhões de reais. A conclusão da demarcação das terras em até 2 anos e um pedido público de desculpas.
15: 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Boa noite.

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2: Eu sou Paula Groba.
3: E eu sou Ricardo Nakaoka.
2: E estes são os destaques de hoje do Jornal do Senado, que começa agora.
3: Senado pode analisar compensação para médico que prestar assistência durante voo.
2: Projeto endurece punição para quem induz crimes em escolas e shoppings.
3: Bombeiros podem passar a receber recursos de emendas da saúde.
2: Boa noite.
3: Boa noite.
2: Uma emergência médica a 10 mil metros de altura pode transformar um voo tranquilo em uma corrida contra o tempo. Nessas horas, a ajuda de um médico entre os passageiros pode fazer toda a diferença.
3: Para reconhecer esse trabalho voluntário, o Senado pode analisar um projeto que prevê algum tipo de compensação aos profissionais que prestarem socorro durante viagens aéreas. Os detalhes com o repórter Alexandre Campos.
4: Autor do projeto, o senador doutor Irã, do PP de Roraima, lembrou que o médico que presta assistência ainda é obrigado a preencher formulários após o pouso do avião com informações sobre os procedimentos adotados durante o voo. Pela proposta, a companhia aérea vai ter duas opções: inserir no seguro que é obrigada a contratar uma cláusula prevendo a compensação ao profissional da saúde que agir nessas situações, ou, por conta própria, oferecer algum tipo de ressarcimento, como pagamento em milhas ou upgrade em viagem futura.
5: Você sabe que nós temos uma população que tem envelhecido muito, e quanto mais envelhecemos, mais agravos nós ficamos suscetíveis. E muitas vezes a gente encontra pessoas idosas que às vezes não tomaram suas medicações antipertensivas, suas medicações para controlar sua glicose, enfim, o que torna muito frequente a necessidade de um atendimento médico nos aviões.
4: Na justificativa de seu projeto, o doutor Irã, que é médico, lembrou que o Conselho Federal de Medicina confirmou o entendimento de que é devido a algum tipo de compensação ao profissional pela prestação de socorro durante voos.
2: E o senador Eduardo Girão, do Novo do Ceará, lamentou a morte de 7 jovens atletas cearenses em um grave acidente ocorrido na rodovia estadual ao CE-187. Durante a sessão de hoje no Senado, ele pediu um minuto de silêncio em homenagem aos jogadores de basquete falecidos.
3: Girão lembrou que os jovens participam da Copa Sobral de Basquete e regressavam para Juazeiro do Norte quando o ônibus em que viajavam tombou às margens da rodovia.
6: Neste momento de profunda dor, eu quero manifestar minha solidariedade às famílias das vítimas e aos feridos que seguem recebendo atendimento médico e a toda a comunidade esportiva cearense.
2: O senador Isalci Lucas, do PL do Distrito Federal, alertou para o crescente endividamento das famílias brasileiras. Segundo o parlamentar, o número de pessoas com dívidas e restrições de crédito atingiu níveis recordes. Ele afirmou que a situação afeta principalmente as camadas de menor renda e defendeu uma reflexão sobre o alto custo do crédito no país.
3: Para Isalci, os juros elevados comprometem o orçamento familiar, dificultam o planejamento financeiro e limitam as perspectivas de crescimento econômico e social. Segundo ele, nenhum país consegue crescer de forma sustentável.
7: O grande problema do Brasil não é o tamanho da dívida. O grande problema do Brasil é o custo da dívida, é o preço do dinheiro, é o crédito caro, é o juro excessivo.
2: Na mesma linha, a senadora Zenaide Maia, do PSD do Rio Grande do Norte, voltou a defender medidas para reduzir o endividamento das famílias brasileiras. A parlamentar criticou as altas taxas de juros cobradas em operações de crédito, especialmente no cartão de crédito e no cheque especial, e argumentou que o comprometimento da renda dos brasileiros está diretamente relacionado ao elevado custo do crédito.
3: Zenaide Maia também pediu a aprovação da proposta de emenda à Constituição que limita os juros do cartão de crédito e do cheque especial a até 3 vezes a taxa Selic. Ela, que é autora da iniciativa, afirmou que a proposta ajudaria a conter o crescimento da inadimplência e a reduzir o impacto dos juros sobre o orçamento familiar. A PEC está em análise na Comissão de Constituição e Justiça.
8: Com a aprovação da nossa emenda, vamos frear essa bola de neve pela qual os altos juros dificultam o pagamento e aprofundam a inadimplência.
2: crianças e adolescentes precisarão de autorização judicial para exposição comercial nas redes sociais.
3: A determinação está no ECA Digital. Foi regulamentada pelo Conselho Nacional de Justiça e mira os chamados influenciadores mirins. Repórter Raíssa Abreu.
9: A norma do Conselho Nacional de Justiça determina que um juiz avaliará, por exemplo, se a atuação da criança ou adolescente nas redes é compatível com sua idade, suas atividades escolares e sua fase de desenvolvimento. O ECA Digital, que entrou em vigor em março, criou responsabilidades compartilhadas entre Estado, famílias e empresas de tecnologia na proteção das crianças e adolescentes no mundo virtual. O senador Alessandro Vieira, do MDB de Sergipe, foi o autor do projeto que deu origem à lei.
10: Nós estamos regulando parcialmente a atividade das empresas mais poderosas da história do capitalismo. Essa é a primeira lei das Américas nessa matéria. E nós conseguimos colocar na mesma mesa e do mesmo lado da trincheira pessoas tão diversas como a nossa senadora Damares e a deputada Maria do Rosário.
9: A proposta do CNJ, que regulamenta a atividade de crianças e adolescentes nas redes sociais, será votada no final de junho. Se aprovada, as plataformas deverão suspender conteúdos que exponham pessoas com menos de 18 anos sem alvará.
2: E a Comissão de Segurança Pública pode votar nesta terça-feira um projeto que endurece as punições para quem incita ou induz crimes em ambientes coletivos, como escolas, universidades e centros de compras.
3: A proposta foi apresentada para combater o crescimento de ameaças e discursos de pânico propagados na internet. Repórter Bruno Lourenço.
11: A relatora, senadora professora Dorinha Seabra, do União do Tocantins, lembrou os trágicos atentados ocorridos em escolas de São Paulo, Blumenau, Aracruz e Sobral para justificar a necessidade do projeto.
12: Um grande número de pessoas que, aproveitando-se do anonimato e de uma suposta impunidade conferida pela rede mundial de computadores, passam a incitar ou induzir prática de homicídio, lesão corporal e ameaças em locais de frequentação coletiva, como escolas, universidades, ambientes de trabalho e centros de compra.
11: Apesar de apoiar a proposta, o senador Fabiano Contarato, do PT do Espírito Santo, afirmou que a alteração no Código Penal pode acabar diminuindo a pena.
13: Você está tirando a figura da codelinquência, seja do partícipe por participação moral na forma de induzimento ou instigação, ou no auxílio, que seria, pela teoria unitária humanista, pelo mesmo homicídio.
11: Depois da CSP, o projeto de lei segue para a Comissão de Constituição e Justiça.
2: Verbas da saúde para atendimentos dos bombeiros e regras para uso de inteligência artificial estão entre os temas em debate no Senado nesta semana.
3: Um dos projetos em análise prevê o uso de emendas parlamentares da saúde para custear e equipar os serviços de atendimento pré-hospitalar dos corpos de bombeiros militares. Repórter Marcela Cunha.
14: Na terça-feira, a Comissão de Assuntos Econômicos pode votar uma proposta que atualiza os limites de endividamento para acesso ao microcrédito, com a correção anual desses valores pela inflação. Na Comissão de Educação, os senadores analisam novas regras para a participação de crianças e adolescentes em espetáculos e vídeos publicados na internet. Além de exigir autorização judicial, o texto proíbe a presença de menores em publicidade de cigarros, bebidas alcoólicas e apostas. Na quarta-feira, a Comissão de Assuntos Sociais pode autorizar o uso de emendas parlamentares da saúde para custear e equipar os serviços de atendimento pré-hospitalar dos corpos de bombeiros militares. Mas o senador Humberto Costa, do PT de Pernambuco, alertou que a inclusão dos bombeiros entre os destinatários das emendas da saúde pode aumentar a disputa por recursos do SUS.
15: Poderá gerar maior competição por verbas já insuficientes para atender plenamente as necessidades da atenção básica, da rede hospitalar, do SAMU e de outros serviços estratégicos do SUS.
14: Na Comissão de Ciência e Tecnologia, uma proposta proíbe o uso de inteligência artificial para reproduzir sem autorização a voz ou a imagem de uma pessoa com fins comerciais.
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3: Com edição de Paula Groba e trabalhos técnicos de João Lira, o Jornal do Senado fica por aqui. Acompanhe agora as notícias da Câmara dos Deputados. Boa noite.
2: Uma boa noite e até amanhã.
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17: Câmara pode votar texto do governo sobre redução da jornada de trabalho.
18: Avança projeto que indeniza produtores por prejuízos com falta de energia.
17: Deputados facilitam a matrícula em cidade vizinha mais próxima do aluno.
18: Proposta prevê incentivo fiscal para livros, brinquedos e jogos inclusivos.
17: Boa noite. A Comissão de Constituição e Justiça da Câmara aprovou projeto que prevê incentivo fiscal para livros, brinquedos e jogos inclusivos. Agora, a proposta será analisada pelo Senado. A repórter Maria Neves explica o que diz o texto.
19: Pelo texto, o poder público deverá reduzir tributos para a produção de materiais que ajudem crianças e jovens com desordem estética, deficiência ou enfermidade que cause embaraço social a compreender e aceitar sua condição. Autor do texto, o deputado Dr. Jaziel, do PL do Ceará, afirma que a carga tributária sobre brinquedos corresponde a cerca de 40% do preço final. Devido a essa tributação elevada, o parlamentar sustenta que o mercado de artigos lúdicos para crianças com deficiência não alcança larga escala. É atendido por iniciativas isoladas e artesanais. O relator da proposta, deputado Diego Garcia, do Paraná, concorda com o autor e acrescenta que atividades lúdicas e brincadeiras são coisa séria, principalmente para crianças com deficiência.
20: Crianças com deficiência devem ser estimuladas a desenvolver autonomia e autoestima, materiais didáticos, livros, jogos e brinquedos inclusivos, que respeitem as individualidades certamente terão repercussão positiva no desenvolvimento das crianças.
19: O deputado ressalta que percepções, raciocínio e criatividade são aprendidos na relação das crianças consigo mesmas e com o outro por meio do lazer infantil. E, para crianças com deficiência, destaca que as brincadeiras são instrumentos eficazes de superação de dificuldades e de desenvolvimento da criatividade. Segundo o Instituto Brasileiro de Geografia e Estatística, o Brasil tem 14 milhões e meio de pessoas com deficiência, o que representa 7,3% da população com 2 anos ou mais. Além disso, o Instituto identificou 2 milhões e 400 mil pessoas com autismo. Da Rádio Câmara de Brasília, Maria Neves.
0: Turismo.
18: Gilson Daniel, do Podemos do Espírito Santo, destaca o potencial turístico da região do Caparaó, impulsionado por eventos tradicionais e pelas belezas naturais. O deputado cita o Festival de Inverno de Guaçuí e a Festa do Carro de Boi, na cidade de Iúna, como iniciativas que valorizam a cultura local.
17: Gilson Daniel também ressalta que Caparaó reúne atrativos como o Pico da Bandeira, além de uma rica gastronomia regional. Ele registra investimentos destinados à região, como a inauguração da obra de asfaltamento da rodovia que liga os municípios de Iúna e Urupi.
0: Agricultura.
18: Projeto que prevê indenização a produtores rurais por prejuízos com falta de energia avança na Câmara. A repórter Sofia Peçanha tem os detalhes.
21: A Comissão de Agricultura aprovou o projeto que prevê que produtores rurais sejam indenizados quando tiverem prejuízos causados por falhas no fornecimento de energia elétrica. Apresentado pelo deputado Marcos Beltrão, de Alagoas, a proposta também foi aprovada pela Comissão de Minas e Energia. A medida vale para situações em que a falta de luz ou oscilações na rede elétrica provoquem a perda de produtos perecíveis, como leite, frutas, grãos armazenados ou até a morte de animais que dependem de sistemas automatizados para sobrevivência. Durante a discussão na Comissão de Minas e Energia, o deputado Padre João, do PT de Minas Gerais, destacou os impactos diretos para os produtores, especialmente os de menor porte.
1: Porque a pessoa ela tem uma expectativa de, num mês, ela receber o leite que ofereceu. Então, terminar o prazo, isso é muito importante, porque a pessoa ela fica descapitalizada, fica sem renda, porque é o prejuízo. Caso do leite, mas tem as câmeras frias de legumes, verduras, queijos.
21: Para ter direito à indenização, o produtor deverá comprovar por meio de documentos técnicos que o prejuízo foi causado diretamente pela interrupção de energia. O valor será calculado com base no preço de mercado dos produtos na região. O texto também determina que a concessionária de energia terá até 30 dias para analisar o pedido e fazer o pagamento. Caso o prazo não seja cumprido, haverá acréscimo de 10% no valor da indenização como multa. O relator da proposta na Comissão de Agricultura, o deputado Tião Medeiros, do PP do Paraná, afirmou que a medida também pode incentivar melhorias na qualidade do serviço prestado pelas empresas de energia.
5: O dever de indenizar fortalece um incentivo para a atuação proativa dos distribuidores, ao mesmo tempo em que responde a uma demanda urgente dos produtores rurais de todo o país.
21: O projeto que garante indenização a produtores rurais por perdas causadas por falta de energia elétrica segue para análise na Comissão de Constituição e Justiça. Da Rádio Câmara de Brasília, Sofia Peçanha.
0: Economia.
17: Reginaldo Lopes, do PT de Minas Gerais, anuncia uma articulação partidária em torno da proposta que garante fomento indireto aos setores da cultura e do esporte por meio de créditos tributários para gestores, artistas e patrocinadores.
18: O deputado explica que o principal objetivo da proposta é incluir os mecanismos permanentes de fomento dentro das regras da reforma tributária. Para Reginaldo Lopes, a medida fortalece a geração de emprego e renda, além de estimular investimentos privados em cultura e esporte.
17: Maurício Marcon, do PL do Rio Grande do Sul, alerta para o agravamento da situação econômica do país. Ao mencionar dados sobre o endividamento das famílias brasileiras, o deputado prevê um cenário de forte instabilidade financeira.
18: De acordo com Maurício Marcon, o descontrole fiscal do governo impulsionou a inflação dos alimentos e elevou a taxa de juros a patamares históricos. Ele recomenda cautela financeira aos cidadãos diante do risco de uma crise.
0: Trabalho.
17: O da Câmara dos Deputados deve votar o projeto do governo que limita em 40 horas semanais a jornada de trabalho. O repórter Antônio Vital nos conta como estão as negociações.
22: A semana no plenário da Câmara começa com um único projeto na pauta, o que define a jornada máxima de trabalho em 40 horas semanais sem redução de salários. No final de maio, a Câmara aprovou proposta que inclui esse limite na Constituição, o que deve ser ainda analisado pelo Senado. A diferença é que o projeto enviado pelo governo ao Congresso em abril detalha a aplicação da redução da jornada e altera 9 leis, além da consolidação das leis do trabalho, a CLT. Acrescenta esse limite em legislações específicas que tratam do repouso semanal remunerado, do esporte e de profissões como aeronautas, seguranças privados, trabalhadores domésticos e radialistas. O projeto chegou à Câmara em abril com regime de urgência constitucional, com prazo para ser votado. Como isso não ocorreu, passou a trancar a pauta do plenário a partir de 30 de maio. Desde então, os deputados ficaram impedidos de votar qualquer outro projeto de lei. Na semana passada, o presidente da Câmara, Hugo Mota, designou como relator o deputado Léo Prates, do Republicanos da Bahia, o mesmo da proposta de emenda à Constituição que acaba com a escala 6x1. O projeto do governo define que a duração normal do trabalho não poderá ultrapassar 8 horas diárias e 40 horas semanais, o que vai valer também para trabalhadores com escalas especiais. Estabelece ainda que todos os trabalhadores terão direito a 2 dias de folga remunerados por semana, de preferência aos sábados e domingos. Abre exceção para negociações coletivas, de acordo com as peculiaridades de cada atividade. Também permite escalas de até 12 horas seguidas, mas mantendo o limite de 40 horas semanais. A proposta do governo se aplica aos contratos em vigor e passa a valer imediatamente assim que virar lei. Já a proposta já aprovada, que acrescenta esses limites ao texto da Constituição, define que a adoção da medida será gradual, com prazo de 2 meses para começar a valer limite de 42 horas e de 1 ano para a jornada de 40 horas. Prevê ainda medidas de transição para microempreendedores individuais, microempresas e empresas de pequeno porte. E admite manutenção da jornada atual para terceirizados do serviço público até que ocorra nova licitação. licitação. O projeto do governo foi defendido pelo líder do PT na Câmara, o deputado Pedro Czai, do PT de Santa Catarina.
4: Redução da jornada de trabalho de 44 horas para 40 horas semanais, portanto, ter 2 dias para viver, para descansar, para ficar com a família, qualidade de vida e tempo para viver e tempo para trabalhar. Estamos convencidos que a redução da jornada de trabalho vai permitir o aumento da produtividade, ganha a sociedade, ganha a economia, ganha as famílias brasileiras.
22: Já a proposta que acrescenta o limite máximo de 40 horas semanais de trabalho na Constituição, quando foi votada na Câmara, recebeu críticas de deputados da oposição. Deputados do PL, do Novo e do Missão disseram que a medida vai acarretar aumento do trabalho informal, diminuir a produtividade e aumentar o custo para as empresas. Da Rádio Câmara, de Brasília, Antônio Vital.
6: Relações Exteriores.
18: Alexandre Lindemeyer, do PT do Rio Grande do Sul, defende a soberania nacional e a autonomia jurídica do Brasil, sustentando que o país não deve se curvar a decisões externas. Ele lembra a decisão dos Estados Unidos de classificar as facções criminosas brasileiras como grupos terroristas.
17: Alexandre Lindemeyer afirma que a lei brasileira e tratados internacionais distinguem claramente crime organizado e terrorismo. Em sua opinião, os Estados Unidos são movidos por interesses próprios, com o apoio de políticos brasileiros empenhados em entregar riquezas nacionais.
6: Educação.
18: A Câmara aprovou o projeto que facilita a matrícula na escola mais perto do aluno, mesmo que em município vizinho, e o texto seguiu para análise do Senado. Confira na reportagem de Luiz Cláudio Canuto.
7: A Comissão de Constituição e Justiça da Câmara dos Deputados aprovou o projeto que assegura a alunos da educação básica o direito de se matricular na escola mais próxima da sua casa, mesmo que seja em um município vizinho. O texto aprovado muda a LDB, Lei de Diretrizes e Bases da Educação Nacional. Por recomendação da relatora, deputada Júlia Zanatta, do PL de Santa Catarina, a comissão aprovou as sugestões da Comissão de Educação para o projeto. Pela versão aprovada, será assegurado o direito à matrícula e ao transporte escolar, com possibilidade de acordo entre os municípios. A deputada Júlia Zanatta reforçou a importância da medida.
23: Não precisando de mais uma legislação estadual ou municipal para acertar isso aqui. Então, é uma legislação que pensa na vida das pessoas lá na ponta, dos alunos, das mães, que às vezes moram na divisa de um município com outro e não conseguem fazer essa matrícula por causa de uma burocracia imposta por uma lei que foi feita aqui em Brasília, mas que não viu a realidade das pessoas lá na ponta. Então é um grande avanço.
7: O censo de 2022 apontou que 7,2% dos estudantes do Brasil, ou seja, 4 milhões de alunos, precisam ir a um município vizinho para estudar. Pouco mais de 3% dos alunos do ensino fundamental e 6,6% dos alunos do ensino médio precisam fazer diariamente esse deslocamento. O projeto original é do deputado Evair Vieira de Mello, do Espírito Santo. Da Rádio Câmara de Brasília, Luiz Cláudio Canuto.
6: Política.
17: Heloísa Helena, da Rede do Rio de Janeiro, despediu-se da Câmara após cumprir um mandato temporário de 4 meses. Em seu pronunciamento, a congressista fez um balanço de sua atuação, destacando a apresentação de mais de 60 projetos de lei voltados para a área social.
18: Heloísa Helena afirma que deixou o cargo consciente de ter feito uma política ética. A legisladora deixa o cargo em função do fim da suspensão do mandato do deputado Glauber Braga.
6: Justiça.
17: O nome afetivo, que muitas vezes crianças e adolescentes usam ao ganharem novas famílias, vai poder ser oficializado antes do fim do processo de adoção. A repórter Mônica Tati explica o teor da proposta que agora vai para o Senado.
24: A Câmara dos Deputados aprovou proposta que permite o uso de nome afetivo por crianças e adolescentes sob guarda provisória, em cadastros de escolas e estabelecimentos de saúde, cultura e lazer. O nome afetivo é aquele pelo qual o menor é chamado pela nova família, antes da conclusão do processo de adoção e da alteração definitiva na certidão de nascimento. Depois de adotada, a criança geralmente troca o sobrenome. No entanto, há casos em que há a troca do primeiro nome também. O objetivo do projeto é antecipar o uso desse nome, como forma de respeitar a identidade da criança. A autora do projeto, a deputada Laura Carneiro, do PSD do Rio de Janeiro, explica por que a mudança do nome é importante ainda durante o processo de adoção.
8: A criança chegar à adoção é porque ela perdeu todos os vínculos familiares, seja por violência, seja por abandono, está absolutamente desprotegida, principalmente do amor. Então, vem o processo de adoção, o processo começa com essa guarda provisória. Isso demora muito tempo, é uma análise difícil, mas durante esse tempo, essa criança cria vínculo com essa nova família. A própria família aí na escola, os amiguinhos, na sociedade, na vida normal dessa criança, ela passa a precisar efetivamente ser parte daquela família. E esse pertencimento também é ligado ao nome dela.
24: Laura Carneiro também destaca a importância de mais mecanismos para incentivar a adoção no país, principalmente de crianças mais velhas e adolescentes. A proposta que permite o uso de nome afetivo por crianças e adolescentes sob guarda provisória segue agora para o Senado Federal e, se for aprovada, pode ser sancionada pelo presidente da República e virar lei. Da Rádio Câmara de Brasília, Mônica Tati.
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10: Segurança Pública.
18: Avançou na Comissão de Constituição e Justiça da Câmara a proposta que reduz a maioridade penal para 16 anos. Para Sérgio Turra, do PP do Rio Grande do Sul, a medida acaba com a possibilidade de criminosos de alta periculosidade se esconderem na menoridade.
12: O deputado critica a oposição de esquerda à proposta, argumentando que ela protege criminosos, indo contra o interesse público e a segurança da sociedade. Sérgio Turra menciona o apoio popular à medida, que será analisada agora por uma comissão especial antes de ir à votação no plenário.
18: Sargento Faur, do PL do Paraná, celebra a aprovação na CCJ da PEC que reduz a maioridade penal. O congressista afirma que a medida é um primeiro passo para responsabilizar adolescentes de 16 e 17 anos envolvidos em crimes graves.
12: Sargento Faur sustenta que a punição de adolescentes infratores busca proteger principalmente os jovens que estudam e trabalham. Ele lembra que a PEC ainda precisa passar por comissão especial e pelo plenário da Câmara em dois turnos antes de seguir para o Senado.
18: José Rocha, do União da Bahia, celebra o Dia da Marinha, comemorado em 11 de junho. O parlamentar ressalta o papel histórico da corporação e exalta suas ações humanitárias operadas em rios de regiões isoladas para levar desenvolvimento e promover a integração nacional.
12: Presidente da Frente Parlamentar de Apoio ao Programa Antártico brasileiro José Rocha ressalta a importância da Força Naval na proteção de quase 6 milhões de quilômetros quadrados da Amazônia Azul e defende investimentos em tecnologia como a construção de submarinos e fragatas.
18: Termina agora o Jornal Câmara dos Deputados, produzido pela Rádio Câmara, com trabalhos técnicos de Wellington Teles e apresentação de Val Monteiro e Luciana Vieira. Uma boa noite para você.
12: Você fica com as notícias do Tribunal de Contas da União. Boa noite.
10: Minuto do TCU.
11: O Tribunal de Contas da União realizou estudos sobre a relação entre os gastos do governo e a redução da pobreza no Brasil. O levantamento analisou não apenas a renda da população, mas também fatores como educação, saúde, moradia, trabalho e vulnerabilidade social. Para isso, o TCU desenvolveu um índice que mede diferentes formas de privação enfrentadas pelas famílias. Os dados mostram que, entre 2016 e 2024, a pobreza multidimensional diminuiu no país, principalmente entre os grupos mais pobres. O estudo também apontou que os gastos públicos estão...
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16: 20 horas.
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1: Amiga, se você quer dar um fim nos poros abertos e conquistar aquela pele de porcelana bem lisinha, bom, o grande segredo está na limpeza correta. Lave o rosto usando água e sabonete líquido. Aplique o produto com a ajuda de um algodão, fazendo suaves movimentos circulares na pele. Mas atenção ao limite. Faça esse ritual no máximo 2 vezes ao dia para não errar. O excesso de lavagem causa o efeito rebote, deixando seu rosto ainda mais oleoso.
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4: Olá, pessoal, tudo bem? Uma excelente segunda, tá no ar o Papo Sério. Você sabia que o albinismo é uma desordem genética que afeta a produção de melanina? Essa alteração reduz ou anula o pigmento que dá cor à pele, aos cabelos e aos olhos. Além da cor, essa condição modifica a estrutura ocular, provocando sérios problemas de visão. Os sintomas variam de acordo com cada mutação.

0: Sem essa barreira, os albinos sofrem constantemente com o envelhecimento precoce da pele. Os danos químicos causados pelo sol são agressivos e geram queimaduras muito graves. Por isso, a incidência de câncer de pele atinge essa população de forma devastadora e precoce. Não é raro encontrar jovens de 20 a 30 anos enfrentando tumores em estágio avançado. O risco explode para aqueles que habitam regiões tropicais e se expõem ao sol intenso. Proteger a pele com barreiras físicas e protetor solar fator alto é uma necessidade diária. A conscientização e o respeito à saúde dessas pessoas salvam vidas todos os dias no país. Cuide de quem você ama, dissemine a informação e apoie essa importante causa social. E o Papo Sério fica por aqui. Até mais.
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2: Olá, meus amados, minhas amadas, sejam bem-vindos ao nosso momento de reflexão. Meus irmãos, olhar para as ondas e sentir medo é uma reação humana natural, assim como aconteceu com os discípulos no mar. No entanto, os heróis da fé nos ensinam que o segredo não é focar no tamanho da tempestade, mas em quem está no barco. Jesus não nos prometeu a ausência de ventos fortes, mas ele garantiu a sua presença constante e o controle absoluto sobre o mar. Quando a ansiedade tentar dominar o seu coração hoje, lembre-se de que a voz de Deus ainda acalma qualquer temporal. Descanse na certeza de que aquele que começou a boa obra em sua vida é fiel para guiar você até o porto seguro.
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3: Excelente segunda-feira pra você que tá ligado junto comigo aqui pra mais uma edição do Play Sertanejo. Hoje é dia 15 de junho. Salve simpatia. É bom demais estar com vocês e a partir de agora você vai curtir o melhor da nossa música sertaneja. Hoje é dia 15 de junho, gente. E nas próximas 2 horas, aquele modão sertanejo que anima, que faz a festa com vocês na sua rádio favorita. A gente começa já nessa segundona, colocando todo mundo pra dançar, porque aqui a tristeza ela pula de alegria. Chegando Country Beat com o Rio Negro e Solimões. Apaixona muita gente. Simbora!
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0: Rodrigo, ignora, aqui no Play Sertanejo, a maior audiência sertaneja em todo o nosso Brasil, também teve Matheus e Cauã. A participação especial é do Bruno Marrone. Também teve Jean e Giovanni. Aí é bonita, é moda ajeitada, hein? Essa música deles contou com a participação especial da dupla Bruno Marrone. As gerações que marcaram o sertanejo, hein? Talento e história que não falta com Jean Giovanni e Bruno Marrone. E a gente abriu a edição nesta segunda, hoje, dia 15, ao som de Country Beat, junto com a dupla Rio Negro e Solimões. Uma boa semana pra você. Pensamento positivo. Tenho certeza que vai ser uma semana incrível pra você.
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2: 20 horas e 18 minutos.
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0: Tamo de volta, gente boa, com o melhor da nossa música sertaneja pra você curtir. Satisfação tá com vocês aqui. Uma boa semana, boa segunda-feira pra você que sintoniza a nossa rádio. Chegando os Agroboy, participação de Country Beat.

0: Felipe e Murilo, na programação mais sertaneja, segunda-feira, gente, semana começando, hein? A balinha de menta, essa música deles, é? Tem a participação também do DJ Cris no beat. Você curtiu também a nossa coleguinha, a querida Simone Mendes, Direitos Iguais, aqui no Play TV Zé Neto e Cristiano, Escondendo Ouro e ainda os Agroboy com Country Beat. A programação tá bem gostosa, hein, gente? Recheada de muita moda sertaneja pra vocês. Já quem canta é a Maiara e Maraíza.
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3: Gente, atenção, quer manter suas panelas brilhando e durando muito mais? Então anote essas dicas de ouro. Espere esfriar e lave logo em seguida para evitar o dobro de trabalho com a sujeira grudada. Se não deu tempo, deixe de molho para facilitar e economizar o seu precioso tempo. E se a panela queimou, misture um pouquinho de bicarbonato de sódio com água quente e pronto. Cuidar da sua cozinha com inteligência e praticidade faz toda a diferença no seu dia.
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6: 20h32.
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0: Olha, a Maiara e Maraísa lançaram em julho do ano passado a música Pra Sempre, em parceria com o Nasri. O cantor e compositor canadense já trabalhou com astros internacionais e, ao chegar no Brasil para a turnê, se surpreendeu com o talento e a popularidade da dupla. Então bora curtir essa parceria aqui no Play.
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1: Kaique Felipe, junto com Léo Santana, animando aqui a nossa segundona também, a Elis Justin, Insônia na Madrugada. Você curtiu ainda o Bruno Denner, junto com Murilo Rufi. Também a dupla Marcos e Belucci com o João Gomes. Abrimos a sequência com as gêmeas Maiara e Maraísa. Esse é o nosso Play Sertanejo, o melhor da música sertaneja pra você curtir. Já já eu tô de volta.
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3: 20 horas e 49 minutos.
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1: Excelente, abençoada segunda-feira pra você que sintoniza aqui o Play Sertanejo. Todo mundo dançando e agitando a segundona. É hora de Eduardo Costa.
12: Olá.